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1: Olha a hora certa, tá tudo igual, hein? 2:02.
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1: Confira a hora, 3 da manhã em 1 minuto.
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1: E a gente segue juntos aqui na sua madrugada, agora 4 da manhã.
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1: Agora são 4 horas e 32 minutos. Bom dia.
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1: Confira a hora certa, agora pontualmente 5 da manhã, hora de acordar.
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2: E aí, tudo bem? É terça-feira, 14 de julho. A mensagem do dia está no ar.
3: Guarde em segredo. Os povos antigos eram dotados de uma sabedoria incomparável. Muitas de suas descobertas e ensinamentos sobreviveram até os dias de hoje. E isso não é por acaso. Os sábios orientais, por exemplo, deixaram muitos ensinamentos que se mantêm atualizados até os dias atuais. E vou compartilhar com você 6 ensinamentos do mundo oriental. 1. Nunca revele o que você está planejando para o seu futuro. Comentar o que pretende fazer no futuro pode resultar numa grande frustração, desistência. As pessoas podem ser bastante negativas e levar você a desacreditar no seu sonho. Mantenha o segredo entre você e Deus. Quando tudo já estiver bem encaminhado, comemore com quem ama. 2. Não compartilhe com os outros sobre as limitações de seu corpo. Sabe quando você tem dores, cansaço ou enfrenta dificuldades para realizar algumas atividades? Se possível, não compartilhe isso com todo mundo. O corpo é algo muito pessoal e você deve aprender a ser forte e conviver com ele sem lamentações. 3. Não se vanglorie de seus atos mais caridosos. Se você ajuda alguém, deve fazer por amor e não para se vangloriar. O ego pode estimular essa atitude horrível, mas fuja ao máximo da arrogância. Além de se colocar numa situação bem complicada, você também pode deixar outras pessoas constrangidas e humilhadas. 4. Evite se gabar da sua coragem e do seu valor. Quando alguém é digno de admiração, as pessoas reconhecem facilmente. Não

0: preciso você se gabar. O máximo que vai conseguir se autopromovendo são críticas e uma imagem nada positiva. 5. Não desperdice seu tempo falando mal dos outros. Quando falamos mal dos outros, estamos revelando muito mais sobre nós do que sobre quem reclamamos. Além disso, o ambiente fica pesado e a mente cheia de pensamentos ruins. 6. Não diga todos os problemas que sofrem sua vida pessoal. Há quem sai divulgando, até nas redes sociais, os problemas que vem enfrentando. Lembre-se de que é muito importante se preservar. Quando falamos demais, corremos o risco de revelar segredos ou de ficarmos muito vulneráveis diante de quem nos ouve. Sou Júnior Bodanese e esta foi a Mensagem do Dia.
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Eu já estou por cá. Eu sei onde é que você tá. Alô, alô, meu Brasil. Bom dia, bom dia. Tá na sucesso, tá na boa. Tá na sucesso, tá na boa, meu Brasil. Vamos atender o nosso povo, vamos atender a nossa gente. Você que tá em casa, você que já tá acordado, você que já acordou e já faz tempo, não é? Grande abraço, nossa amiga Feliciana. Feliciana, filha da Dona Nu, um abraço, Feliciana. Bom dia. Bom dia, bom dia, meu povo. Alô, alô, meu povo, bom dia. Vamos acordando. Vamos acordando, minha gente. Porque é hora de pular da cama. É hora de pular da cama. Mandar um abraço aí a todo o povo da Bahia. Povão do Brasil, povão que tá acompanhando o som da sucesso. Meu amigo seu João Cardoso, lá na Sete, João, irmão de Enedino, irmão de Ernesto, é, João, aí na Sete, que tá ligado, acompanhando o nosso programa. Ô João, bom dia, João. Irmão do Enedino. Isso. Irmão do Ernesto, aí na Sete. Escutando o nosso programa. Alô, Brasil.

0: Bom dia, olha a hora, agora são 5h25. Bom dia, Paíto, e bom dia, Vilmara, lá em Canaveiras, na beira do mar. Bom dia, Paíto, bom dia, meu povão, Lurdinha, bom dia, bom dia, Terezinha, Terezinha que é a irmã da Lurdinha. Bom dia, Terezinha.
1: Alô, bom dia, que é a Terezinha, irmã da Lurdinha. A Lurdinha hoje tá fazendo aniversário, minha irmã. Desejo os parabéns aí pra ela, tá bom?
0: Parabéns pra ela.
1: Fique com Deus, Cardoso, tenha um bom dia.
0: Tudo de bom. É,
1: passar a música do Amado Batista pra ela, qualquer uma das duas, tá bom?
0: Tá bom.
1: Tá na sucesso, tá na boa. Terezinha da Baixada Fluminense.
0: Valeu, Terezinha. E um abraço pra Lurdinha e feliz aniversário pra Lurdinha. Tudo de bom. Minha querida Célia da 18. Bom dia, Célia da 18. Eu tô por cá. Eu sei, de onde é que você tá?
2: Bom dia, meu amigo Cardoso. Uma ótima terça-feira abençoada pra todos os ouvintes. Que Deus abençoe cada lado da Rádio Chegar. Tá na sucesso, tá na boa.
0: Bom dia, bom dia. Hoje, você que tá acordando agora aí, hoje é dia 14. É dia 14. 14 de julho, terça-feira, 14 de julho, terça-feira, 14 de julho. Feliz aniversário para você, tudo de bom. Bom dia, Célia da 18. Bom dia, Luciano. Luciano que tá ligado. Bom dia, Luciano. Luciano da Kombi. Isso, Luciano do Gol Branco. Aí na 10, ligadão mais, nós na sucesso. E bom dia também para o nosso amigo Luciano. Luciano da Van, Luciano Turismo, que tá aí ligado. Alô, João Ligeirinho. Bom dia, João Ligeirinho. João Ligeirinho, na 10 também tá ouvindo a sucesso. Bom dia, João Ligeirinho. Bom dia, meu povão. Povão que tá mandando recado é logo cedo. Chama o meu amigo Zelito, o vaqueiro da Fazenda Brejim. Bom dia, Zelito.
3: Bom dia, meu colega Cardoso, cuida, cuida, vamos pra ativa, meu patrão, já tô na ativa, hein?
0: Já tá na atividade, Um grande abraço, bom dia. Bom dia, Aninha. Tudo bem com você, Aninha? Bom dia. Bom dia para você que tá aí do outro lado do rádio, ouvindo a sucesso. Bom dia, Aninha. Parabéns. Você que tá acordando. Parabéns a Lurdinha pela passagem do seu aniversário. Bom dia, Zelitão Vaqueiro. Bom dia, Raimundão Vaqueiro. Raimundão Vaqueiro do Rio da Rã. É. Bom dia, meu povo da Brasileira. Cocó, bom dia, Cocó. Bom dia, Alfredo, Homem Sem Medo. Bom dia, Alfredo.
4: Bom dia, Cardoso. Acorda, Semar, acorda, Semar. Acorda, Malé da Mata. Acorda, Neto Brasília. Um patão da água. Lucinado dos Farias. Beto Nazaré. Zé Luiz na 3. Joaquim Canuto na 7. Um padre do Manel na 7. E todos meus amigos aí que estão assistindo aí. Creuzinha do Taquari. Alô, bom dia.
0: Bom dia.
4: Esqueci de Reinaldo na feirinha. Acorda, Reinaldo.
0: Reinaldo e Zafira.
4: Meu sobrinho. Acorda.
0: Bom dia, bom dia. Bom dia, meu amigo Alfredo. Bom dia, Luciano, do Gol Branco, Luciano da Kombi. Diga moral. Bom dia, Luciano.
5: Boa, meu velho. Bom dia. Uma ótima quarta-feira a todos. E um dia abençoado, pô, pela mão divina. Pois é, tô aqui sim, tô na escuta, né, velho? Valeu, valeu.
0: Valeu, meu brother. Valeu, meu brother. Valeu, meu parceiro. Luciano Cordeiro. Luciano Cordeiro tá aí ligado. Luciano do Gol Branco, Luciano da Kombi. Tá aí ligado na sucesso. Bom dia. Bom dia, meu Brasil. Aqui o programa não para, não. Não para, Brasil.
6: Bora, Cardozão. Bom dia, bom dia. Fabiano aqui da Palma, beira do Rio.
0: Ô, Fabiano, categoria.
6: Já tô por cá, já, viu? Mandar um abração aí pro seu Geraldo, dona Delfina aqui na Palma. Andressa Silva aí na... aí na nova aí.
0: Andressa Silva.
6: Eu? Tamo por cá. Aí tá aqui na ponta da estaca, moço.
0: Aê.
6: Manda um alô pra mim aí. Não tô mandando áudio aí, mas o Raid tá aqui na ponta da estaca, tô tirando leite.
0: Valeu, Fabiano. Valeu, Fabiano, tem Fabiano, tem Fernando. Tem Fabiano, tem Fernando e tem Flávio. Andressa Silva, seu Everaldo. Oh, seu Everaldo, categoria. E dona Delfina, recebam aí os nossos aplausos aí, viu? Recebam os nossos aplausos. Um abraço aí, meu amigo, que tá ligado, é o Fabianão. E Carol, alô Carol, bom dia Carol. Alô Carol, bom dia Carol. Receba os nossos carinhos aí. Isso, receba aí. Aqui não para. Ô Creuzinha. Creuzinha do Taquari. Bom dia, Creuzinha do Taquari. Creuzinha, vamos mandar uns áudios menor, Creuzinha. Vamos mandar uns áudios menor. Creuzinha tá mandando uns áudios aí. Vixe, nossa senhora. Creuzinha tá mandando uns áudios muito compridos. Muitos compridos. Muitos compridos. É, uns áudios grandes. Uns áudios do tamanho do mundo. Uns áudios do tamanho do mar. Uns áudios do tamanho do céu. É. Vamos mandar, vamos tratar de mandar áudio menor, gente. Vamos mandar áudio menor, gente. Não é não, Paíto? Não é mesmo, Paíto?
7: Dia, viu, Padrão? Alô, Zezé, Nazaré, Doutores, Pedrinha, Joselito, professora Joana, meu guiante, sim. E esposa, um bom dia de trabalho, dando controle do comando de tudo e de todos.
0: Valeu, Paíto. Aê, Paíto. Cida da Baixada e seu João. Cida da Baixada e seu João na sintonia.
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5: Oi, Brasil, bom dia, bom dia. E aí, eu tô por cá, e você? Onde é que você tá?

0: cama. Bom dia. Olha a hora, o relógio está marcando 5h36. 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São 5h37.
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0: Alô, meu Brasil. Alô, Brasil. Alô, meu povo, é hora de acordar, é hora de pular da cama. Bom dia, meu amigo José Heraldo. Bom dia, José Heraldo e Melri. Bom dia, José Heraldo e Melri. Bom dia, Elzenita. Bom dia, Elzenita, é a neta lá no PA Batalha. Neta lá no PA Batalha e também o Silso. Bom dia, Silso. Bom dia, Zenita, é a neta. Bom dia. Bom dia, Netão de Brasília. Bom dia, Netão de Brasília. Bom dia, Netão de Brasília. Bom dia, Maria da Lapa. Bom dia, Maria da Lapa. Bom dia, minha amiga Maria da Lapa. Bom dia. Bom dia, Cláudio Mecânico, meu brother. Cláudio Mecânico já acordou. Alô, Cláudio Mecânico. E Zé Carlão. Zé Carlão, o eletricista, que tá correndo aí atrás da sua aposentadoria. Valeu, Zé Carlão. É isso aí, vamos cuidar. É isso aí, Cláudio Ivan. É o Cláudio Mecânico.
15: Bom dia, 14. E aí, meu irmão, como é que você tá? Você tá bom?
0: Todo jóia.
15: Um ótimo dia pra você aí, pra todos que tá ouvindo a programação, pra toda a galera da Sucesso 95.5. Tá na Sucesso, tá na boa. É isso aí, meu irmão. Toca uma música bem bonita aí, uma celeste aí pra nós aí. Fazendo favor aí. Valeu, tudo de bom aí pra todos os ouvintes de Serra do Ramalho e região aí. Que Deus abençoe e proporciona um dia cheio de paz e saúde pra cada um. Valeu, Cardoso, um abraço. Você é nota mil.
0: Bom dia, meu brother. Bom dia, meu brother. São 5h46. Alô, alô, Lurdinha, que fez aniversário. Bom dia, Lurdinha. Parabéns, Lurdinha, irmã da Terezinha. E parabéns aí a todos os aniversariantes de hoje. Alô, Fábio. Bom dia, Fábio. Bom dia, Fábio, ligado na Sucesso. Bom dia.
8: Bom dia, Cardoso. Bom dia, Cardoso. Ei, nós aqui de novo, aqui é Fagner da Água Fina. Ei, Cardoso, passando aqui, dar um bom dia pra vocês aí da rádio. E pra todos que estão na sintonia, pra Rufião, Alebos, Joãozinho embaixo da 14 aí. É, Cardoso tá na sintonia da rádio. Cardoso, se tiver como, você passar uma música aí pra nós. Você passa aí, Menina da Aldeia.
0: Tá na Sucesso, tá na boa. Alô, alô, meu povo, bom dia, bom dia. Tá na Sucesso, tá na boa. Tá na Sucesso, tá na boa. Matilde, bom dia, Matilde. Bom dia, Matilde. Tá ligada na Sucesso. Bom dia, Lia da 14. Bom dia, Lia da 14. Bom dia. Bom dia, Wender. Bom dia, Wender. Bom dia, Wender. Bom dia, Dona Solange. Dona Solange, do saudoso seu Raul. Bom dia, Dona Solange. Do saudoso seu Raul. Bom dia, Dona Solange. Alô, alô, meu Brasil. Bom dia, Cido. Alô, Cido. Cido e Elba. Cido Russo e Elba lá na 7. Bom dia, Zé Carlos do Peixe. Bom dia, Zé Carlos do Peixe. Bom dia, Leonardo, Edinaldo, Márcia, Márcio e Elzenita. Edinaldo, isso, Márcio, Elzenita, que estão na sintonia da Sucesso. Bom dia. É isto aí. Todo mundo ligado, ouvindo a Sucesso. Todo mundo escutando o nosso programa. É. Todo mundo ouvindo a rádio mais gostosa do interior da Bahia. É a Rádio Sucesso. Bom dia, bom dia. Hein? Nós estamos por cá. Nós estamos por cá. Leonardo tá aí na sintonia da Sucesso. Tá aí escutando o som da Sucesso de Serra do Ramalho na minha Bahia. Bom dia, bom dia. Como é que tá? Alô, alô, meu povão. Bom dia, bom dia. Todo mundo ligado. Aqui na sua Sucesso. Ô, meu amigo Júnior de Lunga. Bom dia, Júnior de Lunga. Meu brother. Júnior de Lunga, categoria da Bahia. Júnior de Lunga, categoria do Brasil. Bom dia, Júnior de Lunga. Bom dia, Lunga. Bom dia, Meca. Bom dia, Bidoguinho. Bidoguinha. E também o Bala Lasca. Isso. Bora, Goi, acorda, Goi. Bora botar água pro gado, Goi. Alô, Brasil. Alô, Brasil. Bom dia, Cebolinha. Bom dia, Cebolinha. Bom dia, Cebolinha.
12: Bom dia, filho. Tudo bem? Tudo na paz do Jesus. Bom dia pra toda a minha família. Bom dia pra todos os ouvintes. Moça, você falar com Creuza aí que é pior, aí que ela continua mandando. Você tem que ficar calado, você vai mandar mais curto, beleza? Quanto mais você fala, ela é de pirraça. Ela manda saldo grande, beleza? Tá na Sucesso, tá na boa. Fui. Ela tá aprendendo com Nazaré, bicho. Fica aí, Nazaré sendo aula pra ela. Aí, tá vendo? Agora não tem como tirar esse mais.
0: Não tem como? Claro que tem como. 5h51. Márcio do Rio. Bom dia, Márcio do Rio. Dona Solange. Bom dia, Dona Solange. Bom dia. Bom dia. Bom dia, bom dia.
16: Ela gosta demais do chapéu.
0: Bom dia. Bom dia, bom dia, nega da 18. E Cristina. Cristina, bom dia, Cristina, bom dia, nega. Ah, meu povo bonito. Um povo tudo bonito aqui. Ô, oh, Cristina, bom dia, Cristina, bom dia, nega. Receba aí os nossos aplausos. Aqui na sua Sucesso, bom dia.
17: Bom dia, Cardoso. Que Deus nos abençoe nessa terça-feira, em nome de Jesus. Já tá aqui eu, Cristina, Mariane. Tudo acordado aqui, já sentado, já tomando café. Deu formiga na cama hoje, foi cedo.
0: E foi? Rapaz, você, Cristina e Mariane.
17: Aí, Cardoso, elas duas aí, ó.
0: É um povo bonito, rapaz. É um povo bonito, cedo.
17: Bom dia, Cardoso. Que Deus nos abençoe nessa terça-feira, em nome de Jesus. Já tá aqui eu, Cristina, Mariane. Tudo acordado aqui, já sentado, já tomando café.
0: Ô, Mariane.
17: Cama, hoje foi cedo.
0: Ô, Mariane. Mariane e Cristina.
17: Aí, Cardoso, elas duas aí, ó.
0: É um povo tudo encantador, é um povo tudo bonito, um povo cheio de beleza. Ah, menino, tá na sucesso, tá na boa.

Eita, aí é o chapeludo. É o chapeludo, essa aí vai pra meu amigo Aparecido de Jesus. Aparecido de Jesus, o pé vermelho, lá no Paraná. Alô, meu amigo Gleison. Bom dia, Gleison. Bom dia, Fábio. Bom dia, Fábio. Bom dia, Popó. Popó é o Apolinário e Neta. Bom dia, meu amigo Vaqueiro da Mata Escura e o Vaqueiro da Mata Fechada, que é o meu amigo Raimundão Vaqueiro. Patrícia. Bom dia, Patrícia. Bom dia, Patrícia. E Patrícia do Taquari. Bom dia, Marlene. Patrícia da 21, da 22. Marlene na 2. Marlene na 2. E Marleninha na 12. Bom dia, Antônio Neto. Bom dia, Antônio Neto. Tonho da Gata. Bom dia, Rufião. Bom dia, Rufião. Bom dia, Rufião. Bom dia, Leonardo. Bom dia, Leonardo. E Edinaldo, Márcio e Elzenita, lá da Fazenda Leite Verde.

0: trem doido.
1: Deus abençoe, meu amigo.
0: Obrigado, Dirigeno.
2: Puxa vida.
0: Sucesso.
2: O mundo é seu, Nando Moreno. Você é menino e o mundo gosta de pessoas simples e com uma voz maravilhosa que você tem.
1: Talentoso.
2: Deus abençoe o Nando Moreno. Se precisar, nós estamos juntos.
1: Dirigeno e Nando Moreno.
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Alô, Brasil, bom dia. Olha a hora, Brasil, olha a hora, Brasil. São 6:10 agora. 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

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Olha a hora, 6:11 agora. Alô, meu povo. É isto aí, minha gente. 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Olha a hora, Brasil, agora são 6:12.

0: meu Brasil, bom dia, bom dia, bom dia. Bom dia, meu povo, bom dia, Cimarrão, lá da boca da vereda, bom dia, Cimarrão, da boca da vereda. Bom dia, Suzane, bom dia, Suzane, bom dia, seu Abílio, bom dia, seu Abílio, bom dia, dona Nina, bom dia, meu povo, bom dia. Bom dia, Norberto e Maria Luísa. Bom dia, Norberto e Maria Luísa, bom dia. Bom dia, Cocó da Brasileira. Bom dia, Cocó da Brasileira. Bom dia, Graça de Sítio do Mato. Bom dia, Graça de Sítio do Mato. Bom dia, Nonato. Bom dia, Nonato. Bom dia, Nonato. Bom dia. Bom dia, meu amigo Galeguinho da Ambulância. Bom dia, Galeguinho da Ambulância. Alô, alô, meu povo. Bom dia, Alfredo. Bom dia, Alfredo da Batalha. Bom dia, Alfredo da Batalha. Bom dia, Netão de Brasília. Bom dia, Netão de Brasília. Bom dia. Bom dia, meu amigo Nonato. Bom dia, Nonato. Bom dia, Nonato.
1: Bom dia, meu amigo Cardoso. Tá na sucesso, tá na boa. Ei, Cardoso, você não manda um alô pra mim, né? Eu assisto o programa todo dia, meu amigo.
0: Manda direto.
1: Uma segunda abençoada aí por Deus pra todos nós, Cardoso. E tudo ouvindo da sucesso. É nóis, viu? Nosso Mengão tá de volta, viu? Aí, o Brasil não quis ganhar a Copa. O Brasil ganhou, desse jeito, Cardoso. Na escuta. Falou, meu amigo. Bom dia pra vocês aí. Uma boa semana. Segunda-feira. Abençoada por Deus pra todos nós.
0: Alô, meu Brasil. Bom dia, Nonato. Bom dia, Nonato. Tudo bem, Nonato? Você tá bem, meu brother? Bom dia, Raimundão. Raimundão do Leite. Bom dia, Raimundão do Leite.
2: Ei, Cardoso, bom dia, Cardoso. Bora Cebolinha, meu brother. Maderal, vamos cuidar. Bora Bernardo, vamos Dona Lúcia. Nós estamos por cá.
0: Bom dia, Raimundão do Leite. Bom dia, Raimundão do Leite. Bom dia, Cido Russo. Bom dia, Cido Russo. E Elba lá na sete, bom dia.
3: Bom dia, Cardoso. Aqui é Elba da Globo da Sete. Bom dia, Mar Cardoso. Você também é demais. Você não passou a música de Bruno e Marrom de onde que eu pedi? Ofereci pros povos, esqueci de falar, foi o nome de Rafael Guerra Cardoso. Bom dia, bom dia, bom dia. E vê se passa aí, pelo menos um aí pra mim hoje, de Bruno e Marrom aí, moço. E ofereci pelo menos uma pessoa, pá. Cidão, Cidão Russo aqui, tá aqui do meu lado aqui, ó. É. O doido do Caspri, Evelyn, família em Bom Jesus da Lapa, Fabrícia, Rafael Guerra, que eu esqueci de falar o nome. Bom dia, bom dia, bom dia. Bom dia.
0: Bom dia, bom dia. Alô, alô, Serra do Ramalho, bom dia, bom dia. Tá na sucesso, tá na boa. Eita, meu Brasil. Alô, alô, minha gente, bom dia. É o sonzão da Rádio Sucesso, chegando até você. Alô, alô, meu povo, bom dia. Meu amigo Valdemir, o Cocó.
4: Bom dia, Cardoso, bom dia, tô por cá, Cardoso. Você onde é que tá? Manda áudio, eu não sei, hein, Cardoso? Mandar um alô aí pra Valmir da Um, Cima da Boca da Vereda, Nina do Brejo Fino, Rogério Vaqueiro. Ah, mandar um alô pra turma toda aí. Mandar um alô pro Ribeirão Segurança lá em Brejo da Lapa. Ah, manda música aí, Cardoso. Toca música aí. Toca aí do Duque Dalvan. Ah, só pra gente ouvir. Bom dia, Cardoso. Estou pro cara.
0: 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Alô, Brasil. Alô, Brasil. Bom dia, bom dia. Já são 6:20 agora. 6:20. Gleison. Bom dia, Gleison. Bom dia, Gleison.
5: Oi, Cardoso. Bom dia. Tudo bem? Aqui é Gleison da Rua Paraíba. Gostaria de mandar um alô para os meus pais, Genivó e Márcia, lá no Sítio do Cravo.
6: Genivó
5: e
6: Márcia.
5: Aqui da Rua Paraíba também. Para minha avó, Dona Quilio, da Rua Bahia. Para meus irmãos Marcos e Alex. Para todos os ouvintes da Sucesso. E também gostaria de pedir uma música de Zezé de Camargo e Luciano. Nem mais uma dúvida. Valeu, Cardoso.
6: Tá na Sucesso, tá na boa, Gleison. Bom dia, Gleison. Alô, alô, Wendel. Wendel, filho do meu amigo Vilemai e da minha amiga Delmai. Um abraço, Wendel. Bom dia, Wendel. Bom dia, Lulu Sena. Bom dia, Lulu Sena. Bom dia, Lulu Sena. Bom dia, Lulu Sena. Bom dia, Jefferson Rosendo. Bom dia, Liz. Bom dia, Gabi. Bom dia, José Henrique. Bom dia, Lopó. Bom dia, bom dia. Bom dia, Nonato. Bom dia, Nonato.
7: Ricardo, bom dia, meu amigo. Aí sim, agora você lembrou do seu amigo, Nonato. Um bom dia para todos vocês da Sucesso, todos que estão ouvindo a Sucesso nesse momento, Cardoso. Bora, bora, cuida.
6: Tá na Sucesso.
7: Bora, bora pra correria, falou, meu amigo.
6: Valeu, Nonato, valeu, Nonato, valeu, Nonato. Um abraço, Nonato, bom dia. Bom dia, Maria Lúcia.
8: Bom dia, Cardoso. Tudo bem com vocês aí? Vou fazer só uma música aí com a próxima que eu vou tocar aí, tá? Minha mãe, na roça. Meu irmão, minha irmã Lúcia no projeto, os filhos dela, minha família aqui em Barrinha. Enfim, todos vocês da rádio. Pra todos aqui de Barrinha, enfim, pra todos.
6: Um abraço, bom dia.
8: Eu agradeço.
6: Bom dia. Ô Maria, Maria Lúcia, um abraço, Maria Lúcia, tudo de bom. Bom dia, Lulu Sena, bom dia, Lulu Sena, coração de Jesus, bom dia. Bom dia, bom dia. Heraldina, bom dia, Heraldina, bom dia, Heraldina, bom dia. Heraldina.
9: Bom dia, meu amigo Cardoso. Um dia abençoado, Cardoso, para você e toda a sua família. Um dia abençoado para todos os meus familiares. Tchau, fica com Deus, meu amigo.
6: Bom dia, minha querida Heraldina. Bom dia, Paulo Preto e Dona Cissa. Paulo Preto e Dona Cissa. Bom dia, Bianca, na 11. Bom dia, compadre Tonho da Água. Bom dia, compadre Tonho da Água. Bom dia, José Gonçalves, lá na beira do rio, no assentamento. Bom dia, José Gonçalves. Bom dia, Domitília. Bom dia, Domitília. Bom dia, Eliene. Bom dia, Eliene. Bom dia, Eliene. Bom dia, Galega. Bom dia, Galega. Bom dia, Almizão. Bom dia, Almizão. Homem do Saguado, bom dia, Almizão. Bom dia, Genival. Genival do Sítio dos Cravo, Sítio Cravo. Bom dia, Genival.
10: Pra Cardoso, bom dia, beleza? Tamo por aqui de novo. Não pode perder, não. Tamo por aqui, não pode perder seu programa de jeito nenhum.
6: Um abraço, tá, meu certo amigo, um abraço, tudo de
10: pra
6: bom.
10: Você tem um bom dia, Cardoso. Manda aí pra nós aí uma música daquelas nossa mesmo, nosso tempo. Essa música de hoje não faz... faz muito sentido, não tem muita letra, não. É só mesmo o povo poder dançar mesmo. Ah. Mas depois você mandou aí pra nós aí do tempo nosso. Você já sabe qual que é.
6: Valeu, meu
10: valeu,
6: amigo.
10: Valeu, Cardoso. Fique com Deus. Teu bom dia.
6: Bom dia, bom dia, meu povão. Bom dia, Célia, da 18. E Nega, da 18. Nega, da 18. E Célia, da 18. Cristina e Mariane.
11: Bom dia, Cardoso. Tudo bem, Cardoso? A Sucesso tá na boa, Cardoso.
6: Bom dia, Jurandir, meu brother.
12: 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Dê um basta nos momentos angustiantes, dolorosos e desanimadores. 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Se você é daquelas pessoas que lutam tanto por um amor e esse amor vai cair nos braços de outra pessoa. Se você é daquelas pessoas que dá um passo para frente e 10 para trás, nada dá certo em sua vida. Se você é daquelas pessoas que vem lutando muito para sair do vício da bebida, mas não consegue. Se você é daquelas pessoas que bate em tantas portas de emprego e essas portas nunca se abrem. 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

0: Livro de Gênesis, no capítulo 2, o versículos 16 e 17 diz assim: Ordenou o Senhor Deus ao homem, dizendo: De toda a árvore do jardim podes comer livremente, mas da árvore do conhecimento do bem e do mal, dessa não comerás, porque no dia em que dela comeres, certamente morrerás. E no capítulo 3, do verso 1 ao verso 4, diz assim: Ora, a serpente era o mais astuto de todos os animais do campo, que o Senhor Deus tinha feito. E esta disse à mulher: É assim que Deus disse: Não comereis de toda a árvore do jardim? Respondeu a mulher à serpente: Do fruto das árvores do jardim podemos comer, mas do fruto da árvore que está no meio do jardim, disse Deus, não comereis dele, nem nele tocareis, para que não morrais. Disse a mulher à serpente: Certamente não morrereis. Desde o início da criação, que o grande erro da humanidade tem sido dar ouvido a Satanás e desprezar aquilo que Deus falou. Deus tinha dado uma ordem muito clara para Adão e Eva: vocês não podem comer da árvore do conhecimento do bem e do mal. No dia que vocês comerem, vocês vão morrer. Mas Satanás, ele chega com uma outra história e diz: certamente vocês não morrerão. Até hoje, muitas pessoas preferem acreditar na mentira do diabo do que crer na verdade, que é a palavra de Deus. E as pessoas são seduzidas todos os dias pelo engano de Satanás. O grande trunfo do diabo é fazer com que as pessoas pensem que é possível levar uma vida inteira de pecado, sem temor de Deus no coração, fazendo tudo aquilo que quer, não prestando contas a Deus, e no final ser salvo. Essa mentira tem acompanhado a humanidade. Mas Deus diz claramente, na palavra dele: o salário do pecado é a morte. Ou seja, não dê ouvidos ao engano de Satanás. Se você tem levado uma vida que não agrada a Deus, saiba que você corre um risco sério de ir para o inferno. Porque a palavra de Deus é uma coisa muito séria. Nós temos que dar ouvidos a ela. O céu não vai ser um lugar que vai entrar pecado. Para que eu entre no céu, eu tenho que me arrepender dos meus pecados e deixar os meus pecados. Largar os meus maus hábitos. Eu quero orar por você. Senhor, que todos que me ouvem nesse momento, que todos que ouvirem essa mensagem, possam dar ouvidos ao Senhor e não ao diabo. Que possam entender que o Senhor é um Deus de princípios, que o Senhor é um Deus que vela para que a tua palavra seja cumprida. E que nós levemos mais a sério a nossa vida com o Senhor. E deixemos de lado o pecado que nos assedia. Em nome de Jesus.
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2: 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A carta de hoje é de Roberta Kelly de Oliveira Souza. A carta dela diz o seguinte: venho aqui agradecer a este filho de Deus, Imperador dos Orixás, e contar a vocês que acompanham o programa o que se passou na minha vida, na minha família. O meu marido José de Assis Campelo diariamente reclamava de dores insuportáveis. Pela manhã, logo quando acordava, vomitava intensamente. Tudo que tinha comido no dia anterior colocava para fora. Passava mal, ficava sem uma gota de sangue de tão amarelo. Ele já saía para o trabalho altamente debilitado. O pior é que todos os tipos de exames pedidos pelos médicos tinham sido feitos e nada era constatado. Todos os tipos de exames que se possa imaginar ele fez: hemograma completo, endoscopia e muitos outros, e não acusava absolutamente nada. Todos os médicos que nós procurávamos diziam a mesma coisa: que meu marido não tinha nada, que nos exames não se verificava nenhuma alteração. Isso começou a nos preocupar, pois quase todos os dias ele apresentava ânsia de vômito. E quando vomitava, saía aquela água esverdeada. Foi aí que resolvemos procurar uma ajuda espiritual para tentar conseguir saber o que estava acontecendo com o meu marido. Foi constatado através de um trabalho espiritual realizado pelo Imperador dos Orixás que meu marido estava com encosto. Um forte trabalho em terreiro de macumba tinha sido feito e que esse trabalho precisava urgentemente ser desmanchado. Eu não imaginava que uma pessoa poderia fazer tamanha crueldade com meu marido. Depois de 21 dias de intensos trabalhos espirituais, intensos e cansativos, graças a Deus, o Imperador dos Orixás conseguiu desmanchar. Não foi fácil, pois as forças do mal queriam derrotar o meu marido. Hoje, depois que o trabalho foi feito, ele é outro homem, está com disposição para tudo, não sente mais absolutamente nada. Por isso, venho através desta carta agradecer ao Imperador dos Orixás por ajudar o meu marido e conseguir desmanchar a maldade que fizeram contra ele. Meus amigos, na vida tudo há, sim, muitas coisas malévolas, pessoas que querem ver a sua destruição, pessoas que querem ver a sua derrota. 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
3: Olá, meu irmão. Olá, minha irmã. Querido e querida ouvinte, neste momento estamos entrando no ar com o programa mais ouvido do rádio brasileiro. O programa O Imperador dos Orixás, que vai ao ar todos os dias por esta emissora neste horário de Brasília. A você que não escutou o meu programa, não deixe de escutar. A você que só viu falar e está escutando pela primeira vez e a sua vida está de cabeça para baixo, você está dando um passo para frente, 5, 10 para trás, o que você está pegando numa mão, você está perdendo pela outra, você está trabalhando muito e não está vendo o resultado, a tua vida está desandada, teus caminhos estão fechados, você sente um nó na tua vida, você sente que você está amarrado e você não consegue sair deste buraco que estão te colocando a cada dia. Você está ficando cego e contaminado por as maldades que estão em cima de você, te destruindo, te acabando. Amigo, pare. Amiga, pare de sofrer. Irmão, irmã, pare de sofrer neste momento. Vem agora falar comigo aqui no hotel aonde eu estou atendendo aqui na cidade. É isso mesmo, aqui no hotel onde eu estou atendendo das 8 da manhã às 8 da noite. Venha agora me procurar. Ou então vem logo de manhã. Venha agora me procurar. Venha me dizer o seu problema. Venha falar para mim o que está acontecendo com você. Que é para mim jogar meus búzios, para ver o que os búzios vão te dizer, o que eles vão pedir para você fazer, para que você possa ser liberto deste mal, desta usura, dessas enfermidades, dessas munganga, dessas coisas diabólicas que tem destruído a tua vida, que tem feito você, meu irmão, você, minha irmã, ter pensamentos negativos, desistir da vida, achar que não vale a pena viver mais e viver com a tua vida toda amarrada. Vem agora falar comigo que eu tô pronto para solucionar a sua vida, os seus problemas e o que está acontecendo com você. Eu sou o Imperador dos Orixás, Padrinho José. Faço e desfaço qualquer tipo de trabalho espiritual que você necessite. Agora não me compare com outros que você já foi, que você já andou, que você já bateu nas portas. Não vem aqui me dizer, ah, eu já fui em fulano, eu já fui em ciclano, eu já fui em tal pai de santo, eu já fui em tal lugar. Não vem aqui me falar isso não, porque eu não quero saber não, eu não sou igual a eles não. Eu tô aqui pronto para resolver, certo? Porque se você for vir aqui no meu gabinete, aqui no Império dos Orixás, se você for vir, você venha já destinado. Você venha pronto para resolver. Não venha só para saber não, porque saber você já sabe. Porque se você não soubesse, você não viria. Você me compreendeu? Eu digo assim, por quê? Porque se você tá vindo, é porque você desconfia que tem alguma coisa feita para você. E se você desconfia, você sabe que existe. E se existe, aqui eu vou te revelar. E aqui se eu falar, eu desmancho. Basta você querer. Os orixás vai te pedir as obrigações e eu vou lhe dizer. E se você fizer as obrigações, as oferendas que é necessário, eu te garanto que dentro de poucos dias, poucas luas, você estará curado e liberto em nome de nosso Senhor Jesus Cristo, daquela pessoa que tem raiva, que tem inveja de você, que está destruindo teu casamento, que está destruindo teu comércio, que está destruindo teu lar, que está destruindo tua família, que está trazendo doença dentro da sua casa. É, amigo, porque se você está desse jeito, que a sua vida é de cabeça para baixo, em vez de andar para frente, está andando para trás, de lado, em vez de crescer para cima, igual um pé de coqueiro imperial, tá crescendo é para baixo, igual rabo de cavalo, nada que tu tá fazendo tá dando certo, tá pegando uma mão, tá perdendo pela outra, trabalha o mês todo, chega no final do mês, pega seu dinheiro, com 2, 3 dias já não tem um centavo mais e nem sabe o que foi que fez do seu dinheiro, muitas das vezes não dá nem para pagar as contas, cuidado. Você é vítima da inveja. Pare e pense no que eu estou te dizendo, irmão. Reflita a sua vida. É, porque nada acontece por acaso, não. Tem pessoas que ele só deixa para procurar ajuda depois que ele tá numa pior, depois que ele tá lá embaixo. Aí não adianta não, quando ele tá quase morrendo. É verdade. Muitas das vezes é igual eu falo aqui sempre. Tem pessoas que ele só vai procurar o médico, ele só vai pro hospital quando ele tá quase morrendo. Quando a doença já tá no estágio quase que final. Aí ele chega lá no hospital, chega lá nos médicos, aí ele quer que os médicos seja Deus, que os médicos cure ele. Ele já chega quase morrendo. Não, meu amigo, se você tá doente, você já tem que logo procurar o médico para que o médico possa te passar o remédio certo, indicar o remédio certo, para que você possa obter a sua cura. Não adianta você ir depois que você tá morrendo, você tomar o remédio depois que você tá ruim, não. Então a mesma coisa é aqui, ó. Espiritualmente, aqui dentro do meu gabinete, você tem que vir logo. Você entendeu? Você não pode demorar, não. Que se você demorar, enraiza. E se enraizar para tirar é difícil. É, amigo. É igual eu digo. De que adianta você fechar as portas da sua casa depois que o ladrão já entrou e roubou? Você tem que fechar aí antes, não é verdade? Ou tô errado, meu irmão? Minha irmã, eu digo aqui todos os dias, aqui por esta emissora. Então venha falar comigo. Venha falar comigo, Padrinho José, o Imperador dos Orixás. Venha me relatar o seu problema. Venha me dizer, olha, Padrinho José, minha vida tá virada, tá de cabeça para baixo, minhas coisas não tá dando certo, tudo que eu tô fazendo tá dando errado. Eu pego numa mão, perco pela outra. Eu trabalho muito, mas não consigo nada. Eu chego em casa, olho para minha esposa, não tenho desejo. Eu chego em casa, vejo meu esposo, não tenho vontade de fazer amor com ele mais. É, vem aqui me dizer. Que eu vou lhe dizer porque teu casamento tá indo de águas abaixo. É, amigo. Venha me dizer que eu tô aqui pronto para jogar os búzios. Dentro da sua casa, seus filhos já não te respeitam mais, só vive brigando com você. Dizendo que você é velho babão, velha babona, chato. Que você tá ficando velho, não te vê, não vem te enxergar. Venha falar comigo. É, amigo, que tem pessoas aqui que tá me escutando. Agora você sabe, você cria seus filhos crescem. E eu tô falando para você, filho. Que tem pai, que tem mãe, que tá sozinho uma hora dessa dentro de casa. Que você não sabe se ele já comeu, se ele já bebeu, se ele fez o almoço, como é que ele tá. É, amigo. Muitas das vezes você é filho, você é pai, você cria seus filhos crescem. E depois que eles estão grandes, eles se casam, um vai pro lado, outro vai pro outro lado. Muitas das vezes fica de meses e meses sem ligar pra você. Às vezes passa semanas e semanas sem vir dentro da sua casa, saber se você tá bem, se você tá mal. E se você, meu filho, meu irmão, minha irmã, tem seu pai, tem sua mãe, ligue pra ele agora, diga benção, procure saber como é que ele tá, porque é triste a vida sozinha, solitária. Eu falo assim porque tem pessoas que é desse jeito. Pense bem, você vai ficar velho também igual seus pais. É. Então, amiga, as enfermidades vêm. Muitas das vezes são coisas botadas para você não ficar próximo da sua família. Não perca os bons dias, os bons momentos que você pode passar perto da sua família, não. Essa é a verdade. Agora vem aqui falar comigo. Você tá desse jeito? Você não tem vontade de ir na casa dos seus pais, dos seus filhos? Nada que você faz dá certo, tudo que é teu só vem de águas abaixo. Chega dentro de casa, é briga, discussão. Eu tô aqui no hotel, aqui na cidade, é onde eu tô atendendo. É, meu amigo, eu tô fazendo cirurgia espiritual também. Você tem um problema no estômago, você tem uma doença, você tem uma úlcera, uma gastrite, um tumor, um problema no rins, no fígado, no baço, no intestino. Seja lá qual seja a sua doença, você vai vir aqui e vai me dizer. Se ela for uma doença espiritual, nós vamos fazer a cirurgia em nome de Deus. Se ela for material, mande para os médicos. É. Você me compreendeu? Traga seu parente, traga o doente, traga aqui. Aqui eu estou fazendo as curas espirituais e a cirurgia. Agora eu começo pela parte da manhã, viu? Eu atendo por ordem de chegada. Você tem uma doença? Sua vida está de cabeça para baixo? Você sai para comprar, não compra? Teu comércio é bonito na cidade, mas tu não está vendendo? Tu só vive de aparência? Tu entra dentro de um carro bom, mas tu pegar teu carro e vender, tu não paga, tu tá devendo? É, muitas das vezes tu tem teu carro, mas não tá dando conta nem de colocar gasolina. Você é comerciante, mas teu comércio não tá vendendo. Tu não tá dando conta de pagar nem teus funcionários. Venha falar comigo. Dentro da sua casa só brigas e discussão.
1: tem um parente viciado no álcool, na bebida, eu sou o imperador dos orixás, eu resolvo, certo? 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Então aí você tem que agendar a sua consulta. Aí se tiver 10 aqui e você tiver com sua consulta agendada, eu vou pegar seu nome, marcar tudo direitinho. Você chegou, anunciou que você tá, eu terminei de atender, eu já ponho você. Pode ter 10 que eu vou te passar na frente. Então eu gosto de dizer pra você saber. Espero que todos aqueles que estejam escutando, que vim, se às vezes a pessoa chegar a passar na frente, é porque ele já tem uma consulta agendada, certo? Agora não tenha pressa. Agora tem um problema, eu resolvo. Você tá doente? Venha falar comigo. Sua vida tá bagunçada, de cabeça para baixo, trabalha muito, mas não vê resultado, pega por uma mão, perde pela outra, já foi um homem, uma mulher bem de situação, e hoje em dia, a sua situação só vive caindo, o seu grau financeiro só vive caindo, você já não tem condições mais, venha falar comigo que eu vou lhe dizer o que está destruindo, o que está acabando com a tua vida, com o teu lar, com o teu comércio, com a tua vida financeira, os teus problemas, vem aqui, você quer trazer a pessoa amada de volta? Venha falar comigo, quer fazer ou desfazer qualquer tipo de trabalho? Eu faço, só depende de você. Você é vítima da inveja, do olho grande, do falso amigo? Venha falar comigo que o olho grande existe. Agora eu falo e provo. Eu provo. O olho grande é uma praga tão ruim, conterrâneo, que ele é capaz de entrar dentro da sua casa e te pedir um copo d'água para beber, sem estar com um pingo de sede. Só para olhar se a sua geladeira tá cheia ou se ela tá vazia. Se ela tiver cheia, ele deseja que ela tivesse vazia. Se ela tiver vazia, sabe o que ele sai dizendo numa cidade igual essa que nós está aqui? Sabe o que ele sai dizendo na sua cidade? De que adianta com o padre José ter geladeira boa, duplex, geladeira de rico, de bacana, de milionário dentro da casa dele? Se dentro daquela porcaria da geladeira dele, toda vez que eu vou lá, só tem uma garrafa de água e uma forma de gelo. A forma porque vem de fábrica. E a garrafa porque acha em qualquer lugar. É verdade, amigo. E a partir daquele dia, sabe o que acontece com a sua geladeira? Não entra mais nenhuma garrafa com água. É verdade. O olho grande funciona desse jeito. Agora fala pra mim que é mentira. Você que tá aí me escutando agora, você, meu irmão, diga pra mim que é mentira. O que eu acabei de falar é mentira. Agora você tem um problema? Vem aqui falar comigo que eu tô pronto pra resolver o seu problema, por mais difícil que ele seja. Não interessa qual seja ele. Pode ser no amor, negócio, trabalho, vício, viagem, questões sentimentais, doença e etc. E muito mais. E tá chegando o momento final do nosso trabalho. Eu digo trabalho, é o final do programa, da minha parte. O momento das orações, você que tem uma enfermidade, uma doença, você que está enfermo, você que está no leito do hospital, no leito de uma cama, você que está dentro da sua casa, mas está doente, não está levantando, você que se sente mal, você que está doente, você que tem uma enfermidade e não tem visto a cura, tem tomado tudo quanto é tipo de remédio e não tem visto a cura, vá agora na sua geladeira. Quem está falando com você é o Padrinho José. Vá agora na sua geladeira, em nome de Deus. Em nome de nosso Senhor Jesus Cristo, amém. Vá lá agora, na sua geladeira, pega um copo com água. Coloque do lado do seu rádio e vamos orar comigo. E quando terminar essa oração, você pega essa água, lave aquela localidade que você sente a dor, a enfermidade, ou então beba essa água e você vai ficar curado e liberto desta doença. Em nome de Deus e nosso Senhor Jesus Cristo, amém, irmão, amém, irmã. Vamos orar comigo neste momento.
4: Oração poderosa de São Bento contra a inveja.

São Bento, na água benta. Jesus Cristo, no altar. Quem estiver no meio do caminho, se arrede e deixe eu passar. A cada salto, a cada descuido, São Bento na água benta. Jesus Cristo no altar. Quem estiver no meio do caminho, se arrede e deixe eu passar. Pois creio em Jesus e em seus santos, que nada me ofenderá. A mim, a minha família e a tudo que eu criar.

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Padrinho José tem a capacidade de desvendar os mais profundos mistérios do mundo espiritual. Para ele, não existe problema sem solução. Ele consegue ver aquilo que você não pode enxergar. Ele vai fechar seu corpo contra toda e qualquer maldade que jogarem contra você. Lembre-se, os que menos acreditam são os que mais sofrem. E não deixe para amanhã o que você pode fazer hoje, pois o amanhã pode ser tarde demais. Se você está passando por problemas frequentes, é sinal de que a energia negativa está fragilizando a sua vida. Para que nada dê certo, amarração amorosa, inveja, olho grande, casamentos em crise, brigas familiares, divergência entre irmãos, maus vizinhos, vícios incontroláveis, queda no comércio, desemprego, depressão, doenças misteriosas e muito mais. Final do programa, o Imperador dos Orixás, com Padrinho José, o Mago da Bahia, do Império dos Orixás. Até outro programa, se assim Deus permitir.

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0: É hora de acordar, hein? É hora de acordar, meu Brasil. Já, já, nós estaremos atendendo todos os participantes do nosso programa.
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0: 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Acorda, meu Brasil. Olha a hora. Agora 7:06. 7:06. Maria Lúcia. Bom dia, Maria Lúcia. E Lúcia Fernandes lá no Projeto Formoso. Maria Lúcia e Dona Neuza e Antônio lá na Barrinha Carianha. E Lúcia Fernandes lá no Projeto Formoso ouvindo a Sucesso.
1: Bom dia Cardoso. Tudo bem com vocês aí? Vou começar uma música aí com a próxima que eu vou tocar aí, tá? Minha mãe, na roça. Meu irmão, minha irmã Lúcia no Projeto. Os filhos dela, minha família aqui em Barrinha. Enfim, todos vocês da rádio. Pra todos aqui de Barrinha, enfim, pra todos.
0: Um abraço,
1: e
0: bom dia.
1: Agradeço.
0: Um abraço, bom dia, Lúcia. Lúcia, Maria Lúcia. Maria Lúcia e Lúcia Fernandes. Maria Lúcia e Lúcia Fernandes. Bom dia, Dona Vera. Bom dia, Dona Vera. Dona Vera e Dejavan. Bom dia, Dona Vera. Bom dia, Dejavan. Bom dia, Milene. Bom dia, Darcizinho. Um abraço, bom dia. Bom dia, Tony Rufião. Bom dia, Tony Rufião.
2: Bom dia, Cardoso. Uma ótima terça-feira pra você e pra todos. Bora, cuide. Manda áudio que eu não sei ler. Tá na Sucesso, tá na boa. Mandar um alô aí pra Val, lá na Água Fria, pra Cardoso. É, Vá do Peixe. Compadre Tony da Água, Tony da Gata, Erim. Candiba, Mazinha na 23, Lia Couto e Belinha na 14, Nildo. Mandar um alô também pra Júlio lá na 15, Albenário Filho, Bazé do Mel, Timar, Louro, Rob do Índio, Negro Café, Carrapicho, Regis Vaqueiro, Claudio Fortino e pra todos que estiver ouvindo a Sucesso.
0: Abraço.
2: Tá na Sucesso, tá na boa.
0: Tá na Sucesso, tá na boa.
2: Uma ótima terça-feira abençoada pra nós.
0: Abraço, Rufião. Bom dia, Neta e Apolinário, Popó, lá na aldeia Vargem Alegre, Tripancaru, lá pertinho da 19. Alô, Suzane, bom dia, Suzane, e bom dia, seu Abílio, bom dia, Dona Nina. Bom dia, meu povo, bom dia, Suelen. Bom dia, Raimundão do Leite, bom dia.
3: Ei, Cardoso, bom dia, Cardoso. Bora, Cebolinha, meu brother. Maderaldo, vamos cuidar. Bora, Bernardo, vamos dando a louça. Nós estamos por cá.
0: Bom dia, Raimundão do Leite, nós estamos por cá. Bom dia, Valdilene. Valdilene Ferreira Vaz. Lá em Morrinho, Serra Dourada, ouvindo a Rádio Sucesso. Bom dia, meu Brasil.
4: Bom dia, meu nobre amigo Cardoso da Rádio Sucesso.
0: Valmizinho Locutor.
4: Bom dia mais uma vez. Hoje eu quero dar um bom dia aqui. Viu? Pra todos ouvintes aí do seu maravilhoso programa. É isso aí, meu amigão. Tô por cá, viu, Cardoso? É isso aí, locutor da Rádio Sucesso de Serra do Ramalho. Bom dia, com alegria pra todos de Serra do Ramalho. E um bom dia aí pra todos. Joga aí uma modulagem de Daniel aí pra nós, qualquer um que eu quero oferecer pra todos aqui da Grovila 1 e todos que estão com rádio ligado. Viu, pro Jeová na Fazenda, pro Tom também na Fazenda.
0: Tom e Jeová. Valeu, meu brother, um abraço. Elba e Cido, bom dia. Bom dia, Val, manda áudio, Val. Bom dia, meu amigo Tom da Gata. Bom dia, Tom da Gata.
5: Bom dia, Cardoso, tô com o Cardoso, tô na escuta. Bom dia a todos os ouvintes que tá na escuta. Bom dia a todos.
0: Tá na Sucesso, tá na boa.
5: Cardoso, um abraço, Cardoso, é nóis.
0: É nóis. Um abraço, meu amigo Renildo. Alô, Renildo, o Terra Seca. Bom dia, Renildo, Terra Seca.
6: Bom dia, Cardoso. E a Terra Seca, Cardoso. Ô, Cardoso, vê se esse cabra tá falando a verdade mesmo, que disse que tava com rádio na ponta da estaca. Vê se ele tá falando a verdade mesmo. Bom dia pra ele, bom dia pra família dele. Um bom dia pra Zé do Toco. Um bom dia pra Messias. Um bom dia pra seu compadre Antônio da Água. Moço, ontem eu esqueci de dar um bom dia pra ele, mas hoje eu lembrei. Tá tirando leite também. Um bom dia pra meu amigo Chico da Borracharia também. Moço, era pra ter mandado um alô pra esse dia pra ele, eu esqueci. Não lembro dele, tem hora assim de dia e na hora de mandar o alô eu me esqueço. Mas um bom dia pra você.

0: Chico. Um bom dia pra Cebolinha e um bom dia pra Bugazão. E fala pra Cebolinha pra meter o ferrão no Bugar pra ele ficar mais esperto. Falou, Cardoso, um bom dia. Tô aqui testando rede, tomando café.
1: Valeu. Abraço, valeu, valeu, Renildo, o Terra Seca. Bom dia, Fabiano. Fabiano tá ligado. Bom dia, Fabiano. Escutando o Som da Sucesso. É, também aí, Everaldo e Dona Delfina. E Andressa. Andressa. Bom dia, Andressa. Bom dia, Fabiano, Fernando e Flávio. Fabiano, Fernando e Flávio. Bom dia, Carol. Bom dia, Carol. Bom dia, Everaldo e Delfina. Bom dia, meu amigo Everaldo, Dona Delfina. Bom dia.
2: Bora, Cardozão. Bom dia, bom dia. Fabiano aqui da Palma, beira do Rio.
1: Fabiano.
2: Já tô por cá, já, viu? Mandar um abração aí pro seu Everaldo, Dona Delfina aqui na Palma. Andressa Silva aí na. Aí na nova aí. Eu tamo por cá. Aí tá aqui na ponta da estaca, moço. Manda um alô pra mim aí. Não tô mandando áudio aí, mas.
1: Tá ligado?
2: Aí tá aqui na ponta da estaca, tô tirando leite.
1: Pronto. Um abraço, Fabiano. Um abraço. Bom dia, meu Brasil. Bom dia, meu Brasil. Alô, Genival. Genival e Márcia. E os meninos aí. Seu Gracindo, bom dia, seu Gracindo. Bom dia, olha a hora. São 7h13 agora. Bora, Gleison. Bora, Gleison, bora, Gleison. Tá na sucesso. Tá na boa.

0: meu Brasil, bom dia, olha a hora, o relógio marcando, agora são 7 horas mais 21 minutos, 7 horas mais 21 minutos. Alô, Patrícia, bom dia, Patrícia.
1: Bom dia, Cardoso, tô na sucesso, quem tá na sucesso, tá na boa, eu tô por cá.
0: Eu tô
1: só
0: por cá.
1: Só ouvindo você.
0: Um abraço, Patrícia, eu tô por cá. Alô, Dida, bom dia. Bom dia, Gleison.
2: Oi, Cardoso, bom dia, tudo bem? Aqui é Gleison da Rua Paraíba. Gostaria de mandar um alô para os meus pais, Genival e Márcia, lá no Sítio do Cravo, para meu avô Gracindo, aqui da Rua Paraíba também, para minha avó Dona Quilio, da Rua Bahia, para meus irmãos Marcos e Alex, para todos os ouvintes da Sucesso. E também gostaria de pedir uma música de Zezé de Camargo e Luciano, Nem Mais Uma Dúvida. Valeu, Cardoso.
0: Abraço, bom dia, bom dia. Bom dia, meu povão. Alô, meu povo, bom dia. Tá na sucesso, tá na boa. Alô, minha gente boa. É, rapaz, é hora de acordar. Alô, alô, meu Brasil. Bom dia, é hora de pular da cama. É hora de pular da cama, é hora de acordar. Chama o Pedão, chama o Pedão. Bom dia, Pedão, bom dia, Pedão.
3: Bom dia, Cardoso, bom dia, Cardoso. Aqui é Pedro da 21, Cardoso. Bora, bora. Manda alto pra Val da Água Fria, Rita, o Barreiro Grande, Pai de Mundo, pra Jaquim do Rolo, lá pra Agora Vila 21, pra Galego de Creuza e pra Regis de Creuza, né? Pra todos que tá ouvindo lá na 21, e pra Vá do Peixe, né? Das 12 anos, pra Nivaldo na 9, pra Thelma, pra vocês da Rádio Aregador. Passa uma música aí, Aregador, pra nós, hein? Que Ana Castelo tiver aí, que é disponível aí, beleza? Pra vocês aí da Rádio Aregador, tudo de bom, Aregador. Bora, bora, bora, tirar o leite, cuida, cuida.
0: Tá na sucesso, tá na boa. Bom dia, meu Brasil, bom dia. Aí é o Pedro Liege. Bom dia, Alfredo. Bom dia, Alfredo. Bom dia, Alfredo. Bom dia, Edileuza, Edurvalino. Edileuza, Edurvalino. Bom dia, meu amigo Fernando, bom dia, Fernando, bom dia.
4: Bom dia, Cardoso, bom dia, bom dia. Vamos tomar nove mistura, Cardoso. Como é que você tá? Tudo bem, Cardoso? Que manhã maravilhosa, abençoada por Deus. Nós só tem que agradecer a Deus por mais um dia que nós inicia, né, Cardoso?
0: Isso.
4: Como é que você tá? Tudo bem?
0: Tudo jóia.
4: Tchau, fica com Deus, tenha um bom dia. Passa uma musiquinha de Amado Batista, secretário, aí pra nós ouvir na madrugada de terça-feira.
0: Alô. Puder,
4: tá bom? Tchau,
0: meu fica com Brasil, Deus. Bom, bom dia, meu Brasil. Bom dia, meu Brasil. Bom dia. Bom dia, compadre Tonho da Água, compadre Tonho da Água, bom dia. Meu amigo Nau e Dona Branca, Nau e Dona Branca.
5: Bom dia, compadre Cardoso.
0: Bom dia. Eu tô por cá,
5: senhor. Eu tô por cá. Eu tô saindo já da roça já. Atirei o leite, agora eu tô indo pra rua. E o senhor, como é que tá?
0: Eu tô por cá, compadre.
5: Manda um bom dia aí pros nossos amigos aí. Manda um bom dia lá pra Rufião. Manda um bom dia pra Painal Mar Dona Branca. Alfredo, nosso amigo. Manda um bom dia pros meus amigos também. Um afiado meu também, que tá tirando leite, o Jonas, mais o João. Fico reclamando também que eu não mando bom dia. Então manda um bom dia pra esse povo aí. Manda um bom dia pra pra Bebeto, que da caminhada foi parar em Casa Nova. E lá pra Anitta Bonita. E lá na 6 pra Dona Elizabeth, pra Nazaré e pra Regina. E pro nosso amigo Oswaldino aí. Diga a ele que a qualquer momento eu apareço aí. Pra nós bater umas ideias lá, pra nós começar a história do Lampião do começo. E o senhor leva as castanhas, tá bom, meu compadre? Pois é. E dá um bom dia pra nós, porque não, depois que as orelhas dele tá na cabeça, não também é teimoso. Aí nós vamos pra lá, pra nós ateimar um pouco, meu compadre. Tenha um bom dia.
0: É isso aí. Oswaldo e Silva. Oswaldo e Silva e Dona Lourdes. Oswaldo e Silva e Dona Lourdes. Meu amigo Adalto, mototáxi, motorista do Luciano, Luciano Turismo, Luciano Davan, e também o Luciano, bom dia. Tá na sucesso, tá na boa.
6: Bom dia, Cardoso, bom dia, Cardoso, como é que você tá, Cardoso? Vamos tomar café, filho de Deus. Cardoso, eu aqui acorda 4 horas, 4, 5, 4 e meia. Porque eu quero ver dentro do Itaquari, que acorda mais primeiro que eu aqui, Cardoso. Nascida de Tororó. Os outros nasceram tudo aqui. No Taramã já acordou. Já vai bate roupa no tanquinho. Em São Paulo, Dona Liu e Dona Benide de Druval, que morava no Itaquari, morador velho. Eu tinha delegacia, tinha padaria, tinha farmácia, tinha loja, tinha depósito, Jorrizina, Joventino. Rubi Sena, vê Alcino ali na Serra Santa, conheci tudo, viu, Deus? Comprava tudo aqui no açougue de meu pai. Meu pai comprava gado da Mundesa, eu conheci esses povos tudo, viu, Deus? Você fazia romance aqui no Itaquari, eu sei tudo, e ninguém sabe. Ninguém disse que conhece Itaquari. Pode puxar pelo mapa e tudo. Ó, Cardoso, manda um alô da Cebolinha aí, Catúcia, Nazarezinha, que esqueceu de mim, esqueci dela. E sua família, você é gente boa. Você fala que eu mando do tamanho do céu, mas é assim mesmo. Aí eu a qualquer hora eu vou aí pra não encontrar aí, Cardoso. Nunca mais encontrei mais você, sai de longe, nós gritando e zoando, mas.
0: Eita, Creuza do Taquari.
6: Fica com Deus e bom trabalho, dá certo, tá na boa. Manda que eu não sei ler, viu? Vou lá na Gafinha, vai ser o Ito.
0: Vamos,
6: seus alitos aqui.
0: Abraço!
6: Uma moneda mais. Viu, não, Cardoso? Que já morreu uns, né? Só tá vivo esses que tá aí. Morreu a caçula, deixou a menininha aí. Minha irmã no trocamento, querido, viu? Mas quando eu falo, dá vai de mim. E diz que eu sou mais doido, é mais certo. Eu não bebo nem fumo, Cardoso. Tudo bem. Só tem eu e outra que não bebo ali. Vem enquanto a outra toma cervejinha. Mas é pouco. Mas outra, vamos com farinha. Marilene apaga, paga. Mas bebe, não sou contra quem bebe, viu? Fica com Deus. Bom trabalho. Você reclama. De hoje até amanhã eu parecer não encontrar, Cardoso. Começar mais o seu. Um abraço, família.
0: Abraço, Creuza.
6: Gosto muito de conversar com você, que minhas coisas é direito, Cardoso.
0: Abraço, Creuza do Taquari. Creuza do Taquari. Bom dia, Neto de Brasília.
7: Manda áudio que eu não acelei. Manda áudio. Tô por cá, meu ligado, Cardoso. De onde é que tu tá? Bora eu correr já atrás dos papéis, né? Tem um dia abençoado aí pra você, todos da equipe aí da sucesso. Meus conterrâneos aí, meus parentes na 18, na 9. Toda essa galera caceteira. E com nós é assim: a madeira deita e o couro come. Manda áudio que eu não acelei.
0: Manda áudio, Brasil.
8: Bom dia, Cardoso.
0: Bom dia, Jô. Joselita. Bom dia. Bom dia, meu povão. Bom dia, Val. Val da Água Fria, bom dia.
9: Bom dia, bom dia. Quero mandar um alô pra você e a família. Pra Vilminha e a família. Pra Elzinha, Nadi e todas as meninas daí dentro, viu? Doutor Ramos, um abraço pra Dinha, pra todos que estiver ouvindo seu programa, pra Dominga, pra Rufião, pra Lia, pra Bela, a Alissa na Grovilha 15, Pedro e a família dele, pra todos, pessoal do lado da Grovilha 22, pra Will e a família, Zé do Peixe e família, Gilberto e família, todos que estiver ouvindo seu programa, tá bom? Recebo o meu abraço de coração, todas amigas e amigos. Se eu for falar o nome de todos, alto fica grande, eu puxo suas orelhas. Alguém fica com dó, mas não tem que cortar um pedaço da língua sua, tá bom? E pra todos, todos que estiver ouvindo o programa, um abraço.
0: Abraço.
9: E pra Solange, pra Noro, Barreiro Grande. Um abraço só pra você e família. E pra Noro e família, Barreiro Grande.
0: Tá na sucesso, tá na boa. Alô, meu Brasil, bom dia. Bom dia, Dinha. Bom dia, Dinha. Dinha é a doutora Vilma, que tá ligada na Sucesso. Bom dia, meu Brasil. Bom dia, Val. Val da Água Fria e Ita. Bom dia, meu povão. Bom dia. Alô, Serra do Ramalho. Alô, minha Bahia. Alô, meu Brasil. Opa, coisa boa, não é? Coisa boa. E aí, eu tô por cá. Eu tô por cá. E você, onde é que você tá? Alô, alô, Brasil. Alô, alô, Brasil. Bom dia, bom dia. Tá na Sucesso? Tá na boa. Vem, meu povão. Vem, meu povão. Vem pra sintonia da Sucesso. Olha a hora, 7:32.

0: Sul. Tá na boa.
1: Oi, Cardoso, bom dia. Ei, Cardoso, gene, hein? Ô, gente. Bom dia a todos, que Deus abençoe. Tô por aqui. Oi, Lia. E aí, minha irmã? Tá melhor? Oi, Val, seu Ita, Suzane, Suelen. Oi, Nazaré. Um bom dia a todos. Um abraço, Cardoso. Fica
0: bom
1: com Deus.
0: Bom dia, dona Solange. Bom dia, dona Solange. Bom dia. Dona Solange está sempre acompanhando o nosso programa, que é feito com carinho e com dedicação e com amor. Sete e trinta e quatro. Acorda, Brasil.
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0: Sapato 42. Acorda, meu Brasil. Acorda, meu Brasil. Chama aí o bebezão. Chama aí o bebezão. Brasil, bom dia.
1: Alô, Cardoso. Fala, Cardoso. Aquela... Bom dia, Cardoso. Cardoso, quero mandar um abraço aqui, principalmente aqui pro meu amigo aqui, Julinho. Bota ele em primeiro lugar. Pra todo mundo aqui da garagem aqui. Jailton, meu coordenador. Vou mandar aqui um abraço aqui também pro meu amigo Valdemir.
0: Valdemir.
1: E Dino também. Tô esquecendo, Dino. E meu seu boneco. Ah, lembrei. E também Parrudo. Ô, Parrudo. Bora, Parrudo. Parrudo tá aqui tomando um cafezinho aqui, ó.
0: Parrudo.
1: Aquele cafezinho com pão. Fala com ele aí, Cardoso. Mandar um abraço aqui pra ele aqui também. Um beijão aqui no rosto. Falou, Cardoso. Quem tá falando aqui é o bebezão, hein? E tio Tony também. Tem tio Tony. Não esqueço. Mora no coração.
0: Valeu, bebezão. Valeu.
1: E tem Fábio também, viu? Fábio, Fabão. Ó, Fabão. Vou falar uma coisa pra você, Fabão. Hoje, eu não sei por que você tá assim triste. Eu não sei se foi porque eu dormi. Não dormi na sua casa. Hoje eu dormi em casa. Mas se não fosse, ia ser aquele rebuliço. Mas sabe assim que eu te amo, viu, Fabão? Falou, Cardoso. Aqui dá aqueles abraços aí pra todo mundo aqui da garagem.
0: Valeu, valeu. Um abraço, bom dia. Tá na sucesso, tá na boa, Bianca.
2: Que é Bianca da Grovila 11. Mandou um dia amado da pista pra Bianca da Grovila 11. Meu pai, minha mãe, minha irmã Bruna, minha irmã Vanessa, meu irmão Renato. Bianca da Grovila 11.
0: Bianca. Tá na sucesso, tá na boa. Zenilde. Alô, Zenilde.
3: Bom dia, Cardoso. Aqui é a galera da Bitinha. Quero oferecer a música para Ana Maria, para Lia Carpinteiro, para Mora da Gavilha 5, para Neuza da Farmácia, para Yuri.
0: Neuza.
3: E eu quero a música da cadeira de roda. Não esquece. Então, bom dia.
0: Bom dia, Neuza. Bom dia, Galega. Bom dia, Neuza. Bom dia, Neuza, e bom dia, Galega. Neuza lá da 5, Neuza da Farmácia, ligada na sucesso. Bom dia, tia Sônia. Bom dia, tia Sônia.
4: Bom dia, meu amigo Cardoso. Como é que você tá, Cardoso? Tô bem, graças a Deus. Ei, bom. Cardoso, gostaria que você mandasse uma música aí de Leonardo para vocês todos da rádio, todos amiga, todos que estiver na escuta, né? Um abraço, Cardoso, tudo de bom. Terça-feira abençoado por Deus, para você, para nós todos. Que Deus lhe abençoe. Um bom trabalho.
0: Um abraço.
4: Tá no sucesso, tá na boa.
0: Bom dia.
4: Algo que não sei ler, Cardoso.
0: Bom dia.
4: Fique com Deus, amigo.
0: Um Fica abraço. Com Deus. Um abraço. Bom dia, Catúcia. Bom dia, Catúcia.
5: Bom dia, Cardoso. Deus abençoe seu dia. Eu gostaria de ouvir uma música com Zezé das Antigas. Eu ofereço pra Tunha, Cleidinha, Arthur, Maria Vitória, Márcia do Rio, Nazaré, Londona Dália, Tônio Formigão, Neto lá em Brasília, Creuzinho no Taquari, Cleonice na CSB, Ana na CSP, Raimunda na 18, enfim, todos os ouvintes da sucesso, tá na sucesso, tá na boa. Cardoso, a Grovilha 18 é a terra dos fazendeiros, aqui só tem Hilux, Carlão, doido, pega a visão, vem quando me visitar, hein?
0: Logo eu vou aí. Logo. Val, bom dia, Val. Bom dia, dona Solange. Bom dia, Netão. Bom dia, compadre Tonho da Água. Bom dia, Patrícia. Bom dia, Renildo Terra Seca. Bom dia, Tonho da Gata. Bom dia, Tonho da Gata.
6: Bom dia, Cardoso. Tô com o Cardoso. Tô na escuta. Bom dia a todos os ouvintes que tá na escuta. Bom dia a todos. E uma boa terça-feira pra nós, como já faz saúde. Cardoso, um abraço, Cardoso, a nós.
0: Abraço, Tonho da Gata. Tudo de bom, Tonho da Gata. Alô, meu povo. Bom dia.
7: Mais. Não tem no mundo alguém melhor que eu.
0: Alô, Lia. Lia Couto, Lia da 14. Mandar um grande abraço pra Rosinha na 13. Minha amiga Rosinha na 13. Alô, Rosinha na 13. Alô, Vera. Bom dia, Vera.
8: Bom dia, família Sucesso. Bom dia, Cardoso. Bom dia, Sol. Deus abençoe. Muito obrigado. Tô melhorando aos poucos, um dia amanhece melhor, outro dia não amanhece, mas tô bem, viu? Quero mandar aí meu alô pra Zezé, Nazaré, Edileuza, Cebola, quero mandar pra Val, a Ruíta, quero mandar pra Solange, quero mandar pra Suzane, Suelen, quero mandar também pra Belarmina, que é na Grubila 14, Arleide, seu Nildo, Bernadette, e todos aqueles que estiveram nos ouvindo, né? Cardoso, Rufião, e é isso aí, tá na sucesso, tá na boa. Tá tudo bem, Cardoso. E pra você também, um abraço e um bom dia a nós todos.
0: Bom dia, minha querida Lia Couto. Ô Domitília, bom dia Domitília, bom dia Beta, Beta na 6. Alô Beta na 6, bom dia Beta. Bom dia Nazaré Língua de Fogo, bom dia Ailton, bom dia Ailton Cabeludo, Ailton Senna. E também o Carlinho Cabeludo. Carlinho Senna, bom dia.
9: Bom dia, Pedacara. Bom dia, Pedacara. Como você tá, rapaz? Como você passa esse dia? Tudo de boa? Pois é, primeiramente quero mandar

0: Eles aí, manda um abração, tamo em Goiânia, tá? Manda um abraço pra minha amiga Solange, aí na Agrovilha 9, e pro Cebolinha. E pra todos aí que estiver na escuta, eu mando um abraço, tá bom? Mandar também um abraço pra Zezé na Agrovilha 3, e pra todos lá da 3, tá? E mandar um abraço também pra Gatúcha, ó, pra Cleusa. Um abraço pra Cleusa também, tá bom? E pra todos que estiver na escuta, eu mando um abraço, tá? Mandar um abraço pra todo mundo que estiver me ouvindo, tá bom? Mandar um abração. Fica com Deus e um bom trabalho.
1: Um abraço. Bom dia. Bom dia. Bom dia. Nazaré, língua de fogo. Bom dia. Alfredo, bom dia.
2: Bom dia, meu amigo Cardoso. Bom dia, bom dia. Como é que tá aí? Tudo bem? Aqui tudo na graça de Deus. Vivendo e querendo viver mais ainda, Cardoso. Bom dia pra todo mundo,
1: tá
2: aí
1: certo.
2: Da rádio, que ouve essa rádio. Ô, Cardoso, ontem teve uma pessoa aí, não sei de onde é, que mandou um bom dia pra Alfredo da Batalha. Eu não me lembro quem é, Cardoso. Não conhecia a fala, Cardoso.
1: Também lembro.
2: Um bom dia, meu amigo. Que Deus abençoe o nosso dia. Que Deus dê um bom dia de saúde. Assim como ele deu pra nós uma boa noite, ele dá pra nós um bom dia. Meu bom dia pra todo mundo aí da Grovilha 7. Tios e tias, parentes e amigos. E um alô pra minha prima no Cariacá. Um alô pra Zé Codói, na fazenda dele aí da Grovilha 7.
1: Zé Codói.
2: Um bom dia pra todo mundo, Cardoso. Tá na sucesso, tá na boa. Manda áudio que eu não sei ler, meu amigo. Bom dia pra você, Lorena, e todo mundo da rádio que trabalha aí. Amigos e amigas aqui de Frente de Cultura e todo mundo que ouve essa rádio, tá bom, meu
1: bom
2: amigo?
1: Bom dia.
2: Deus abençoe o nosso dia. Bom dia, bom dia.
1: Bom dia, Alfredo. Bom dia, Alfredo. Bom dia, Alfredo. Bom dia. Alfredo velho, que tá aí ligado mais nós. Bom dia, Alfredo. Alfredo tá ligado mais nós. Um grande abraço. Tia Maria. Alô, tia Maria, bom Ricardo, dia, bom Deus dia, tia Maria.
3: Nessa terça-feira, manda um beijo
1: bom
3: pra
1: dia,
3: minha...
1: tia Maria.
3: Ricardo, que Deus abençoe nós nessa terça-feira, manda um beijo pra minha princesa Célia, meu genro Laércio, pra meu filho Neném, te amo, meu negão, com a família, pra meu filho Sérgio na Lapa, pra minha irmã na 20, e pra família Jessine todo, pra Carlinha, a família, todo mundo. E pra vocês aí da rádio, Cardoso, que Nossa Senhora Aparecida te guarda e cubre de bênção. Fica com Deus.
1: Abraço, minha querida tia Maria. Alô, tia Maria, na 18. Alô, Márcio do Rio, bom dia.
4: Bom dia, Cardoso. Bom dia, Sucesso FM. Ô Cardoso, quem me falou isso daí da mulher lá que tava na estrada de branco lá, foi a Catúcia.
1: Catúcia? Catúcia?
4: Você entendeu? Aí agora o negócio é o seguinte, também eu queria te pedir pra você, quando você pudesse aí, deixa eu soltar uma catira dessa daí pra nós aí, do sapateado aí, moço de viola aí, que isso aí é bom demais. Toca a catirinha pra nós aí, qualquer hora aí, viu?
1: Beleza.
4: Um abraço, Cardoso, bom dia.
1: Bom dia, Mastro. Bom dia, rapaz. Catúcia tá vendo muita coisa. Catúcia. Catúcia, Catúcia.
4: Ei, Cardoso, manda um abraço pra essa galera aí da garagem aí, que é a galera que eu gosto muito, né? Dá uma saudade muito grande do finado Barruan. Quando eu não saí aí da garagem mais ele aí, cara. Nossa, tava já direto com a galera aí. A gente tinha um grupo só da garagem aí. E os caras fez questão de me colocar, mesmo eu não trabalhando na garagem aí. Manda um abraço pra eles. Tô vendo eles resenhando aí, tô dando risada aqui. Um abraço.
1: É isso aí, a galera da garagem. A galera toda da garagem, inclusive mente o nosso amigo Wellington e todo o pessoal, toda a equipe da garagem aí. O nosso amigo Natalino, Natalino eletricista. Natalino eletricista com a equipe da elétrica aqui de Serra do Ramalho, da Prefeitura Municipal. Toda a turma aí, um grande abraço. Bom dia, meu Brasil.
5: Bom dia, Cardoso. Bom dia pra todos os ouvintes da Sucesso FM. Cardoso, manda aí a próxima música aí. Vou fazer pra meus filhos aqui, a Grovilha 3, também a dona Domitília, a Neuma, a Dalva, também a Anitta, Bonita, a Marli, lá na Passa Leusa, o Emanuel, o seu Cícero aí na Grovilha 9, também a o Claudinho da Bahia no Pambu e todos. E pra você também, ok? Tá na sucesso, tá na boa. Acorda, Brasil.
1: Acorda, Brasil. Acorda, Brasil. Bom dia, bom dia. Bom dia, Domitília. Bom dia, Domitília.
6: Bom dia, meu amigo velho.
1: Bom dia, Domitília.
6: Deus que te dê um bom dia. Deus que te dê um bom dia e uma boa noite abençoada. E um bom dia mesmo, né? Bom dia.
1: Um abraço.
6: Você mandando a mensagem pra mim. Que Deus te abençoe, meu irmão. Muitos anos de vida e saúde. Essa rádio é sem você. Não vai nada pra frente. Essa rádio só é boa quando você tá. Quando você não tá, pronto, acabou-se.
1: E é não, é?
6: Eu. Por isso que a gente pede a Deus saúde e muitos anos de vida pra você.
1: Amém, amém, amém. Que Deus nos proteja.
6: Deus te abençoe.
1: Que Deus nos proteja sempre. Tá na sucesso, tá na boa. Tá na sucesso, tá na boa. Alô, Brasil. Bom dia, meu Brasil. Márcio do Rio, bom dia. Dona Vera, bom dia, Dona Vera. Bom dia, Darcizinho, bom dia, Djavan, bom dia, Milene. Bom dia. Bom dia, meu Brasilzão. Bom dia, meu amigo Cláudio, Cláudio Zé Carlão. Cláudio Mecânico e Zé Carlão. Bom dia, Cláudio, bom dia, Zé Carlão.
7: Bom dia, Cardoso. É isso aí, meu irmão. Mandou bem aí. Tocou o programa bonitinho aí. Agora é só. Já acordou a galera tudo aí. Agora aí é só finalizar aí com um reggae bem bacana aí pra nós aí. Finaliza aí. Vamos acordar e tirar o João do Peixe aí da cama aí, que o João do Peixe tá.
1: Bora, João! Bora, João Pescador! É João Pescador. João Pescador é o pai do Galegão do Gás. É o pai do Galegão do Gás. É o João. Ô, João! Bom dia, João! Bom dia, João Pescador! É o pai de Galegão do Gás. É João da Estrada, é João do Saverim. É. Isso. E mandar um abraço aí pro Galegão do Gás e também para o Cláudio Mecânico e pro Zé Carlão e o Joãozão. Joãozão, é Joãozão. Joãozão diz que tá queixando aí, é da chikungunya. Tá queixando da chikungunya, o João. É isso aí. Eita, meu Brasil. Nosso programa está no ar. E nós já estamos caminhando para o final. Estamos caminhando para o final do programa.
8: Bom dia, bom dia, bom dia. Bom dia, Cardozão.
1: Bom dia, amigo.
8: Falo contigo, meu irmão. Nós trabalhando, Deus abençoando. Cuida para cuidar, que eu estou focado, eu já quero trabalhar. É, pai. Só agradecer a Deus. Deixar uma luta, minha mãezinha. Assentamento com o rapazaz.
1: Dona Maria Mai.
8: Família.
1: Dona Maria Mai.
8: É. Só agradecer a Deus. Oh, Cardozão, pois é, vamos à luta, chama, cuida pra cuidar que eu tô por cá. Vamos trabalhar, tá na sucesso, tá na boa, manda áudio que eu não sei ler, vou mandar áudio pra todo mundo, manda aí, sou Raimundo. É, bom dia.
1: Valeu, moral. Almizão, o homem do saguado. Manda um abraço pra doutora Vilma, doutora Vilma, doutora Mônica e Elzinha. Um abraço, Val. Um abraço, Val e Ita. Um abraço. Tá na sucesso, tá na boa. Mandar um grande abraço a todos que estão na sintonia. Queirozinho, alô, Queirozinho. Isso, e Dona Nenzinha. Meu amigo Gilberto. Alô, Gilberto e Vânia, Lelega e meu amigo Mirto. Um abraço, bom dia. Pessoal da garagem. Pessoal da área da cozinha, as mulheres que estão cuidando da cozinha aí, um grande abraço. Edilene e Augusta. Edilene e Augusta, todo o pessoal da cozinha aí que está ouvindo a Rádio Sucesso. Bom dia, meu Brasil. Aumenta o volume, meu amigo João da saudosa Dona Eudália. João da saudosa Dona Eudália, Leuzinha, Leu Lucena. Sandra Lucena, Sandra Lucena. Leila Lucena. Dadá e Caio, bom dia.

0: aqui na sua sucesso de Serra do Ramalho, na minha Bahia. Manda um abraço aí pra meu amigo Júnior de Lunga. Alô, Júnior de Lunga. Alô, Júnior de Lunga. Alô, Júnior de Lunga, Lunga e Meca. Bom dia. Bom dia, Bidoguinha. Bom dia, Bala. Bala Lasca, tá ligado na sucesso. Bom dia, Bala. Bom dia, minha amiga Cida. E bom dia, Preta. Bom dia, Mirão, Beleton. Alô, Mirão. Mirão e Lili. E ainda Maria. Um abraço. Bora, Júnior de Lunga. É hora de acordar. Bora, meu amigo Sandro Borges. Bora, Sandro Borges. Bora, Sandro Borges. Oi, Vânia. Oi, Vânia.
1: Bom dia, Cardoso. Bom dia pra todos aí da raiva. Um ótimo dia maravilhoso pra todos e pra nós também.
0: Valeu, Vânia. Um abraço, Vânia. Tudo de bom, Vânia. Tudo de bom, Vânia. Tá na sucesso? Tá na boa. Tá na sucesso? Tá na boa. Oi, nega. Oi, nega. Um abraço, nega. Lá da 18, bom dia.
2: Bom dia, Cardoso. Que Deus nos abençoe nessa terça-feira, em nome de Jesus. Já tá aqui eu, Cristina, Mariane. Tudo acordado aqui, já sentado, já tomando café. Deu formiga na cama hoje, foi cedo.
0: Foi cedo, nega. Cristina e Mariane, aí na 18, nega.
2: Isso aí, Cardoso, elas duas aí, ó.
0: Oh, mulher bonita. A mulher vistosa, lá da 18. Acabou o programa, meu Brasil. Acabou o programa, meu Brasil. Bom dia. Bom dia, Graça.
3: Meu amigo Cardoso, bom dia, muito bom dia, uma boa terça-feira. Que Deus nos abençoa.
0: Valeu, Graça, um abraço, minha querida Graça, de Sítio do Mato. E é como eu digo sempre, segure firme na mão de Deus e meta o pé na estrada. Porque quem anda com Deus não pode ter medo de nada. E esse meu Deus que eu acredito piamente, ele que me guia, que me orienta, que me ilumina, que me segura, que me sustenta e que me trouxe até aqui, ele nunca, nunca, nunca, nunca vai me deixar cair. Um abraço, Brasil.
3: Bom dia.
0: Bom dia, Graça. Bom dia, Leila, Leila Lucena, um abraço, Leila Lucena, um abraço, Cristina, tudo de bom pra vocês. Beijo, gente, até amanhã, se Deus quiser.
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12: 8:05, Cazé.
13: Muito bem, bom dia a todos aqui de Salvador e de toda a Bahia também. Já estamos juntos a partir de agora e ficaremos assim até as 10 da noite. Ou 10 da noite é ótimo. Até as 10 horas. 10 da noite ninguém aguenta. Até as 10 horas, já é o costume de fazer anteriormente o Jornal da Cidade, né? Ficava até as 7. Até as 10 horas, na primeira hora para Salvador e toda a Bahia, na segunda para Salvador e algumas cidades vizinhas da capital baiana. Ô Sacra, tudo bom com você? Muito bom dia, meu amigo.
12: Tudo certo, Cazé.
13: Como é que você vai?
12: Estou bem.
13: Tomando muito café sem açúcar? Acabei de ver.
12: Não, sem açúcar não dá. Ainda não dá, não.

0: assim, um doce, uma, sei lá, né? Coisa que tem açúcar?
1: Pode.
0: Então pronto, é isso.
2: Bom, bem-vindos, bem-vindas todos vocês, espaço sempre aberto à participação do ouvinte e telespectador da nossa rede metrópole de rádio e televisão. Pode opinar, pode debater, pode pedir, reivindicar, enfim. Eu vou conversar agora com o ex-deputado federal, presidente do PL na Bahia, advogado, pré-candidato ao Senado na chapa liderada pelo ex-prefeito Assis Neto, agora candidato mais uma vez ao governo do estado. Ele é pré-candidato ao Senado junto com o Ângelo Coronel. Está aqui comigo então, João Roma. Tudo bom, João Roma? Como é que vai? Tanto tempo que a gente não se vê pessoalmente, né?
3: Pois é, Casimiro. Faz tempo da última entrevista que tive a oportunidade de estar com você. Alegria muito grande, né? Vejo que você está bem, animado aí, né? Com muita tranquilidade, exercendo aí o seu talento, sua vocação, e agradeço a oportunidade de poder estar aqui conversando sobre o futuro da Bahia e o futuro do Brasil.
2: Vamos começar falando da carta da decisão do ministro Alexandre de Moraes do Supremo Tribunal Federal, que está repercutindo, claro, nacionalmente, agora em época de campanha eleitoral, onde, por decisão de Alexandre de Moraes, o pré-candidato, o senador Flávio Bolsonaro, só poderá visitar o pai dele dentro de 90 dias, depois do primeiro turno das eleições, porque, segundo o ministro, descumpriu a decisão judicial ao fazer uma live lendo aquela carta escrita pelo ex-presidente Jair Bolsonaro, onde indiretamente, segundo o ministro, estaria fazendo uma propaganda eleitoral antecipada. Como é que você... Eu falo, você e todos os aliados receberam essa decisão do ministro Alexandre de Moraes. O que vocês acharam?
3: Olha, Casimiro, eu recebi isso com tristeza e muita indignação. Mesmo aquelas pessoas que não simpatizam, não são partidárias do ex-presidente Bolsonaro, percebem com clareza, né, o grau persecutório, né, a maneira cruel como tem sido, inclusive, não só a sua condenação, como a execução de sua pena. Né, colocando muitas questões, privações, né, sofrimento mesmo em relação aos cuidados com a sua saúde, e cada vez mais buscando literalmente pirraçar, né? Então não tem uma semana de paz para que o ex-presidente Bolsonaro possa inclusive cuidar da sua saúde e tentar se restabelecer. Semana passada foram lá mais uma vez, fizeram vistoria na sua residência para ver questão de armas registradas que ele tinha, coisa que já tinha sido informado pelos seus advogados. E ontem veio mais uma decisão absurda, uma decisão passional, que coloca tempero na execução jurídica, o que é muito negativo, porque a gente fica fazendo uma justiça espetaculosa, jogando isso para a plateia. Isso não é saudável, né, para toda a nossa sociedade. Então, o que é que se percebe? Lula, quando estava inclusive condenado e preso, ele divulgou mais de 22 cartas, Luiz Inácio Lula da Silva. Ele deu entrevistas, ele recebia visitas. Então, tudo podia para o então ex-presidente Lula. Já o presidente Bolsonaro, ele vai ser restrito de receber visita do seu filho, não é? Sendo que ele não divulgou um vídeo de Bolsonaro, apenas leu uma carta, mostrou uma carta escrita por Bolsonaro. Será que então Bolsonaro vai ter que fazer o quê? Fazer uma carta agora e jogar pela janela?
2: Certo? Na carta, segundo o ministro, ele pedia diretamente votos. E lembrando também, deputado, no caso de Lula,
3: Casimiro, ele não fez pedidos de voto.
2: Né?
3: Se você observar a carta, né, ele não faz o pedido de voto. Ele simplesmente diz que o caminho que todos devem seguir é trabalhar pela pré-candidatura de Flávio Bolsonaro, que é completamente legítimo e é o que todos os pré-candidatos estão fazendo agora, certo? Muito mais do que isso, o próprio presidente Lula fez na semana passada num palanque, inclusive com a Simone Tebet, pedindo voto expressamente. Já que mesmo você vê o que? A utilização, inclusive, a Bahia virou até notícia nacional em vários veículos, Casimiro, porque utilizaram aquela última semana de inaugurações e tentaram artificializar tudo possível para utilizar o aparelho do Estado e tentar fazer divulgações e dizer à população que tinha alguma entrega, como foi na duplicação da BR, da BA de Itabuna a Ilhéus, obra incompleta, como foi aquela questão ali na ponte Salvador Itaparica, onde montaram um determinado aparato e submeteram, inclusive, o presidente Lula, certo, a um grande vexame, tanto que deu notícia para além das fronteiras da Bahia.
2: Deixa eu voltar a falar da carta, porque a carta está, como eu falei, repercutindo muito. E aliados do presidente Lula, exemplo do deputado Lindbergh Faria e outros também, argumentam que essa carta seria uma prova.

0: provocação, né? Uma tentativa de vitimização para o ex-presidente Jair Bolsonaro e também seria uma maneira de configurar uma perseguição. Como é que o senhor vê, deputado, esse tipo de argumento feito pela oposição?
1: Olha, existem oposições e oposições, Cassimiro. O deputado Lindenberg Farias é justamente aquela face mais radical, né? De um discurso muito mais estridente, né? E raramente você vê argumentos realmente convincentes nas falas do deputado Lindenberg. O que é que se observa? É natural que cada pré-candidato ou líder político manifeste suas razões, né? Defenda e levante o nome dos seus aliados, né? Com a sua maneira de falar. Cada político, né, tem uma forma de se expressar, uma forma de exercer a política. O presidente Bolsonaro, inclusive, tem uma forma muito peculiar. Ele é extremamente, né, transparente, né? Ele às vezes até se prejudica pela maneira explícita como coloca as informações de forma muito clara para a população. Talvez isso tenha criado essa conexão dele com parcela da nossa população. Mas o que se vê, não vê nada além do que se observa em todas as facetas políticas, né, da esquerda à direita no Brasil, nesses últimos meses, inclusive, que antecede o período eleitoral. As convenções partidárias, pessoal, só começam na próxima semana. A nossa aqui na Bahia será no dia 22 de julho, Cassimiro, próxima quarta-feira à tarde, aqui no Centro de Convenções, comigo, com a Semi Neto, Zé Cocá e Ângelo Coronel. Mas durante esse período, todo mundo está lá falando de suas propostas, né, falando das debilidades dos seus adversários, dos sonhos que tem para o futuro da sociedade. A carta de Bolsonaro não vai nada além disso. Ele coloca uma situação, certo, que é a factível, né? Que é justamente o que acontece hoje na realidade. É óbvio que a maneira como está sendo executada a pena, com todas as privações que ele coloca, inclusive colocando familiares impedidos de encontrar, mesmo que sejam agentes políticos, até porque já eram, o senador Flávio Bolsonaro está aí já no seu sétimo ano de mandato como senador da República, ele já foi deputado federal, já foi deputado estadual. Então, isso tudo salta aos olhos, porque, repito, mesmo aqueles que não simpatizam, que não são apoiadores do presidente Bolsonaro, percebem com clareza que o Alexandre de Moraes exagerou na dose e coloca muito passionalismo em algo que a justiça deveria fazer justamente o contrário: serenar os ânimos para tentar unir a nossa sociedade para um futuro comum.
0: Eu estou conversando aqui, você chega agora ao Jornal do Bahia, da Bahia no ar, primeira hora, com o ex-deputado federal João Roma, presidente do PL da Bahia, pré-candidato ao Senado na chapa liderada pelo ex-prefeito Assemi Neto, candidato, claro, ao governo do estado, ele junto com Ângelo Coronel. E abriu o programa falando dessa carta lida pelo pré-candidato, o senador Flávio Bolsonaro, carta escrita pelo pai dele cumprindo prisão domiciliar. Agora, Roma, essa carta também, a gente sabe, tem como objetivo, e é pedido claramente, uma unificação, né? Depois daquele vídeo postado pela ex-primeira-dama Michelle Bolsonaro. Sim. Que claramente fez um racha no grupo bolsonarista. Já se sabia que a relação dela com os enteados nunca foi boa, sempre foi complicada, e isso era explicitado até pelo tipo de comportamento de ambos os lados. Na sua opinião, essa novidade, essa carta pode ter algum efeito para tentar resgatar, para tentar recompor esse quadro, esse cenário?
1: Cassimiro, politicamente eu espero que sim. Não é? Esse episódio todo, para todos nós, a gente observa isso, né? Não só como agentes políticos, né? Mas como ser humano, a gente vê isso, obviamente, com muita tristeza, não é? Porque todo mundo tem família, muitas vezes sabemos que existem rusgas, fraturas, não é? Sobretudo pela pressão, pelo grau de perseguição que a família Bolsonaro vive, não é? É muito triste a gente ver que há também, né, alguns traços de falta de harmonia no seio familiar. E o presidente Bolsonaro cabe justamente isso, né? Buscar que haja concílio, que possa haver uma harmonia, sobretudo do ponto de vista político, onde há um movimento muito forte esse ano no Brasil, não é? Para que a gente possa, inclusive, enxergar um futuro para o nosso Brasil. Então, não dá para, numa caminhada política ampla como essa, não é, detalhes estarem afastando pessoas que têm sentimentos tão né, visões tão próximas, né, do que desejo para o futuro do Brasil. Um Brasil com menos impostos, um Brasil onde as pessoas possam ter oportunidade de melhorar de vida, né, um Brasil que seja tratado com respeito, né, o investimento público. Então, todo esse movimento, né, de uma segurança jurídica, que eu acho que é crucial, Casimiro. É, quando as pessoas falam do maior problema do Brasil, eu acho que vai muito além de uma discussão entre esquerda e direita. Eu acho que tem que haver, sim, segurança jurídica, serenidade nesse campo judiciário, porque o que se vê hoje no Brasil é muito espetáculo, né, sobre questões jurídicas que deviam ser tratados dentro dos tribunais com toda a serenidade e responsabilidade. Então, o que nós desejamos do fundo do coração é que realmente possa haver uma harmonia maior e que a gente possa, sim, somar esforços dentro da visão comum que todos nós acreditamos para o futuro do Brasil.
0: Você tem uma relação boa, digamos assim, com Flávio Bolsonaro?
1: Tenho.
0: É, com o próprio ex-presidente Jair Bolsonaro, que é o ministro. Já chegou a conversar sobre isso com eles?
1: Não, nesse momento, não. Eu tive, na verdade, muito mais convívio na época da presidência da República, quando eu era ministro, né, que foi um momento de muito trabalho. Todos lembram aquele período onde enfrentamos uma pandemia, né, eu fiquei encarregado da área social do governo, conseguimos fazer chegar o auxílio emergencial para milhões de famílias, o que foi a valia de muitas pessoas que estavam muitas vezes sem poder sequer ir trabalhar, né, conseguimos triplicar os recursos do Bolsa Família, Casimiro, que ajudou muitas famílias até hoje, especialmente aqui na Bahia. Na época, o Bolsa Família era um valor de aproximadamente R$180. Eu consegui triplicar esse valor para mais de R$600 e algumas famílias ganhando até 1.200 e até 1.800, dependendo das condicionantes. Nunca mais esse valor aumentou. E bem diferente disso, o PT, logo que chegou ao poder, diferente do seu discurso de ajudar os mais pobres, eles só cortaram benefícios sociais. Toda vez que dava uma crise econômica, a Haddad ia lá e cortava Bolsa Família, cortava benefício prestação continuada, o BPC, que ajuda muitas famílias, inclusive mães atípicas, que na Bahia tem muitas, inclusive. Então, nisso, tínhamos uma agenda de trabalho muito grande, mas também um convívio. Então, obviamente, eu me aproximei muito do presidente Bolsonaro, de Flávio, que sempre tínhamos boas conversas, de maneira muito serena. Ele é um político muito habilidoso, né, tem um estilo bem diferente do estilo do pai. Como também tive muito contato com a primeira-dama Michelle Bolsonaro, fizemos algumas ações sociais importantes, inclusive de combate à fome, né, conseguimos fazer uma mobilização social em relação a isso. Depois que passou esse período, né, exatamente, eu acho que vai fazer agora um ano que o presidente Bolsonaro está preso. Então, de lá para cá, eu não tive mais nenhum contato com o presidente, passei a ter mais contato com o Flávio. O último contato pessoal que eu tive com ele foi recentemente aqui na Bahia, lá num forte evento que fizemos em Luiz Eduardo Magalhães. Mas não chegamos a conversar sobre esses detalhes, até porque não tinha ainda aflorado, né, o vídeo lá da primeira-dama Michelle Bolsonaro.
0: Um assunto, né, Roma, que tem dominado também a política nacional e por tabela local também, seriam as relações entre a família Bolsonaro e Donald Trump. Como se sabe, Flávio Bolsonaro já esteve por duas vezes recentemente nos Estados Unidos, uma delas um encontro com o próprio presidente americano, onde discutiu o tarifaço, né? Ganhou até, é Tariflávio que se chama ele, né? Ganhou esse apelido, Tariflávio, enfim. Voltou lá agora pedindo a suspensão das tarifas e muita gente comenta, muitos brasileiros ficam assim, poxa, como é que um homem que quer ser presidente da República se submete ao governo de outro país, no caso, os Estados Unidos. Como é que você vê esse tipo de argumento como cidadão brasileiro? Me diga aí.
1: Casimiro, quem eu vejo se submetendo algumas vezes ao governo norte-americano é o próprio presidente Lula, certo? Que grita muito fora da caixinha, mas quando chega lá do presidente Trump, fica lá, literalmente, né, se submetendo a todo tipo de agenda, inclusive nem conseguiu ser recebido da última vez, né? Foi uma imagem muito, né, diminuta até pelo tamanho do Brasil, né? Nós gostaríamos de ver o nosso presidente, né, com todas as pompas, né, com todas as deferências. Eu acho que essa aproximação, né, de Flávio Bolsonaro e Trump se dá muito mais dentro de uma faceta onde os dois têm uma inclinação mais à direita, né, políticas mais liberais, né? E o que se percebe é que o presidente Lula colocou o país na contramão da política internacional. internacional. Você vê o Brasil hoje aliado justamente ao que todo mundo civilizado rejeita, com grupos que não têm professado justamente um mundo de harmonia, um mundo de segurança jurídica. Mais do que a tarifa norte-americana, você observa as tarifas chinesas em relação ao Brasil, que esse sim tem um mercado que pode interferir muito, né, na nossa economia de base. O que se percebe? Qual seja o governante do Brasil, tem que interagir, tem que fazer política internacional com P maiúsculo, como sempre foi a tradição brasileira. O Itamaraty, Casimiro, sempre foi respeitado no mundo inteiro. Nós temos uma tradição diplomática de muito peso. Nós fomos responsáveis por protagonizar muitos feitos, inclusive com o aval da ONU e de outros organismos internacionais. Infelizmente, o Brasil ficou se diminuindo perante decisões que não foram decisões acertadas em relação a conflitos mundiais, a alinhamento de blocos, não é? E a chegar a tergiversar em relação a pontos que, inclusive, a esquerda aqui no Brasil sempre se vangloria muito, mas chega em tribunais em momentos realmente de colocar votos em decisões estratégicas, não se pronunciam, como a questão de direitos humanos, inclusive em muitos locais. Sobre a questão da política externa norte-americana, eu não acredito, né, interferência nem de família, nem de setor de governo, né, ou até mesmo empresarial perante o movimento de bloco do país mais poderoso do mundo, que é os Estados Unidos. Eles se movimentam de maneira muito estratégica e obviamente que eles fazem seus contatos, mas eu duvido muito que A, B ou C vai chegar lá no ouvido de quem seja e vai com isso criar um novo movimento. Naquele mesmo período, vários países foram afetados com essa movimentação tida, né, de forma interpretada por alguns, né, de forma muito assodada do governo americano, até porque há um rito dessas coisas, né, entre eles o Brasil. Então não foi um movimento específico para o Brasil, apesar de alguns estarem dizendo, isso foi por causa de A, de B ou C. O que é importante é que a gente realmente possa ter uma agenda nacional e que a gente trate de defender o interesse dos brasileiros, como é no caso, por exemplo, do agronegócio, que entre essa confusão entre China e Estados Unidos, muitas vezes o Brasil é que está sendo prejudicado. E a gente tem que saber, com forma, né, muito estruturada, com muita inteligência e com muito posicionamento, saber defender os interesses do Brasil.
0: Eu vou insistir nessa relação pelo seguinte: não seria, inclusive, o próprio governo Lula e aliados sempre criticam isso. E, por exemplo, não seria muita subserviência um candidato, um pré-candidato a presidente, falar que, caso seja eleito, o governo de outro país pode participar da transição? O secretário de Estado Marco Rubio, inclusive, mandou uma carta para Flávio Bolsonaro agradecendo essa possibilidade. Como é que você vê isso?
1: Olha, a interação sempre existiu. Eu me lembro de outros governos brasileiros que, né, assumiram. Uma coisa é você transferir responsabilidades, outra coisa é você pedir colaboração internacional. Isso tem desde países.
0: Mas esse é transição de governo.
1: Até organismos multinacionais, como, por exemplo, a Unesco já participou, inclusive fornecendo assessoria, certo? O Banco Interamericano de Desenvolvimento, BID, né, em muitos, né, mecanismos serviram, inclusive, para ajudar muitos países em desenvolvimento, né, com financiamentos estruturantes importantes. Então é fundamental que a gente saiba, assim, o nosso eixo de soberania para seguir adiante, mas a interação é fundamental. Tanto que o próprio presidente Lula buscou essa interação, sendo que com a China, com outros países dos chamados BRICS, onde a ex-presidente Dilma Rousseff, né, lá exerce cargo com altos salários, que o pessoal do PT gosta muito, de bons salários, né, e criaram um banco, onde o Brasil, inclusive, injetou também muitos recursos. Então, o que é fundamental? Independente da faceta de esquerda ou de direita que abrace isso, o Brasil tem que ter o seu eixo de desenvolvimento e seguir as tradições, que, repito, sempre foram costumes, desde o Rio Branco, que conseguiu, não é, feitos diplomáticos muito importantes para o Brasil, como a definição dos nossos limites territoriais, a questão do Amapá, a questão do estado do Acre, né? Questões que foram tratadas com arbitragem internacional, e o Brasil sempre protagonizou isso. Anos ilustres como Rui Barbosa, né, se transformaram em figuras, inclusive, de destaque internacional da diplomacia. A criação do Estado de Israel passou justamente por Oswaldo Aranha, certo? Diplomata brasileiro que conseguiu, né, avançar com esse assunto. Então, são temas que deixam legados para a humanidade. E a gente tem que buscar sempre estar pensando grande para fazer essa política com P maiúsculo aqui no nosso Brasil.
0: Conversando aqui com o João Roma, presidente do PL da Bahia, pré-candidato ao Senado. ex-deputado federal, ex-ministro. Agora eu queria abordar contigo a questão envolvendo o seu colega Valdemar Costa Neto, presidente do PL Nacional, com 118 milhões bloqueados.
1: Depois, 119.
0: Obrigado pela correção. Obrigado. 119 milhões bloqueados por conta de emendas. Ele que não ocupa nenhum
1: mandato parlamentar. Ele é presidente nacional do meu partido, PL.
0: Seu partido. E aí?
1: Eu observei uma carta do presidente da Câmara dos Deputados, Hugo Mota, onde inclusive se manifesta contrariamente à decisão do ministro Flávio Dino, pois o próprio ministro Flávio Dino Casimiro, ele estabeleceu regramentos para aplicação das emendas, né, parlamentares, que são emendas impositivas, que muitas vezes causam polêmica, porque falam do tal do orçamento secreto, onde na verdade são orçamento impositivo, o que é um avanço, sempre foi uma pauta inclusive da esquerda, um orçamento que fosse impositivo, para evitar inclusive a perseguição do governo de plantão, né? E o que é que se trata em relação a essas emendas? Não só os parlamentares, como as lideranças e também as mesas diretoras dispõem de cota parlamentar, todas subscritas por parlamentares. Então, Valdemar da Costa Neto, que tem dentro do seu ofício o atendimento de parlamentares de todo o Brasil, conversa com pessoas toda semana praticamente, inclusive eu mesmo vou visitar o presidente Valdemar. Então, ele muitas vezes busca, inclusive pede, interfere e muitas vezes separa-se uma cota para isso. E ele tratou disso. Então, não houve desvio de recurso parlamentar. Houve destinação de emenda parlamentar subscrito por parlamentar habilitado, sim. Muito provavelmente vinculado ao próprio PL, com o aval do presidente Bolsonaro e por aí vai. De maneira transparente e tratada de forma, né, explícita, né, dentro dos meandros. Então, eu acho que foi feito um grande carnaval em relação a isso e causa realmente espanto, como ficou espantado o próprio presidente Hugo Mota, até porque as regras estabelecidas foram tratadas de acordo com o que estabeleceu o próprio ministro Flávio Dino. Então, chega na boca da eleição, às vésperas de convenções nacionais, começam todas essas movimentações judiciárias. Então fica pelo menos um véu, né? Fica uma fumaça persecutória dentro disso, que não é positivo. Então deve-se apurar, sobretudo, desvios, certo? E malversação de aplicação de recursos públicos. Isso tem que ser com todo rigor. Agora, não dá para você estar tentando fazer tempestade em coisas que são triviais, explícitas e que está sempre estabelecido. Isso faz parte do que se observa dentro da coisa. Da mesma maneira, dentro de outros partidos. Isso não é exclusividade do PL. Então, causa realmente espécie. Na boca de um período eleitoral, você vê Alexandre de Moraes impedindo Flávio de encontrar o próprio pai e não está expondo a imagem do pai, está apenas lendo uma carta que ele escreveu. Acho que qualquer presidiário que chega lá e entregar uma carta para o seu advogado vai poder levar. Flávio, além de filho, também está nos autos como advogado do pai, tanto que acionou a AB. Na mesma semana, vai Flávio Dino e faz um carnaval com um texto que exagerou na dose com termos, né, sobre realmente o episódio. Ele foi para além dos fatos e buscou interpretar algumas coisas. Então, eu acho que isso é muita exposição, inclusive, do nosso judiciário, que cada vez mais está permeando o ambiente político brasileiro, certo? Onde, repito, falei já no início do programa, Casimiro, o que nós esperamos da justiça é justamente a serenidade, é a busca da harmonia social, não a justiça que fique dando tempero, passionalismo e criando rusgas, né, buscando dividir a sociedade.
0: Vamos falar da campanha agora local, né, estadual. Roma é pré-candidato ao Senado na chapa liderada por Assis Neto. Como é que está a campanha, Roma? Como é que está para você?
1: Como eu lhe disse na chegada, Casimiro, está muito animada, está, né, um clima muito positivo. E eu realmente fico feliz porque especialmente conseguimos, né, cumprir todas as tarefas partidárias de articulação, né, atraindo, né, um time muito positivo nesse ano 2026 para que a gente realmente possa mudar a Bahia. No final, né, será consolidado na convenção da próxima semana, dia 22 à tarde aqui em Salvador, a chapa encabeçada por Assis Neto, governador, Zé Cocá, vice-governador, lembrando que Zé Cocá foi duas vezes prefeito de Lafayette Coutinho, que é uma cidade pequena, depois duas vezes prefeito de Jequié, uma grande cidade do interior da Bahia, e foi reeleito com 92%, Casimiro, lá em Jequié. Então já mostra a sua força, a sua popularidade, a sua aceitação popular. Então, e para o Senado, Ângelo Coronel, que já é senador, não é? E o PT, com sua desarmonia, tratou, não é, de dar uma rasteira no Coronel, e eu, que serei o seu parceiro nessa caminhada. Então, o Coronel tem um trabalho muito forte, inclusive com os municípios. Ele, dos 417 municípios da Bahia, ajudou mais de 406 municípios destinando emendas parlamentares e foi, sem dúvida nenhuma, o maior porta-voz da municipalidade brasileira no Congresso Nacional. Então temos sim uma oportunidade com uma chapa muito, né, uma chapa forte, né, com muita densidade e consistência. E o clima entre nós está excelente. Né? Muitas vezes a gente ouve comentários dizendo que o Rui Costa hoje não se bate com Wagner, que o clima está ruim entre eles, que eles estão brigando muito. Eu fico imaginando como é o convívio, né, no ritmo de campanha, até porque o ritmo é acelerado, são atividades extenuantes, né? É viagem para todo lado, é poeira, é falatório, é empurra-empurra, aquela coisa toda. Mas graças a Deus a gente está num clima de não só de muita harmonia, como de leveza. Né? Isso está muito positivo, né? Estamos com muita animação nessa caminhada, conversando com as pessoas. Hoje mesmo vai ter um evento aqui em Salvador, o Minha Voz, Sua Voz é a Nossa Voz, onde a gente está ouvindo a população, buscando, né, propostas para o futuro da Bahia. Então está realmente um clima muito positivo. Eu já gosto de política, de eleição, né? Sempre, desde muito novo, me dediquei à atividade política, faço isso com muito entusiasmo e vocação. E acho que esse é um ano muito importante para a Bahia e para o Brasil. Eu acho que são 20 anos de PT, 20 anos de bonitas propagandas no período eleitoral, de muitas promessas, mas o PT não conseguiu cumprir suas promessas e não melhorou a vida do povo baiano. É fundamental que nós tenhamos a consciência que o que está em jogo esse ano não é uma partida de futebol. Portanto, não é uma guerra de torcida para dizer que eu prefiro esse ou aquele, mas quem são aqueles realmente que têm capacidade, que é aqueles que podem, de fato, interferir para melhorar a vida e dar oportunidade para que cada filho de Deus possa melhorar de vida aqui na Bahia.
0: Agora, a chapa é forte, né? Tem um governador do PT, no caso, e dois ex-governadores.
1: Isso mantém o atual. Não. Né? Há uma regra na política, Cassimiro, que ninguém escolhe adversário. Vocês têm que estar assim, ciente do seu caminho, de suas propostas, estabelecer o contato com as pessoas. Acho que dessa vez nós, repito, fizemos todo o dever de casa. Do ponto de vista partidário, para você ter uma noção, Cassimiro, nós conseguimos montar uma coligação aqui na Bahia, onde nós vamos ter 40% a mais do tempo de rádio e TV do que o pessoal do PT. Diferente da outra eleição, que eu tinha cerca de 5% do tempo de rádio e TV, e a Seminete tinha um pouco mais de 30% do tempo de rádio e TV. Então, acho que é um enfrentamento, né, com muita possibilidade da gente estabelecer essa conexão com você, né, estabelecer a conexão com o cidadão baiano, com o seu José, com Dona Maria, para saber o que é que está acontecendo realmente no nosso estado. Um estado grandioso, um estado que tem uma marca nacional e internacional, onde as pessoas buscam a Bahia para ter momentos de felicidade, e hoje essa Bahia está se mostrando depreciada. Uma Bahia que tem sido solo fértil para o crime organizado, e isso tem expulsado, né, muitas pessoas que buscam aqui o seu momento de lazer. Uma Bahia que tem muitos vetores econômicos, como a agricultura, a parte de mineração, o turismo, a tecnologia, a indústria, mas sobretudo uma Bahia que tem um ativo crucial, que é o cidadão baiano, certo? Cheio de peculiaridades, cheio de talentos, e que se destaca em muitos lugares do Brasil e do mundo. E por que o cidadão baiano não pode ter a oportunidade de se destacar aqui na Bahia? Causa muita frustração, certo? E como pai, eu posso falar isso, você vê as novas gerações já fazendo planos fora da Bahia, porque não enxergam mais perspectivas na Bahia. Então, é realmente muito importante que a gente enxergue isso, que a gente observe que a Bahia exagerou na cobrança de impostos. O Rui Costa passou 8 anos hospedados em Ondina e, na saída, deixou de presente para nós baianos 1% linear a mais de imposto, num dos estados, pessoal, que mais cobra imposto no país. Jerônimo mal chegou, ouviu falar de uma reforma tributária que não tinha sido aplicada, Cassimiro, e já aumentou ainda mais os impostos na Bahia. Isso dificulta, porque um empresário, quando vai fazer uma análise de fazer um investimento, termina que ele vai para outro local que cobra menos impostos. Quem prejudica com isso? É justamente o cidadão mais pobre, que deixa de ter uma oportunidade de trabalho para melhorar de vida. Então é fundamental que a gente enxergue essas potencialidades para que a gente consiga mudar a Bahia, mudar o Brasil e dar oportunidade para que cada filho de Deus possa melhorar de vida.
0: Deixa eu continuar falando da campanha. Você falou uma frase aí que me pegou aqui. Dessa vez a gente fez o dever de casa, né? Comparativamente com a campanha anterior, quando a Semi Neto foi também candidato ao governo do estado, chegou bem nas pesquisas, mas como se sabe, perdeu para Jerônimo. O que é fazer bem o dever de casa agora? Por que você falou isso?
1: Na outra vez nós erramos. Na outra vez nós vivíamos um momento de muita tensão no Brasil. Eu tive a oportunidade de ser ministro do estado, pude ajudar muitas pessoas, mas aquilo resultou num rompimento meu com a Semi Neto. Né? Uma vez que ele estava rompido com o presidente Bolsonaro, e isso criou uma aspereza muito grande no campo, né, da centro-direita aqui.
0: Agora ele está aliado com o Bolsonaro.
1: Certo? Não, ele recebe o apoio de Flávio, assim como recebe o apoio de Zema, como recebe o apoio de Caiado, certo? São muitos pré-candidatos a presidente neste palanque amplo que ele conseguiu montar. Eu defendo a pré-candidatura de Flávio Bolsonaro, certo? Ele hoje está, né, defendendo o nome de Caiado. Mas o ponto comum é que todos esses pré-candidatos à presidência, acho que com exceção de Luiz Inácio, torcem para que a Semi Neto se torne governador da Bahia, porque acham que é fundamental que a gente consiga mudar a Bahia. Então, naquela vez, todas essas fissuras criaram asperezas no caminho eleitoral. Então, a nossa divisão não é apenas uma divisão numérica, na quantidade de votos, onde se somasse os votos de João Roma com a Semi Neto, nós venceríamos a eleição. Foi muito além disso, porque eu estava remando para um lado, ele remando para o outro, isso quebra não só o clima, a comunicação com as pessoas, né? E dessa vez, de forma muito amadurecida, sentamos após as eleições municipais, fizemos esse diagnóstico, conversamos entre nós, somos seres humanos, pecadores, falhos, que enfrentamos muitas dificuldades, certo? Mas temos realmente pensamentos muito comuns em relação ao que desejamos para o futuro.
0: Existe
1: da Bahia.
0: A famosa química que pintou com Lula em Trump.
1: Olha, sem dúvida, o que conseguimos protagonizar aqui na Prefeitura de Salvador, você lembra como Salvador vinha, né, para baixo e precisando realmente, né, de uma transformação. E nós conseguimos com toda aquela dificuldade. Tinha gente que desaconselhava a Semi Neto a ser candidato a prefeito de Salvador, dizendo que ele não conseguiria resolver a Prefeitura de Salvador. E hoje é uma prefeitura de destaque, né, em todas as avaliações do Brasil afora. Então, sem dúvida nenhuma, nós temos um sentimento, né, de transformar, de se dedicar na vida pública, de poder contribuir e transformar a vida das pessoas. Esse é o maior estímulo para um político, sem dúvida, você conseguir participar de alguma realização que melhore, que diminua o sofrimento de algumas pessoas, como hoje a gente anda pelo estado, Casimiro, e não tem uma viagem que a gente faça que não venha uma pessoa e dizer, por favor, melhore a assistência à saúde. As pessoas não é só que não dispõem de serviço de saúde, é que as pessoas geralmente são submetidas a uma humilhação no estado da Bahia. Eu não consigo entender. Teria até curiosidade de perguntar isso para o governador. Como é que ele não consegue aperfeiçoar e melhorar essa questão da assistência à saúde no estado? Porque recurso sobra. Ontem foi divulgado no Estadão a execução do PAC. Foram mais de 50 bilhões na área de saúde e sequer performaram 14% do que estava dentro do avanço da questão da saúde, né, dentro do avanço do programa. Então, será? Então, parece realmente, ou seja, muita falta de competência, de visão estratégica para que realmente hoje, no mundo atual, com tecnologia, com tudo aí, com a fluidez disso, poderia se atenuar o sofrimento e a humilhação por que passa o cidadão baiano. Então, são coisas que a gente realmente tem que refletir e, certo, enquanto líder político, nós temos que buscar realmente também, muitas vezes, né, entender o processo. Algumas pessoas dizem, João, você devia ser o candidato a governador. Eu adoraria ser governador da Bahia. Mas, no momento, dentro do que observamos, a Semi Neto estava numa condição melhor do que a minha. Não só nas pesquisas, como no campo político. Então, a nossa divisão só beneficiava permanecer a Bahia do estado que está. Então, é fundamental que a gente busque somar forças para que a gente consiga transformar a realidade do nosso estado.
0: Você já deu deixa que quer ser candidato a governador em algum momento, não é isso?
1: Olha, eu acho que todo político que tem vocação, ele quer ocupar as posições, porque é através disso que você consegue, né, contribuir e transformar a realidade social.
0: Eu sei que eu deveria fazer essa pergunta a Semi Neto, que dará entrevista hoje a Mário Kertz, a MK, a partir das 5 horas da tarde, no Jornal da Cidade. Mas eu vou passar para você. Ele deve ouvir, que se quiser responde também. Caso o Neto perca a eleição, né? Qual será o futuro dele?
1: Eu acredito que a Semi Neto vai ser o próximo governador da Bahia.
0: Sim, mas caso perca.
1: Olha, nós já ganhamos, já perdemos eleições. Na última eleição, tanto eu quanto a Semineto, nós perdemos a eleição. Nós estamos aqui, né, protagonizando e fazendo política da mesma forma. Esse período, né, que eu estou sem mandato, por exemplo, atualmente eu não exerço nenhum mandato eletivo, certo? Provou que nós não somos apenas um mandato em andamento. Nós também somos um CPF. Nós também somos um pai de família, nós somos pessoas que atuamos na sociedade, mesmo sem mandato, nós temos também muito reconhecimento e legitimidade. Eu sei o respeito que muitas das pessoas me têm, especialmente em Brasília, onde eu tenho, né, muitas relações e consigo sempre estar ajudando pessoas, mesmo fora do mandato. Então não há nenhum espanto, né? A gente está preparado, né, para o que a vida nos reservar. Abaixo de Deus vai ser justamente a escolha do cidadão baiano, sua excelência, o senhor e a senhora que vai escolher o futuro da Bahia. Mas eu tenho realmente percebido, né, pelo que a gente tem ouvido na rua, de pessoas que chegam, não tem uma viagem que a gente fez até agora que não aparecesse uma pessoa e dissesse: olha, Neto, não votei em você na última eleição, mas vou votar agora. Então você vê muitas pessoas decepcionadas com o PT e pessoas que realmente querem mudança na Bahia. Eu acredito que essa é a oportunidade da Bahia realmente dar uma oxigenada e realmente retomar o seu rumo de desenvolvimento para que a gente veja um estado altivo novamente.
0: João Roma, obrigado pela entrevista, viu?
1: Obrigado. Cassimiro, eu que agradeço e fico sempre à disposição para que a gente possa falar aqui sobre o futuro da Bahia e o futuro do Brasil. Um forte abraço, que Deus ilumine a todos.
0: Obrigado, um forte abraço também. Vou para o intervalo e volto já com mais Jornal da Bahia no ar nessa primeira hora e, claro, aberto também a sua participação. O intervalo é rapidinho.
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12: 8:47, Casé.
13: Muito bem, de volta aqui ao vivo no Jornal da Bahia no ar, nessa primeira hora. Acabei de conversar com o presidente do PL na Bahia, João Roma, pré-candidato a senador na chapa liderada pelo ex-prefeito Assemi Neto, candidato agora ao governo do estado. A entrevista completa, muita gente querendo ver a entrevista completa, pegou só o final da entrevista, está no nosso YouTube e todos os programas estão no YouTube desde de manhã, 6:00 com Camilo Martinho, logo depois com essa querida aqui, Nardelli Gomes. Bom dia, Nardelli Gomes.
14: Oi, Cazé, bom dia.
13: Tá tudo aí. Não, eu tô falando do seu programa.
14: Ah, bom dia. Ah, tá.
13: Bom dia pro Nardelli Gomes.
14: Bom dia.
13: Mas bom dia pra você também.
14: Bom dia também, Cazé.
13: De novo, é que estamos de volta agora, depois de, da primeira hora. Bom dia também com você, tá tudo em paz?
14: Tá tudo em paz, sim, senhor.
13: E nosso querido Cláudio Sacramento, tudo em paz?
12: Tudo em paz.
13: Você tá muito lacônico hoje, velho.
12: Eu?
13: Eu tô achando.
12: Como assim, lacônico?
13: Assim, tudo em paz, não fala mais nada.
12: Mas é, tudo em paz, tudo tranquilo.
14: Desenvolva.
12: Vamos ajude lá, vou contar uma história.
13: Conte já, diga aí.
12: Mais tarde.
13: Que história envolvendo alguma pessoa conhecida?
12: Não.
14: Ele quer fuxica.
13: Tem alguma fofoca pra derrubar?
12: Eu tô notando isso, Nardelli.
13: Ah, claro, pô.
12: Ele quer coisas.
13: Não. E, Nardelli, conte aí, tem alguma novidade aí? Diga aí.
14: Deixa eu ver se tem alguma novidade. Ah, eu tenho uma orelha pra puxar. A orelha do seu Fernando Guerreiro, que ontem saiu inventando histórias. Ele aproveita que a gente não tá no estúdio com ele. Sim, eu nem vou repetir, porque é tão sem pé, vai, cabeça, sentido ou qualquer envolve compromisso quem? Com a realidade. Eu. Malu e terceiros.
12: Sim, mas fala aí sobre.
14: Não, abafa. Só quero dizer, seu Fernando Guerreiro, que quando foi inventar as histórias, tenha limites.
13: Peraí, você e Malu Fontes?
14: Absolutamente inventada a história dele. Não inventou que nós duas teríamos nos relacionado com uma terceira pessoa. Separadamente, tá? Não. Pronto, agora ficou.
13: Não, casal, o que que é? Você e Malu quem?
14: É, há muitos anos antes dos casamentos e tal, ele inventou que a gente tinha tido namoricos com fulanos e beltranos e enfim, só pra dizer que as invenções de Guerreiro saem da cabeça maluca e criativa de Guerreiro, Nardelli, sem limite nenhum.
12: Eu já namorei tanta gente, já tive então, tanto caso que o Fernando Guerreiro falou.
13: É fama sem proveito, né, Saca?
12: É, exatamente isso, Cazé.
13: Você namorou com quem?
14: Não, abafa, Cazé.
13: Tá, diga aí, pô, namorou com
12: fala
13: quem?
12: Aí.
14: Não.
13: Diga duas.
14: Não.
12: Ó, Fernando quer saber.
15: Revele.
13: Pronto, aí.
14: Pois é,
13: mas
14: eu vou chamar a atenção dele.
13: Você namoraria, tinha namorado.
14: Ô, Cazé, era só pronto, era já foi.
13: Mas são pessoas conhecidas?
14: São pessoas conhecidas com quem eu nunca tive qualquer relacionamento.
13: Famosas?
14: Pronto, gente. O Fernando gosta de fuxico, o Cazé também gosta.
13: Pronto.
14: Tem que fazer um programa vocês dois.
13: Olha, pois é, então vamos continuar com o Jornal da Baiano A, lembrando então que a entrevista com o João Roma está completa no canal do YouTube. Muitos comentários aqui, mas algumas perguntas, mas não, eu não abri para pergunta porque cortaria o ritmo da entrevista, né? Uhum. Ah, o principal tema foi realmente a carta lida pelo pré-candidato, senador Flávio Bolsonaro, carta escrita pelo pai dele, que cumpre prisão domiciliar, e depois do pré-candidato, senador Flávio Bolsonaro, ter feito uma live lendo a carta, o ministro Alexandre de Moraes, do Supremo Tribunal Federal, entendeu que essa carta configuraria uma propaganda eleitoral antecipada, já que, e lembrando também que o ex-presidente cumpre prisão domiciliar, né? Ele já foi mandado todo o processo, né? Vai ser analisado também pela Procuradoria-Geral da República, e isso, claro, está repercutindo muito nessa campanha presidencial. A campanha é cada vez mais quente e é como a gente gosta, né? De ver e de saber. Óbvio, como eu conversei com Roma, aliados de Lula falam que esse tipo de ação perpetrada, digamos assim, tanto por Jair Bolsonaro quanto por Flávio Bolsonaro e toda a família, teria como principal motivo a provocação, uma maneira de falar que existe de fato a perseguição por parte do Supremo Tribunal Federal e tentativa também de vitimização do ex-presidente Jair Bolsonaro, configurando aí uma estratégia política de movimentar não só a campanha, mas de conseguir mais, digamos assim, eleitores. É o desenho, é o que se interpreta por parte aí de Lula, não digo de Lula, mas de aliados do presidente Lula. Ao mesmo tempo, como o Roland disse, isso configura também, digamos assim, diretamente ele falou, uma perseguição, já que quando Lula estava preso, ele fez várias cartas, mas como eu falei com ele, Lula na época não cumpria medidas cautelares. Mas vamos prosseguir, a entrevista está no YouTube, você pode participar do programa com outros assuntos também. Se quiser falar sobre isso, pode falar, mas tem outros assuntos também que você pode abordar. Deixa eu ver se meu ciclo está funcionando. O Sérgio está na linha, é isso? Já tem 25 minutos, Sacra?
14: Oh, rapaz.
13: Tá. Zé França tá na linha?
16: É, seu Cacimiro.
13: Oi, bom dia.
16: Meu nome é José França.
13: Pronto.
16: Aqui na Humberto Campos, tem um guardador que ele bota a cone na rua toda e você não pode estacionar, que ele cobra de 10 para cima. Então quem vai pro centro médico fazer fisioterapia está sujeito a ser extorquido até mesmo violência desse cidadão. Todos os dias ele bota a rua cheia de cone.
13: Eu já vi isso.
14: Uhum.
13: Eu já vi isso, Humberto Campos, na Graça, já vi isso. São vários cones na rua. É, eu já vi isso, onde o guardador só tira o cone se você pagar. É mole.
14: É. E nem essa na Azul?
13: Não. Ali no Centro Médico da Graça, uhum, eu sim. Já vi isso. Agora, Zé França, meu nome é Casimiro, não é Cacimiro, eu até corrigi Roma.
14: É, foi mesmo.
13: Entrevista, ficou Casimiro.
12: Casimiro.
13: E tem até uma vinheta, Casimiro.
12: Mas não é Casimiro, não?
13: Não, meu nome é... Como é meu nome? Diga aí.
12: Casimiro?
13: Casimiro. Case. Tá case.
14: Tem que você trocar a grafia, Case. Botar um Z pra ficar bem
13: não,
14: claro.
13: Mas é que tô...
14: É, eu sei. S é um S só.
13: É caça ou casa?
12: Soletra aí pra não. Gente, vai pra gente aprender, vai.
13: Tá. C-A-S-M-R-O. Você chama caça ou casa?
14: Caça. Exato.
13: Ah, não, não é,
14: é isso, mas é porque aí. As pessoas.
13: Eu até brinquei com o Rumo, eu fiz, olha, eu perdoei. Primeiro que eu não vou corrigir, não há, que eu acho meio. Se bem que poderia ter corrigido, mas porque ele tem um sotaque pernambucano, né? Ah. Então permite isso, né?
14: Ah, é?
13: Eu, não, na minha cabeça permite. Mas enfim, isso aí é um detalhe. Isso é um detalhe que deve ser corrigido. Ele já prometeu que irá corrigir. Ele até citou que chama um apoiador de Diego, né? E é Diogo, né?
14: Agora eu acho que é isso. Eu fiquei em dúvida agora se era um ou outro.
13: Mas vamos saber da, o que é que temos aí para chamar. Tem tanta coisa aqui, né?
14: Tem muita coisa. Tem previsão do tempo, tem cortes variados. Tem, inclusive, de ontem, das suas...
13: Ah, pronto, eu vou chamar aqui um corte da entrevista que eu fiz com Cristina Serra, jornalista.
14: Maravilhosa.
13: Onde eu até repercuti com Roma isso aí, o bloqueio de 119 milhões de reais do presidente do PL, Valdemar Costa Neto. E ontem, conversando com Cristina Serra, jornalista do ICL, aliás, o pau tá quebrando no ICL, tá. Demitiram o Leandro de Mori mesmo, né? Que confusão foi aquela.
14: Exatamente, não já entendemos tem algum, ainda.
13: Ele tá agora, eu acho que ele tá agora, no, se a gente conseguisse entrar na dele, era interessante, hein? Ele tá agora no programa dele, ao vivo, no YouTube.
14: A gente vai, inclusive, tentar colocar a Lula para conversar.
13: Jornalista muito bom. Demore, muito bom.
14: Ele é fantástico, jornalismo investigativo, de profunda apuração.
13: Eu queria entender o que houve, porque Eduardo Moreira demitiu ele, né? Ontem a gente até falou sobre isso aqui, mas voltando, Cristina Serra comentou esse bloqueio de bens do presidente do PL, Valdemar Costa Neto. Por idade, meu querido, é o corte 1 do Jornal da Baiano de ontem, vamos ver.
15: Tem vários aspectos aqui, eu acho que pra gente analisar. Primeiro, o absurdo de dois políticos que não tem mais mandato parlamentar. Um é presidente de partido, mas ele não é parlamentar. A prerrogativa de destinar emendas é de parlamentares. Então, é uma situação completamente anômala você ter ex-parlamentares, que a gente sabe, são políticos poderosos, mas isso não dá a eles o direito de interferir no orçamento, na destinação do dinheiro público. O ministro Flávio Dino, do STF, tem identificado várias anomalias, identificou mais essa, e inclusive determinou o congelamento, enfim, tem um termo específico para isso, bloqueio, né, de bens de Valdemar Costa Neto no valor equivalente às emendas que ele destinou. E a outra coisa é... O que são essas emendas, né? Que estão indo para redutos eleitorais do próprio Valdemar, né? Interior de São Paulo, Grande São Paulo, é aquela região ali. Ou seja, elas não estão indo para as reais necessidades do país. E isso é uma coisa que Flávio Dino tem destacado sempre, né? Emenda tem que ser compatível com todo o planejamento que o executivo faz da aplicação do orçamento.
13: Tá, então, a opinião de Cristina Serra. Uhum. Vamos chamar a previsão do tempo agora, então, né?
14: Bora sim. Bora. Vamos ver, tá aí.
13: Carvalho, vamos ver.
17: Oi, gente, bom dia, muito bom dia. Hoje é terça-feira, tô chegando com as informações do tempo. Eu sou Taíque Carvalho, olha só, tá mantida a previsão da chegada de uma frente fria aqui em Salvador nessa terça-feira e também deve chover em outras regiões do nosso estado. A gente vai conferir tudo isso agora no mapa. Então, você está vendo aqui essas manchas azuis e esverdeadas na imagem de satélite. Isso indica a frente fria. Tinha chance dela chegar durante a madrugada no extremo sul da Bahia e já choveu por lá. E aqui em Salvador o tempo vai dar essa virada. Ontem um dia de sol, de calor e hoje com previsão de chuva. Também tem chance de chuva no sul da Bahia, céu mais nublado, chuva a qualquer hora. No baixo sul do estado, nas ilhas e na capital. Hoje o dia começa com 23 graus. e pode chover a qualquer hora. Então tem que levar o guarda-chuva, você não deve nem entender nada. Tá aí que aquele sol ontem, hoje essa previsão de chuva, pois é, tem chance de chuva a qualquer hora nessa terça-feira, agora de manhã, pela tarde também, de noite e amanhã também essa frente fria ainda vai estar atuando aqui em Salvador. Segundo a Defesa Civil, hoje a chance de chuva na capital chega a 90%. Com a passagem da frente fria, os ventos também devem aumentar. A gente pode ter rajada de vento variando de 30 até 40 quilômetros por hora. Pessoal, isso é 4 vezes mais forte que o normal. E aí, com a frente fria, com os ventos, o mar também fica mais agitado. A maré está baixa agora de manhã, fica alta durante a tarde, mas a gente pode ter ondas aí variando entre 1,5 metro e chegando a 2 metros de altura. O mar também deve ficar mais agitado até amanhã. É isso, a gente está aqui atualizando você sobre as informações do tempo. Nosso encontro é durante toda a programação. Beijo, até mais. Tchau,
13: Francisco,
17: gente.
13: Francisco está na linha. Bom dia, Francisco.
18: Bom dia, Cassimiro. Bom dia, Nardelli. Pô, eu achei engraçado o senhor João Roma falar que o Brasil, o Itamaraty não faz política, né, de... porque quem bateu continência para a bandeira americana foi o ex-presidente Jair Bolsonaro.
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Tá começando mais um Bom Dia Sucesso, com muita informação, boa música, participação dos ouvintes, notícias da nossa cidade e aquela energia positiva que faz parte das suas manhãs. Prepara o seu cafezinho, aumenta o volume do seu rádio e venha fazer companhia pra gente.

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0: 9:12, no ar o nosso Bom Dia Sucesso e como de praxe, pra gente começar bem a nossa manhã, a gente sempre traz uma mensagem pra você, uma mensagem de encorajamento, uma mensagem de positividade. A gente precisa ser mais positivo no dia a dia, não é verdade? Então, olha, pra hoje, tem dias que a gente faz tudo certo. Desde a hora que a gente levanta até a hora que a gente vai deitar. Tem dias que a gente consegue, não é? Tem dia que a gente consegue fazer tudo perfeitamente. Mas mesmo assim, parece que nada acontece. Você levanta, cuida das suas obrigações, faz tudo, tudo, tudo que tá ao seu alcance. Mas ainda assim você olha e tá faltando alguma coisa. É nessa hora que muita gente desiste, sabe? Bate o desânimo. Mas Deus, ele nos ensina que existe um tempo para plantar, existe um tempo para colher. Nem sempre os resultados aparecem na mesma velocidade que desejamos. Nem sempre o resultado vai aparecer naquela ação que a gente faz naquele momento. Às vezes Deus, ele trabalha em silêncio. Ele prepara aquilo que a gente ainda não consegue enxergar. A nossa parte é o quê? É continuar fazendo bem, permanecer firme, vigiar o coração e não perder a esperança. Não permita que a ansiedade roube a sua paz, nem que a pressa faça você abandonar um sonho. Grandes conquistas são construídas com pequenos passos dados todos os dias. Que nesta terça-feira você tenha coragem para continuar, sabedoria para esperar e fé para confiar que Deus está cuidando de tudo, mesmo quando seus olhos ainda não conseguem ver. Tenha um abençoado, cheio de paz e de esperança, viu? Tenha um abençoado dia, que esse dia seja um dia cheio de notícias boas, seja um dia de vitória. E se por acaso vier também notícias ruins, que você as receba, mas de modo positivo, sempre olhando que dá para fazer algo com aquilo ali que é ruim, dá pra gente transformar num ponto positivo da vida. Porque é assim que é, os desafios sempre vão aparecer e a gente precisa estar pronto para enfrentá-los e transformá-los em coisas positivas. 9:15, bom dia!

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2: Muito bem, primeiro bloco das previsões astrológicas aqui na Sucesso FM. Que bom que você tá aí na sintonia da nossa rádio. E a gente começa trazendo as previsões astrais para você, meu amigo, minha amiga, do signo de Áries. Arianos e arianas, hoje você conta com praticidade e bom senso para encarar as tarefas cotidianas. Aproveite, olha só, aproveite para mergulhar no serviço, porque a lua nova favorece o começo das tarefas e até um trabalho novo. Assuntos familiares se resolvem melhor ao longo do dia e com a lua em seu paraíso astral à noite, vai sobrar disposição para se divertir, curtir a companhia dos filhos e também das pessoas queridas. Se a coisa andava meio arrastada na paquera, o jogo vai virar e você estará irresistível agora. Mimos e demonstrações de carinho deixam a vida a dois muito melhor. Atenção para os números da sorte para hoje: 18, 39, 21. A cor do dia para você de Áries é a cor amarela. Bom dia para você de Touro. Fica mais fácil dar conta de tudo o que precisa fazer hoje, se aproveitar ao máximo suas ideias e seu raciocínio rápido. A sua habilidade para se comunicar também ajuda a lidar com clientes, fechar vendas ou resolver qualquer mal entendido. À noite, a lua se muda para Leão e coloca os assuntos familiares em destaque. Assuntos antigos ou lembranças do passado prometem esquentar o coração. A lua nova logo cedo anima a paquera e fica mais fácil encantar o crush ao longo do dia. Você e o papo podem estreitar os laços mais tarde, tá bom? Números da sorte: 18, 54, 45. A cor pra hoje é a cor cereja. Bom dia pra você de Gêmeos. A lua nova destaca sua habilidade nas finanças. É um ótimo dia para começar uma poupança, encontrar novas oportunidades de lucro e subir na carreira. Tire proveito dos bons resultados que deve conquistar hoje para finalizar tudo o que estava pendente. Os resultados devem aparecer no seu bolso. A lua em Leão à noite deixa o astral mais descontraído. Passeio ou contato com pessoas próximas prometem ser divertidos. Um bom papo será seu trunfo para fisgar o crush. Tudo corre de maneira mais leve com quem ama. Confira os números da sorte para hoje: 32, 51 e 41. A cor para hoje é a cor branca. Daqui a pouquinho tem Câncer Leão, tem também Virgem. Tá na Sucesso, tá na boa.
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0: Zé Felipe, meu grito de amor na Sucesso 924. Bom dia!
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0: Oi, Câncer, tudo bem? Muito bom dia, cancerianos e cancerianas. Para hoje, preste atenção. Logo cedo, a Lua Nova promete foco e energia para ir atrás dos seus interesses, inclusive iniciando um novo trabalho ou cuidando de tarefas que dependem da sua iniciativa. A Lua se muda para Leão à noite e a sua atenção pode se focar nas finanças. Ótimo astral para começar uma poupança ou até receber grana que tinha emprestada a alguém. Tanto o romance quanto a paquera estão protegidos ao longo do dia. Depois, a possessividade tende a crescer, mas pode trazer um tempero extra ao relacionamento se você não exagerar. Números da sorte: 09-36-48. A cor do dia é a cor magenta. Bom dia para você de Leão. Agir nos bastidores ajuda a chegar mais longe hoje. A lua nova favorece concentração em assuntos que possam ser feitos de maneira mais isolada e independente. Hoje fica mais fácil investigar um assunto misterioso ou que faltava, tirando o seu sono nos últimos tempos. À noite, a lua brilha em seu signo e renova suas energias, tá bom? O que favorece o início de alguns planos pessoais. Você tem tudo para brilhar e ser o centro das atenções, o que aumenta suas chances com crush. O romance também conta com a proteção das estrelas. Números da sorte para hoje: 37, 21 e 19. A cor do dia é a cor vermelha. Muito bem, e agora para você do signo de Virgem, virginianos e virginianas, a lua nova renova suas esperanças e ajuda a correr atrás dos seus objetivos. A habilidade para lidar com as pessoas também segue em alta e os amigos podem dar uma mãozinha se está atrás de uma nova coleção. As amizades estão protegidas durante o dia, mas a lua entra no signo anterior ao seu à noite, destacando sua intuição. Aproveite para diminuir o ritmo, meditar e definir algumas mudanças. Pode se encantar com um novo contatinho que conheceu através dos amigos. Clima mais intimista pode marcar a vida dois, tá bom? Números da sorte: 20-07-43. A cor do dia é a cor rosa. Daqui a pouquinho tem previsão para você do signo de Libra, Escorpião, e também tem previsão para você, meu amigo, minha amiga, do signo de Sagitário. E você participa aqui do nosso programa pelo 3620-1680, deixa o seu recadinho, mande a sua mensagem, seja de texto ou seja de voz, participe com a gente. Um beijo para Maria Lúcia, que está lá na Barrinha acompanhando o nosso programa, município de Carinhanha. Um beijo grande para você, Maria Lúcia, uma ótima manhã de terça-feira.
2: Bom dia.
0: Oi, Jurandir, bom dia.
2: Tudo bem? Eu uma música com Raimundo Fagner, canteiro, ofereço para vocês da rádio, para todos os ouvintes que gostarem da música, na sexta, na boa.
0: Valeu, um abraço pra você e um bom dia todo especial.
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0: 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Quer pedir seu flashback também? Aquela música que te emociona, que te faz reviver momentos. 3620-1680. Pro meu amigo Jurandir na Pituba, Fagner, cantando.

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1: Sucesso 9:33.
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2: 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Faltam 20 minutos para as 10. 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
2: Bom dia, 9h42. Tá na sucesso, tá na boa. Participe do programa, deixa o seu recadinho, sua mensagem de texto, sua mensagem de voz. Oi, dona Maria. Bom dia, minha linda.
9: Bom dia, minha amiga Lorena. Como é que tá as coisas? Tudo na paz de Deus?
2: Graças a Deus, sim. Dona Maria.
9: Peço uma música de Gigene, aquelas bem boas. Ofereço a minha princesa Célia com a família, a meu filho Nené com a família, a meu filho Sérgio Nalá com a família. Te amo, meu filho, que Deus te proteja. A minha irmã Navinte, te amo também, minha linda. A povo dizer assim, todinhos. A dona Beta, a Nazaré, a Vanida na CSB, a Marzé, a Nina de Jardim, a minha neta que tá aqui em casa. E a todas as pessoas que estão tá ouvindo o rádio. Se gostar da música, bem. Se não gostar,
2: bem também.
9: Deus toma conta. Estou aqui lavando a louça, lavando roupa e ouvindo seu programa.
2: Oh, coisa
9: aqui
2: boa.
9: Na mesa, Lorena. Fica com Deus.
2: Valeu, dona Maria. Um abraço para a senhora. 9h43, 17 minutos para as 10.

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1: Opa! Bom dia, chegando mais previsões para você que sintoniza na Rádio Sucesso FM. A gente destaca as previsões astrais para você do signo de Libra, Escorpião e também para você, meu amigo, minha amiga, do signo de Sagitário. Vamos lá, terceiro bloco chegando no seu rádio. Você que nasceu de 23 de setembro a 22 de outubro, você é do signo de Libra. Você começa o dia com a dose extra de ambição para conquistar tudo que deseja. A lua nova ajuda a mergulhar no trabalho e mostrar o que é capaz de fazer quando se tem uma meta. À noite, a lua entra em Leão e favorece as amizades. Fica mais divertido reunir o pessoal, colocar a conversa em dia, deixar a descontração animar os momentos de lazer, portanto aproveite. Programa com a turma pode ser tudo o que precisava para criar novas oportunidades na conquista. Valorize os momentos a dois e aposte nos pontos comuns para fortalecer os laços, tá bom? Confira comigo os números da sorte para hoje, 27-12-03. A cor do dia é a cor roxa. Muito bem, previsões astrais chegando para você, meu amigo, minha amiga, do signo de Escorpião. Você que nasceu de 23 de outubro a 21 de novembro, presta atenção. Hoje agir em equipe e trocar experiências com os colegas pode ser uma boa. Sua curiosidade estará a mil e pode ser produtivo mergulhar nos estudos ou procurar um novo curso aprimorando as suas habilidades. À noite, a lua entra em Leão e deve destacar o seu lado ambicioso. Vale reservar um tempo para fazer planos a longo prazo e turbinar a vida profissional. Você vai se importar mais com os outros e portar menos com o que eles pensam. Então, capriche no visual. Os assuntos do coração prometem novidades ao longo do dia e a lua nova favorece as paqueras, tá bom? Confira comigo os números da sorte: 09, 16 e 34. A cor do dia é a cor vermelha. Bom dia para você do signo de Sagitário. Sagitarianos e sagitarianas, mantenham o foco no serviço para encarar as surpresas que devem surgir pela frente. A lua nova vai favorecer mudanças no trabalho, mas tudo indica que serão positivas. O astral é favorável para encerrar algo, seja um relacionamento ou parceria de negócios, e partir para uma nova fase. À noite, a lua entra em Leão e anima os contatos com pessoas distantes. Pode até surgir a chance de fazer uma viagem. Tudo indica que é a chance de fisgar de vez o coração de quem deseja. Nem a distância vai atrapalhar a paquera. O romance ganha animação. Números da sorte para hoje: 08, 06 e 17. A cor do dia é a cor preta. Daqui a pouquinho tem Capricórnio, Aquário, tem também Peixes para você que tá ligado na Sucesso.
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1: Gente da gente, Velma Ferreira canta: Não preciso desse amor. Faltam 10 para as 10.

0: demais. Belma Ferreira, Não Preciso Desse Amor. 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
0: Muito bem, faltam só 6 minutos para as 10 da manhã. Capricórnio, você pode aproveitar as boas energias para valorizar os relacionamentos e priorizar quem é importante em sua vida. A Lua em Leão destaca o seu lado intuitivo e pode aproveitar para encerrar um ciclo de vez. Você não terá dificuldade para envolver os colegas em seus projetos no trabalho, planejar os próximos passos em equipe ou lidar com clientes, tá bom? Na paquera é o seu jeito sensual que fará toda a diferença na hora de envolver o crush e se aproximar. Deixe a atração física das caras. Pode esperar muita paixão nos momentos com par. Opa, olha só os números da sorte: 30, 46 e 21. Cor para hoje é a cor amarela. Aquarianos e aquarianas, bom dia. Deve surgir muito serviço pela frente nesta terça-feira. Mas a lua nova ajuda a focar e envia ótimas energias para você deslanchar as tarefas. Vale priorizar o serviço de rotina hoje, já que não terá problema em lidar com coisas do dia a dia. Um pouco mais de atenção com a saúde pode cair bem agora. Com a entrada da lua em leão à noite, os relacionamentos em geral ficam mais protegidos. Se você tá ficando com alguém, falar sobre compromisso pode ser produtivo. A dois, aguarde altas doses de chamego e laços mais fortes. Números da sorte para hoje: 41, 50 e 14. A cor do dia é a cor azul esverdeada, tá bom? Piscianos e piscianas, ótima manhã para hoje, boas ideias, mais criatividade. Será fácil encarar qualquer tarefa que pintar no seu caminho. A lua nova em seu paraíso astral destaca sorte, inclusive em jogo ou aposta. Só não vale exagerar. Também há sinal de leveza e diversão ao longo do dia. À noite, a lua em leão muda o astral e assuntos de rotina ligados à saúde ganham destaque. Algumas tarefas de rotina podem ser concluídas com mais facilidade. A paquera promete fortes emoções e seu charme segue para lá de turbinado, mas as suas chances são maiores ao longo do dia. Números da sorte para hoje: 06, 24, 42. A cor do dia é a cor cinza. E a gente encerra as previsões astrais para hoje.
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0: 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Oi, bom dia.
3: Bom dia, Laura, como é que você tá? Aqui é a Adriana.
0: Tudo jóia, Adri.
3: Sou música panesa da farmácia, pro Yuri, pra Maura, na Galvida 5. Quero a música de Pablo, bem bonita. Tá, Ana Maria e Coelia com Quinteiro. Aqui, tô três pra você também. Tenha um bom dia.
0: Bom dia, minha linda.
3: Alguma coisa, não passa não. Tenha um bom dia, Laura, não esquece. Três pra você também.
0: Beijo, minha linda. Se cuida, hein? Olha aí, 9:57, tudo ou nada.

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1: Sucesso, 10 horas em ponto, bom dia.
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1: 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Confira. MEC abre inscrições do FIES e libera milhares de vagas. Racismo na Copa mobiliza reação e amplia pressão por punições. Petróleo dispara com tensão nos Estados Unidos e Irã. Confira agora no Direto da Redação. 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Olha, atenção, as inscrições para o FIES do segundo semestre já estão abertas e seguem até sexta-feira, dia 17 de julho. O Ministério da Educação oferece 44.867 vagas nesta etapa, dentro de um total superior a 112 mil oportunidades previstas para 2026. Também entram em vigor mudanças nas regras de carência do financiamento que afetam a forma de cobrança dos juros. Para quem sonha com a graduação em faculdade particular, o prazo é curto e atenção às novas regras pode fazer diferença na contratação do benefício. E os episódios de racismo registrados durante a Copa do Mundo seguem provocando repercussão internacional. Jogadores da seleção da Espanha, autoridades e entidades esportivas reforçam a cobrança por punições mais duras e medidas permanentes de combate à discriminação. O debate ultrapassa o futebol e expõe um problema social que afeta atletas, torcedores e também a imagem do esporte em um dos maiores eventos do planeta. E a escalada da tensão entre Estados Unidos e Irã pressiona o mercado internacional e impulsiona o preço do petróleo. O movimento aumenta a preocupação com os custos de combustíveis, transportes e logísticas em vários países, inclusive no Brasil. Se o cenário permanecer instável, consumidores e empresas podem sentir o reflexo nas próximas semanas, com impacto direto sobre a inflação e o custo de vida. Direto da redação, de volta a qualquer momento. 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

0: muito obrigado.
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2: 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Agora 10h13 na Sucesso. Bom dia! 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

0: 5.
1: Bom dia,
0: minha linda.
1: A música da novela da Ana Castela.
0: A música de Ana Castela. Olha onde eu tô. Essa é a da novela, né? Bom dia pra você, Joselita. Olindina Alves. Ela diz, Lori, um bom dia gelado. Tá tudo bem, Lorena? Uma terça-feira abençoada pra todos nós. Beijos, lindona. Deus abençoe. Tá bem gelado lá em São Paulo. A Olindina, ela ouve a gente através do aplicativo da Rádio Sucesso. Eu vi, Olindina, ontem, a reportagem, né, de uma frente fria. Tá chegando aí em Sampa. E o trem aí, menina, vai gelar, hein? Olha só a previsão aí de 3 graus, 4 graus. Meu Deus do céu. Consigo nem imaginar o frio que vocês vão passar aí, hein? Um abraço, minha linda.
2: Bom dia.
0: Bom dia, Civalda.
2: Tudo na paz?
0: Tudo em paz, minha linda. Graças a Deus.
2: Lois, roda aí uma música aí pra nós aí, aquele forrozinho, sabe? Aquele forrozinho antigo. Que aí deve ter, um forrozinho antigo.
0: Com certeza.
2: Assim, eu esqueci o nome, sabe? Fica na minha mente aqui, mas eu não consigo lembrar. Rola aí pra mim aí, curtir aqui na Gol Viradoso. Tô aqui na escuta.
0: Tá bom, minha linda. Vou tocar agora um forrozinho antigo pra você, pode deixar. Oi, Sônia.
3: Bom dia, minha linda. Como é que você tá? Tudo na paz, né, Lorena? Ei, Lorena, gostaria que você mandasse uma música aí de Guilherme Silva para vocês todos da rádio, amigo, amiga, todos que estiver na escuta, né? Um abraço, Lorena, tudo de bom, que Deus
0: abençoe. Valeu, minha linda.
3: Muita saudade de você.
0: Saudade
3: um
0: também,
3: forte,
0: apareça.
3: Amiga. Tchau, gata.
0: Tchau, minha linda.
3: O sucesso tá na boa.
0: Tudo
3: fica
0: de bom.
3: Fica com Deus, Lorena, um bom trabalho.
0: Pra você também, Sônia.
3: Com Deus, pra você e pra nós todos. Tá na sucesso, tá na boa.
0: Bom dia, minha linda.
4: Oi, Lora.
0: Oi.
4: Bom dia.
0: Bom dia. Tudo bom, Maria Cleusa?
4: Tá
0: tô ótima.
4: Bem? E comigo tá tudo bem, graças a Deus.
0: Graças a Deus,
4: que é
0: Deus
4: Maria
0: sou bem.
4: Do assentamento Ribeirinho. Eu te pedi uma música com o Cristiano Neve. Ofereço para todos vocês da rádio, né? Ofereço para minha mãe Dominga. Ofereço para minha filha Tatiane Cerdo Ramalho. Ofereço para minha filha Leonara. E Bom Jesus da Lapa. Ofereço para minha netinha. E Bom Jesus da Lapa, minha neta Thalia Maria. Minha netiane, né? Minha neta Giovânia, né? Para minha nora em Serra do Ramalho, né? Para meu filho em Serra do Ramalho, né? Para minha amiga Adriana de Pedra de Cal, para todos os aí da rádio, né? E um bom dia para você, meu amor.
0: Bom dia, minha linda.
4: Tchau.
0: Você também. Tudo de bom.
4: E para
0: desde
4: todos
0: desde
4: aqui do assentamento de da comunidade.
0: Recado dado. Bom dia.
5: Bom dia.

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1: Sucesso, agora 10 da manhã, mais 23 minutos, muito bom dia! E a gente vai agora lá no Parque de Vaquejada, lá no Parque Vitória, vai rolar a vaquejada do Parque Vitória. O José Mareda já tá por lá para trazer pra gente as informações. Como é que tá tudo por aí, Josemar? Sexta-feira já começa a vaquejada do Parque Vitória, a vaquejada super aguardada aqui em nossa região. José Mareda.
2: Oi, Lorena, bom dia, Lorena, bom dia, ouvintes da Sucesso FM. Então, Lorena, a vaquejada começa amanhã, viu?
1: Ah, tá, amanhã, já quarta-feira.
2: Isso. É porque sexta-feira são as atrações musicais, né?
1: Certo.
2: Aí, então, começa sexta, sábado e domingo. E aí, amanhã, a partir de 7 da manhã, já começa ali na pista os bois.
1: E começa cedo, hein, Josemar?
2: É. Bem cedo, aqui já tem bastante vaqueiro, Lorena. Já estão ali já passando os cavalos na pista, tudo organizado. É, então, conversando aqui com o seu Zé de Nonô, também com o Álvaro, né? E eles falaram que já tem aí 350 senhas já inscritos e que a expectativa é que passe aí de 600 a 700 senhas.
1: Uau!
2: Né, pra correr. Então, para correr tudo isso durante esse fim de semana, precisa iniciar amanhã, né? E já vai as classificações para no fim de semana ser só a disputa.
1: Que maravilha, Josemar. Já tem gente por aí, Josemar. Parece que tá animado. O clima aí tá bom.
2: Sim, sim. Tá muito animado, Lorena. Já tem um somzinho ligado ali. Tem um pessoal chegando aqui. Tem umas árvores boas, Lorena. Aonde você consegue ficar embaixo. É bem fresco aqui. O local é muito bom, Lorena. Muito aconchegante. Então, assim, a gente vê ali que tem a área dos vaqueiros ali, que já com os caminhões ali, já tudo com os cavalos do lado, já se alimentando. É muito bom, tem bastante gente. Você vê toda hora entrando carro, chegando moto. Então, o pessoal já começa chegar para ver como é que tá a pista, como é que tá a arrumação. Nesse instante, agora chegou os meninos aqui da 9 mesmo, montado em uns cavalos, já veio dar uma olhada como é que é. Eles não vão correr, mas eles gostam de andar de cavalo aqui na área para saber como é que tá, para saber como é que tá o movimento aqui. E tá muito bom, viu, Lorena?
1: Que bacana então, Josemar. Então, a partir de amanhã, 7 da manhã, já começa a vaquejada do Parque Vitória.
2: E é isso aí. Então, fim de semana e o resto da semana inteiro, o palco da vaquejada é aqui no Parque Vitória, viu, Lorena?
1: E a rádio...
2: Vou aproveitar e convidar aí todos os ouvintes que gostam de vaquejada, viu?
1: Muito bem, a Rádio Sucesso FM vai fazer a cobertura total dessa vaquejada. Inclusive, amanhã o Jornal da Sucesso será apresentado direto aí do Parque Vitória. Correto, Josemar?
2: É, correto, Lorena. Já estamos aqui organizando o local. Eu, a Cassi Maia, já estamos aqui, né, vendo todo o equipamento, como vai ficar, o local onde a gente vai ficar. E vai ser feito daqui mesmo, do Parque Vitória, viu?
1: Vai ser muito
2: bom o jornal, a gente tem bastante matéria.
1: Tá certo então, Josemar. Um abraço e eu aguardo mais informação a qualquer momento.
2: Certo, Lorena. Então, bom dia pra vocês aí. Até o jornal.
1: Até o jornal. 10h26 na Sucesso FM. Agora tem flashback.
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1: Sucesso, agora 10h31, bom dia.
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0: obrigado.
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2: Sucesso, 10h39. 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

0: Sucesso! Já estamos de volta! 3620-1680. Participa do programa, deixa seu recadinho, sua mensagem de texto ou de voz. Fala, Dê! Bom dia! Graças a Deus, todo mundo bem. Sim, sim. Todo mundo bem, graças a Deus, Dê.
1: Vou mandar um alô da minha família, minha nova, minha mãe, minha irmã, minha sobrinha, minhas sobrinhas.
2: Você também.
1: Todos conhecidos da Gavilha 9, todos conhecidos da Gavilha 10, da Gavilha 11. A Bitinha, a Lidinha, é, Veão, nosso vereador, é, Marlene, a minha esposa, a família toda. E todos conhecidos da Gavilha 11, todos conhecidos da Gavilha 12, Tumarim. É, Pimenta, Mata Verde, Mineira, todos aqui do Taquari, especial com o meu amigo Paulo, mais a família, Silerino, mais a família, Iraci, mais a família, minha Maria Jair, mais a família, e todos aqui do Taquari, todos do tabuleiro, boa sorte, e tá na sucesso, tá na boa. Aí se você puder rodar a música de Ana Cartela aí pra nós, é bom, viu? Tá na sucesso, tá na boa, sucesso é show, papai.
0: Sucesso, 10h44. Muito obrigada, Dei. Um abraço pra você. Na Sucesso bom FM, dia, bom dia, 10h44.
3: Você mandar um alô pra nós aí?
0: Manda sim.
3: Você vindo aqui do Barreiro Grande aí, você manda um alô pra minha família aí na 21, José, minha tia Tina, minha avó Arlinda, minha tia Lindara, minha família todinha mora aí na 21. Meus amigos aqui no Barreiro Grande, minha amiga Nô, minha amiga Eva, Marlene e as meninas que trabalham no Colégio de Merendeira. Um bom dia pra elas e pra minha amiga Nô.
0: Pronto, meu amor.
3: Tenha um bom dia. Obrigada.
0: Bom dia pra você também.
3: Eu separei pra uma casa antiga bem boa.
0: Valeu, minha linda. Um beijo pra você. Obrigada pela participação aqui no nosso Bom Dia Sucesso. 3620-1680. Pra você também que quer participar, mandar beijo, mandar abraço pra quem você quiser nessa manhã de terça-feira. São 10 da manhã, mais 44 minutos. Oi, Terezinha.
4: Bom dia. Bom dia. Que Deus ilumine por três. Vocês, todos aí da rádio, todos os locutores, todas as locutoras, Deus ilumine o caminho de todos. Tá na sucesso, tá na boa. Aqui é Terezinha da Baixada Fluminense. Eu pedi a música do Amado Batista, que minha irmã tava fazendo aniversário. Eu não vi vocês tocando pra mim, pra ela. Vocês tocou a música que eu pedi ontem.
0: Eu acho que foi no horário do Cardoso, né, Terezinha? Se foi, provavelmente ele deve ter tocado. Um abraço pra você, Terezinha, na Baixada Fluminense. 10h45 na Sucesso FM, sem pareia.

0: senhoras e senhores.
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2: 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Sucesso FM, faltam 3 minutos para as 11 da manhã. Momento gostoso da gente relembrar e reviver. Tim Maia canta

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1: Sucesso 11:01, bom dia.
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0: sucesso. 11 horas, 1 minuto, direto da redação, chegando mais uma edição. E agora a gente destaca a edição das 11 da manhã. MEC abre as inscrições do FIES e libera vagas para o segundo semestre. Pesquisa baiana avança e testa estratégia inédita contra o câncer. França e Espanha disputam a vaga na grande final da Copa. Confira agora no Direto da Redação. 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As inscrições para o FIES do segundo semestre já estão abertas e seguem até a próxima sexta-feira, dia 17. O Ministério da Educação oferece 44.867 vagas nessa etapa, dentro de um total superior a 112 mil oportunidades previstas para 2026. Uma mudança recente nas regras também altera a credência, a carência do financiamento, permitindo que juros não pagos nesse período sejam encorpados ao saldo da dívida. Para milhares de estudantes, o prazo é decisivo para garantir acesso ao ensino superior privado. E pesquisadores da Universidade Federal do Oeste da Bahia investigam o uso de um vírus vacinal como aliado ao combate ao câncer. A proposta é aprovada pela capacidade do vírus e de estimular o sistema imunológico para atacar células tumorais, abrindo caminho para tratamentos mais eficazes e menos agressivos. O estudo ainda está em fase de pesquisa, mas já representa um avanço importante para a ciência brasileira e fortalece a produção de conhecimento na região do oeste da Bahia. E a França e a Espanha entram em campo nesta terça-feira pela primeira semifinal da Copa do Mundo de 2026. O confronto reúne duas seleções favoritas ao título e defende a primeira classificada para a decisão do torneio. Milhões de torcedores acompanham uma partida que pode mudar o rumo da competição e colocar frente a frente algumas das principais estrelas do futebol mundial na reta final da Copa. Direto da redação, de volta a qualquer momento. 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
1: Sucesso 11:29.
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0: Sucesso FM, agora 11 da manhã, 33 minutos, bom dia. 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

0: Maravilha.
1: 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Tá na sucesso, tá na boa. Bom dia pra você. A gente segue com o nosso bom dia sucesso.
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1: As últimas participações de hoje. A Carla tá acompanhando o nosso programa. Pediu uma canção do Bruno e Rafa, eu toco pra você. E oferecendo especialmente pra todos na Avenida Sul, ligados na Sucesso. 11:53.
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1: Sucesso 4 para as 12, Roupa Nova Anjo. Último flashback desta manhã de hoje. Um beijo para você, um abraço super apertado. A gente tem encontro novamente marcado amanhã às 9. Obrigada pelo seu carinho, pela sua audiência, pela sua companhia.

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0: Muito obrigado.
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3: E por aqui no seu rádio a gente começa mais uma edição das últimas do esporte nessa terça-feira, dia 14 de julho. Com o maior prazer do mundo, eu sou o De Luca, levando até você todas as informações sobre o mundo da bola.
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3: Vamos começar falando de América de Minas e Londrina, que ficaram no empate na noite de ontem pela 17ª rodada da Série B do Campeonato Brasileiro. No estádio do Independência, em BH, as equipes empataram em 1-1, resultado que mantém o Coelho na lanterna da competição e o Tubarão na beira de entrar no Z4. Segovinha abriu o placar para o América de Minas na primeira etapa. O Londrina empatou com o Iago Lincoln no segundo tempo.
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3: Ceará e Atlético empataram em 0-0 no PV nessa segunda-feira pela 17ª rodada da Série B do Brasileiro. O Vozão soma 18 pontos, é 17º e segue na luta contra o rebaixamento. Já o Atlético tem 23 pontos e é o 12º.
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3: O São Paulo fechou mais um reforço. O zagueiro português Domingos Duarte, de 31 anos, vai defender o tricolor até dezembro de 2028. O defensor chega de graça, já que encerrou o contrato com o Getafe. Essa será a primeira vez que Domingos joga na América do Sul. Na última temporada, ele fez 35 jogos pelo Getafe, com um gol e uma assistência. Tô de volta daqui a pouquinho, já trazendo mais informações. Fique ligado.
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0: Boa tarde a você, serramalense, você da região, você que tá passando, né, aqui por Serra do Ramalho, uma boa tarde para você, uma boa tarde para você que tá ligando o rádio agora e para você que tá aí desde 5 da manhã com Cardoso ou você que nem desliga o rádio da Sucesso FM. Boa tarde, está começando agora, né, o Jornal da Sucesso. 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
0: A educação política passa a integrar o currículo das escolas brasileiras. O governo amplia para 32% o teor de etanol na gasolina por 180 dias. E a Receita Federal começa a pagar lote especial da restituição do imposto de renda nesta quarta-feira. E a sexta vaquejada do Parque Vitória movimenta a região. O vaqueiro Igor Atitude e o organizador Zé de Nonô são os convidados hoje. E os conselheiros tutelares Thaís Ruth e Hilton participam ao vivo do Jornal da Sucesso e destacam as atribuições do Conselho Tutelar e os 36 anos do Estatuto da Criança e do Adolescente. 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
0: A decisão de incluir a educação política e os direitos da cidadania no currículo da educação básica abre um debate importante para o futuro do Brasil. Mais do que ensinar sobre partidos, eleições, e a proposta é de informar, né, sobre os partidos ou eleições. A proposta é de formar cidadãos que compreendem como funciona as instituições e quais são os seus direitos, os seus deveres e o papel de cada um na construção de uma sociedade democrática. O projeto foi aprovado pelo Congresso e altera a Lei de Diretrizes Bases da Educação, seguindo para a sanção presidencial. Vivemos em uma época em que a informação circula em segundos, mas nem sempre vem acompanhada de conhecimento. Muitos jovens chegam à idade de votar sem entender o funcionamento dos poderes e a importância da Constituição como decisões políticas que impactam diretamente na saúde, na educação, na segurança e na economia. E é claro que temos que exigir com responsabilidade. As escolas não

0: podem ser um espaço para a doutrinação, mas também não pode se omitir diante da missão de formar cidadãos conscientes. A educação política ela precisa ser plural, crítica, baseada em fatos e no respeito às diferenças de ideias. Ensinar a pensar é muito diferente de ensinar em quem pensar. Uma democracia, ela é forte. Uma democracia forte, ela não se constrói apenas nas urnas. Ela nasce na sala de aula, quando criança e adolescentes aprendem o valor do diálogo, na participação da ética e no respeito às leis. Porque um povo bem informado faz escolhas melhores e um país que investe na formação do cidadão, ele fortalece não apenas a educação, mas o próprio futuro da democracia. E é com essa matéria, né, que a gente, abrindo hoje aqui o jornal, com essa matéria que a gente veio abrir hoje o Jornal da Sucesso, falando sobre essa decisão de incluir uma matéria sobre política, incluir essa matéria sobre política na educação básica do Brasil, para que as pessoas, os alunos, eles possam saber votar, para que eles possam pensar por si só, não pensar em uma pessoa determinada, em uma doutrina, né, serem doutrinados para partido A ou partido B. Agora a gente está chegando aí às eleições em outubro, e a gente sabe que muitos jovens, infelizmente, chegam na idade de dar o seu voto, né, e não entendem, não sabem para quem votar, não sabem qual partido, não entendem pouco, e acaba aí sendo influenciado, né, por alguma conversa de A, de B ou de C, e acaba fazendo uma péssima escolha em quem vai sofrer durante 4 anos. Então é uma decisão válida, é algo muito bom, né, para os nossos jovens, para que eles começam desde pequeno a entender sobre política, tem que também entender sobre leis, para saber o seu direito, para saber também os seus deveres, né? E eu quero que você, né, participe conosco, né, os nossos ouvintes aí, que sempre tá, ouvintes assíduos, que sempre debatem aqui, falam de política, que você pode participar no 3620-1680, manda aí a sua mensagem, né, manda aí a sua opinião sobre esse assunto, né, que vai incluir aí a lei de diretrizes bases, vai mudar, vai ter incluído aí no currículo, né, no currículo dos escolares, né, essa questão da política aí, que vai ser inserida, né? Então, assim, precisa ser bastante discutida e precisa também uma forma de que colocar profissionais que possam ensinar os alunos a pensarem, né? Não pensar por eles e pensar em quem, como a gente bem disse aqui. Então, acredito que seja bem válida essa questão de colocar a questão da política, da democracia nas escolas, para que os alunos possam escolher bem por si só, possam aprender sobre política, porque política a gente tem que discutir, não discutir uma discussão partidária, né, se político A ou B é ruim, mas discutir a política do Brasil para que nosso país possa melhorar, para que nosso país possa crescer realmente, que a nossa democracia possa ser fortalecida, que a nossa democracia possa crescer. Então é muito importante que você participe conosco, você que sempre manda a sua mensagem aí, você que sempre participa, dá a sua opinião, aqui é bem-vinda, você que concorda, que discorda, manda a sua mensagem, vamos estar aqui aguardando a sua mensagem, vamos estar aqui aguardando, né, a sua resposta aí sobre essa questão que você acha, né, sobre a integração aí no currículo escolar brasileiro dessa lei nacional, né, Semana Nacional da Ética e de Cidadania, da lei que vai colocar nas escolas agora essa discussão política, né, aprender, os jovens agora vão ter que aprender sobre política, vai ser na escola mesmo, né, então não tem como os jovens fugir mais de aprender sobre política. Às vezes quando você vai falar de política com os jovens, né, eles já falam, não quero saber de política, é porque é algo já partidário. Então elas aprendendo na escola, entendendo quais são os seus direitos, quais são os seus deveres, o nosso país, eu acredito que vai ser bem melhor. As escolhas vão ser bem melhor, né, para nós brasileiros, que acabamos acaba que somos afetados, né, por uma grande parte de votos que o jovem apenas vai lá, cumpre o seu dever, né, sem se preocupar muito com quem vai estar no poder. Então, a partir de agora, né, nós vamos ter aí esse cuidado, porque os jovens vão estar, já vão lá, já dão seu voto, vão estar aí preparados, né? Vamos falar de outro assunto relevante também, que o conselho, ele vai elevar aí 30%, de 32% do teor de álcool na gasolina por 180 dias, e vai aumentar o teor de álcool na gasolina. O Conselho Nacional de Políticas Energéticas, o CNPE, aprovou nesta terça-feira o aumento temporário de 30%, que era de 30% para 32% no teor obrigatório de etanol anidro misturado à gasolina, válido por 180 dias, com possibilidade de prorrogação. A medida visa reduzir a dependência brasileira dos combustíveis fósseis e importados. Segundo o Ministério de Minas e Energia, a resolução do colegiado permitirá que o Brasil deixe de importar 900 milhões de litros de gasolinas por ano e leva em conta a instabilidade do mercado internacional de petróleo e combustíveis. É marcado pela volatilidade no abastecimento global. Nesse contexto, a utilização de uma maior parcela de etanol produzido no país busca reduzir a dependência de combustíveis fósseis importados e possibilitando a maior presença desse biocombustível de matriz energética brasileira, destacou a pasta em nota. Os estudos, de acordo com o Ministério de Minas e Energia, a decisão foi respaldada por testes técnicos feitos pelo Instituto Mauá de Tecnologia, que mostra a viabilidade de mistura em veículos leves e motocicletas sem comprometer o desempenho ou o consumo, mesmo em motores não flex. Enquanto a mistura E32 entra em vigor, o governo prossegue com a avaliação para verificação dos efeitos dos teores ainda mais elevados com o E35, ou seja, 35% do etanol anidro misturado à gasolina, com o foco na durabilidade dos componentes automotivos e dos efeitos de utilização do combustível a longo prazo. Então tá aí, a nossa gasolina aí, que já tinha 30% de álcool, agora vai passar a ser 32% por 180 dias. E aí continuam os estudos de que pode ser aumentado até para 35%, tá? Aí nos estudos, e tudo isso para tentar baratear a gasolina, para tentar reduzir a dependência de uma importação, né, de gasolina aqui para o Brasil. Então, estou aguardando a sua participação aqui no Jornal da Sucesso. Vai lá no 3620-1680 e dê a sua opinião aqui sobre esse aumento aí da gasolina, esse aumento do etanol na gasolina, da mistura. Também aguardamos também a sua opinião aí sobre a inserção aí de políticas, né, de uma disciplina que vai falar de política num currículo básico da educação aqui do Brasil. E daqui a pouco, né, logo mais, a gente vai ter aqui presente conosco a Thaís Ruth e o Wilton, que vai falar conosco sobre o ECA, os 36 anos do ECA e da criação do ECA, e eles que são conselheiros tutelares vão estar aqui ao vivo conosco. Depois nós temos também uma matéria aí gravada com o vaqueiro Igor Atitude, logo depois dos intervalos, e também o senhor Zé de Nonô, organizador da vaquejada, da sexta vaquejada do Parque Vitória. Então fique ligado conosco, daqui a pouco, depois do intervalo, a gente volta com muito mais notícias, a gente volta com vaquejada, a gente volta com o Conselho Tutelar e também com as demandas dos ouvintes, né, que estão já mandando demandas aqui pra gente, já tá aqui várias mensagens, a gente volta com as demandas também. Então daqui a pouquinho a gente volta, não sai daí não.
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1: 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E atenção, são 12 horas e 26 minutos. 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
2: E são 12 horas e 37 minutos. A gente, eu fiz aqui na leitura, na abertura, o pessoal tá mandando aqui as informações. Daqui a pouco a gente vai ler aqui as mensagens dos ouvintes, mas daqui a pouco a gente já tá ali com Thaís Ruth e Hilton, né, que do Conselho Tutelar, os conselheiros, vêm falar aqui conosco sobre os 36 anos aí do ECA. Aqui a gente tem uma mensagem aqui do ouvinte que ele mandou aqui: boa tarde, meu nome é Arisson, moro no Riacho de Santana e vejo a política na escola uma boa ideia. É, só não pode virar só mais uma matéria. Teria que ter um peso muito grande na aprovação do aluno e começar logo nos primeiros anos de aula. O aluno vota em políticos só por conta de um auxílio ou por conta do pé de meia, que não exige nenhuma nota, né? Só frequências. O político, ele quer ver o povo sem informação, né? E tá aí o Alisson, que deu aqui a sua opinião. A gente tem também mais ouvintes que participou aqui, que está participando com a gente, né? E a gente falou também sobre a gasolina, né? Tem um ouvinte aqui que fala sobre acrescentar o álcool aí na gasolina. A gente vai ouvir esse ouvinte também aqui. Ele é o senhor José Carlos. Ele vai falar aqui conosco sobre o acréscimo aí de álcool a mais na gasolina.
6: Boa tarde, José Carlos, Nova Posse. A minha opinião sobre a alteração da gasolina é que tem que baixar, não aumentar não. Eu tenho a moto, minha moto, quase todo dia, pro modo ligar ela cedo, eu tenho que abrir o resistor dela embaixo para drenar um pouco de água para poder ela funcionar, que pega falhando e apaga. E se aumentar essa alteração aí agora, aí é que não funciona mesmo as coisas na região da gente.
2: Tá aí a participação do ouvinte, né, que já deu a participação dele sobre o que ele acha, né? O Arisson aqui falou muito bem sobre a questão dos alunos, né, dessa disciplina a mais na escola. O senhor José Carlos falou da gasolina. A gente tem também mais ouvintes aqui. A gente já, daqui a pouquinho, nós vamos trazer aí sobre a vaquejada, né? Mas agora vamos ver aqui, uma mãe também mandou aqui mais uma sobre transporte. Boa tarde, Fábio Silva, José Marareda, desculpa mais uma vez pelo meu apelo novamente, mas até agora nossos filhos estão sem ir à escola. Nos ajude, por favor. Já tem mais de 12 dias que nossos filhos não vão à escola. Até quando vamos aguentar esse descaso com nossos filhos? Nos ajude, pelo amor de Deus. Desculpa meu desabafo, mas é porque nós aqui do povoado de Mineira sempre é esquecido, né? Então tá aí, a ouvinte aqui mandou, a mãe dos alunos, porque lá o carro estava quebrado a semana passada, disse que já estava no conserto, né? Tinha conversado com o diretor-geral de educação, o André, o diretor-geral de educação, o Jean Carlos, e ele falou que estava no conserto. Nós vamos enviar novamente para ele e buscar, né, essa informação, para saber mais sobre o que aconteceu, para trazer aí a resposta para essa nossa ouvinte. E a gente falando de vaquejada, né, tem mais ouvinte participando, e a gente vai ler todas as mensagens de vocês, tá? Daqui a pouquinho, mas antes vamos pra vaquejada, né? A gente vai aqui pra ouvir a vaquejada ali de Zé de Nonô, o senhor Zé de Nonô, que deu entrevista pra gente, e também o Igor Atitude. Então vamos ouvir aí o que Zé de Nonô e Igor Atitude tem pra falar pra nós sobre a vaquejada. Fui lá, eu, Cassandra Mari, entrevistamos ele, e tá muito bonito lá, viu? Você que a sucesso vai estar lá transmitindo, você que é aqui de próximo Serra do Ramalho, da região, venha pra vaquejada. Vamos ouvir aí o Zé de Nonô e o Igor Atitude, o vaqueiro ali que monta o cavalo marreta, né? Ele monta o cavalo marreta.
7: Olá, ouvintes da Sucesso FM, você também que nos acompanha através do Instagram. A gente está aqui no caminhão aqui do cavalo marreta, e ao meu lado está aqui Igor Atitude, e também está aqui o seu Zé de Nonô, ele que aí está fazendo essa festa linda de vaquejada. E o Igor vai falar pra gente aí das vaquejadas que ele já vem correndo, estava ali no Boca da Vereda agora esse fim de semana, e hoje já está aqui para correr na vaquejada do seu Zé de Nonô. Igor, um bom dia para você. O cavalo marreta, né, um dos mais famosos aqui da atualidade, veio para ganhar essa vaquejada aqui, ou só é competir mesmo?
8: Bom dia, né, a todos os ouvintes aí. Pra gente é uma satisfação enorme, né, a gente representar uma equipe dessa, né, e fazendo da Boca da Vereda. Quero parabenizar o seu Eutrópio, né, pela bela vaquejada, e agradecer também seu Zé de Nanô aí pela recepção aí maravilhosa com a gente. Estamos aí pra gente ver o que a gente consegue fazer nesse final de semana, mas a expectativa é sempre as melhores.
7: Certo, o cavalo marreta, ele é um espetáculo à parte ali, né? Os vaqueiros, o público, eles vêm ali pra ver mesmo o cavalo correndo, né? O que faz a diferença? Qual é a diferença que esse cavalo faz? E também, assim, não só na hora que vocês estão correndo, mas antes, qual é o tratamento que vocês dão para que ele tenha esse destaque todo?
8: Na verdade, meu amigo, é assim, esse cavalo, ele é diferente, né? Ele tem mudado a vida de muita gente e vem colecionando fãs, né? Por onde passa, esse cavalo, na verdade, ele é um fenômeno, como diz o Gordinho, né? Ele é um fenômeno, já veio um monte de gente tirar foto com ele aí, inclusive ele tá aqui esses dias em Serra do Ramalho, o pessoal vir, ficar à vontade, tirar foto com ele. E o segredo dele é muito amor, né, que a gente tem por ele, e tem ração boa da Integral Mix, cavalo forte também, né, que ele não deixa ele na mão, né? Então é isso, e no mais é só Deus mesmo que abençoa, e o coração bom, né? Do gordinho também, que ajuda o povo, e Deus acaba abençoando ele também por causa disso.
7: A gente vê um cavaleiro, como o senhor falou, o tratamento do cavalo é diferenciado. A genética também, ela faz parte ali quando vem com uma genética boa, né? Eu vejo que o pessoal, os vaqueiros hoje, estão investindo muito na genética dos animais. Essa parte da genética, é fácil adquirir uma genética boa, ou como que fica? Fica um pouco complicado?
8: Não, hoje tem muitas facilidades, muitas formas de pagamento que a gente consegue facilitar, mas para que você consiga um cavalo de uma genética boa, né? Inclusive o gordinho tá espalhando genética do Marreta por aí, não vai ter filho, mas vai ter sobrinho, tem irmão dele à venda. Então assim, é uma coisa que para quem quiser a oportunidade tá aí, né? Basta a pessoa chegar para perto e ter coragem, tem vários cavalos de genética boa aí com disponibilidade hoje no mercado.
7: Vou aproveitar aqui, caçador, que nós estamos ao lado do senhor Zé, ele que é o dono aqui do espetáculo, ele que faz toda essa festa aqui ficar bonita, né? Tá organizando. Seu Zé, bom dia. Qual a expectativa do senhor ali, já que já tá vendo que os vaqueiros já estão todos aqui, já superou já a expectativa da chegada dos vaqueiros, né? Mas o que o senhor acredita aí, vai chegar aí, como o senhor tinha me falado mais cedo, por volta de 650, 700 vaqueiros, né?
9: Certeza. Bom dia para todos. Vai chegar muito, porque a expectativa da gente é de ser uma vaquejada, que todo ano é uma vaquejada muito boa aqui, com gado bom. E a amizade da gente também, muita com todo mundo. E a expectativa é muito boa aqui, com fé em Deus. Viu?
7: Como é pro senhor? O senhor faz uma vaquejada assim de família, começou com algo de família e depois de repente vem aqui um monte de pessoas, com pessoas famosas, cavalos famosos, né, no Brasil inteiro. Como é que fica essa questão assim do coração do senhor?
9: Ah, Fábio, você nem acredita. A gente fica com a emoção tão grande, só a gente e Deus é quem sabe, sabe? Aí tem minha família todinha, meus filhos, minha esposa aí, tem meus patrocinadores também, Euro Ribeiro, Mário Filato, que estão comigo todo instante, toda hora, me dando apoio. E nós estamos juntos.
7: Certo. Aproveita, senhor, faz um convite aí pro pessoal que não veio ainda, mas que vai vir mais tarde ou durante o fim de semana, que tava ali sem querer vir. Faz um convite aí.
9: O convite é para vocês todos. O Parque Vitória tá as porteiras abertas para vocês. Aqui é que nem Deus de tarde, é que nem coração de mãe, nunca enche. Pode vir e tudo sossegado, a brincar mais nós aqui. Aqui é a casa de vocês. Aqui. Vocês estando aqui comigo, pode estar na certeza que vocês estão em casa. Se colhe tudo à vontade aqui.
7: Certo. Igor, também faça um convite aí para a população de Serra do Ramalho, para os vaqueiros aqui de perto, que, eu não vou não, mas faço convite para esses vaqueiros, mas também para quem conhece o cavalo Marreta ali de Instagram, quem conhece de vídeo, vir ali conhecer o cavalo aqui de perto.
8: Pois é, galera, eu quero passar aqui para convidar vocês, né, para vir para a vaquejada do Parque Vitória. Aqui eu tô garantindo que a recepção é das melhores, viu? Caminhão aqui, nunca faltou nada, seu Zé sempre passando aqui, os filhos dele sempre passando aqui, dando assistência, viu? Vem aqui pra gente prestigiar o evento do homem, que vai ser top. E o cavalo Marreta tá aqui pra vocês virem conhecer, tirar foto, eu realizar aquele sonho.
7: Certo, então aqui o Parque Vitória é o palco da vaquejada durante essa semana, e tá no Parque Vitória, você tá na Sucesso, e tá na Sucesso, você também tá aqui no Parque Vitória. Aí, né, aí foi a gente conversou com o vaqueiro, o Igor Atitude, e com o seu Zé de Nuno. O Igor Atitude, ele monta aí, ele corre aí com o cavalo Marreta, né? O cavalo Marreta aí, que é bem famoso na região inteira, inclusive estava lá no Boca da Vereda, né? E eles estavam, digamos, lá nessa já vem de várias outras vaquejadas, né, que estão correndo no circuito. E também cavalo muito bonito, a gente vai lá conhecer. Tem outros cavalos lá também, que amanhã a gente vai trazer mais matéria, mais informação, e o pessoal continua aqui, né, mandando mais mensagem, né, sobre, e a gente vai bastante mensagem, né, você vai vendo aqui, mandando áudio ainda sobre a matéria do início da abertura do jornal, que é sobre a política, né? Uma disciplina agora que vai falar sobre política na escola. Então tem bastante gente mandando mensagem, mas daqui a pouco a gente vai ler a mensagem de todo mundo, a participação dos ouvintes, vai trazer áudio aqui também. Mas já estamos aqui no estúdio com os conselheiros tutelares Thaís Ruth e Hilton, né, que vai trazer também sobre os 36 anos aí do ECA e falar sobre o conselho tutelar aqui em Serra do Ramalho. Mas antes a gente vai no intervalo e daqui a pouco a gente volta, viu? São 3 minutinhos aí.
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3: E são 12:59, 12:59, para a gente passar para outro assunto agora com o pessoal do Conselho Tutelar. Vou ler aqui algumas mensagens que chegaram, depois a gente continua com as mensagens após a entrevista aqui com o Wilton e com a Thaís Ruth, né? Um ouvinte colocou aqui: ó, fiquei sabendo que aqui na Agrovila 8 vai ficar 4 dias sem águas. Tem como você ver com o pessoal de Água de Serra, porque isso não pode ser verdade. Pronto, nós vamos verificar com Água de Serra, né, para ver o que está acontecendo aí com vocês. A gente tem aqui uma participação também. Nosso ouvinte mandou escrito, mas ele também mandou aqui, ele mandou falando sobre a política na escola, o Arisson, mas ele também mandou um áudio aqui falando sobre gasolina, né? Acrescenta aí o acréscimo aí que vai ter de álcool na gasolina. Vamos ouvir o que o Arisson falou.
6: Boa tarde, participar de novo desse assunto aí da gasolina. Só que do jeito que vai aí hoje, esses motores que existem hoje apenas com gasolina, como é que vai ficar o funcionamento deles? Porque 32% já está quase metade de gasolina e metade de álcool. Se o motor funciona com gasolina, quem vai pagar a despesa depois do desgaste de motor? Que esses motores velhos vão ficar todos com problema, porque eles são fabricados para trabalhar com gasolina, funcionar com gasolina, e hoje está funcionando praticamente com álcool. E aí daqui uns dias vai chegar no posto de gasolina, vai falar só vai pedir a gasolina, mas no final vai colocar dentro do tanque álcool, ou metade.
3: Pronto, tá aí o Arisson, né? Ele deu a opinião dele sobre esse acréscimo. Muito obrigado, Arisson, pela sua participação. E aos outros ouvintes também, nós temos muita mensagem, inclusive, direcionada aos nossos conselheiros tutelares que tem aqui, né? No dia 13 de julho, no caso, ontem, o Estatuto da Criança e do Adolescente completou e reafirmou mais um ano ali como os principais, com princípios mais importantes da Constituição. A criança e o adolescente são prioridades absolutas. Ao longo de mais de 3 décadas, né, 36 anos aí, o ECA fortaleceu os direitos como da criança, como educação, saúde, convivência familiar e proteção contra todas as formas de violência. Mas há práticas, as quais são os avanços, os desafios, o papel de cada cidadão para que esses direitos sejam realmente garantidos. E sobre esse tema, né, que vamos conversar agora, a gente vai chamar os conselheiros tutelares aqui, a Thaís e o Hilton, para falar, né, sobre o ECA, essa afirmação desses 36 anos do ECA aqui, não só no município de Serra do Ramalho, mas também em todo o nosso país. Boa tarde, Thaís.
7: Boa tarde, Josemar. Boa tarde, ouvintes da Sucesso FM. O objetivo hoje aqui, né, de nós, enquanto conselheiros tutelares que estamos no exercício da função, é passar um pouco para a sociedade qual é a atribuição do conselho tutelar. E o aniversário do ECA, né, completou ontem 36 anos, foi criado em 13 de julho de 1990, avançou muito e tem muito a ser avançado também, porque a gente que está atuando enquanto defensor de direito, que garante o direito dessas crianças e desses adolescentes, a gente percebe que hoje ainda encontra muitas crianças com seus direitos sendo violados. E o próprio estatuto diz que o principal dever é da família, né? Da família, da comunidade, da sociedade em geral e do poder público. Assegurar o direito, né? A prioridade absoluta, que é esse direito dessas crianças e desses adolescentes. E a gente percebe, é triste a gente falar isso, mas sempre a cobrança vem só para nós enquanto conselheiros tutelares. E nós estamos para garantir o direito, mas também tem a sociedade, a família, o Estado, né, que precisa também contribuir. Porque nós, enquanto conselheiros tutelares, nós sozinhos não podemos fazer nada.
3: Assim, daqui a pouco eu vou chamar o Wilton para conversa e dar uma boa tarde a ele, mas eu quero começar com a senhora. Que depois desses 30 anos aí do ECA, sendo se a senhora acredita que a sociedade, ela realmente compreende o papel do estatuto, ou ainda existe muita desinformação nesse meio?
7: Existe muita desinformação, Josemar. A gente percebe que a maioria não tem conhecimento de fato o que é o estatuto da criança e do adolescente.
3: Tem muita desinformação, né?
7: Isso.
3: Eu quero chamar agora, primeiro, boa tarde ao Hilton, né? E chama ele aqui para conversar conosco e também já fazer essa pergunta para ele, já deixar ele preparado ali com a pergunta, que é, Hilton, que muitas pessoas, elas enxergam o Conselho Tutelar ali apenas como o órgão que retira as crianças das famílias. E qual é, de fato, a principal missão do Conselho Tutelar? Uma boa tarde.
8: Boa tarde, Josimar. Boa tarde, rádio ouvintes e internautas da Sucesso FM. O papel do Conselho Tutelar é proteger, garantir e requisitar serviços da rede de proteção. Ainda existem políticas públicas que fragilizam o nosso trabalho e a gente ainda precisa avançar muito nessa jornada. O Estatuto avançou bastante, mas vale lembrar que o nosso principal dever é garantir, e já está no Estatuto e na Constituição Federal, que criança e adolescente é prioridade absoluta. Então, as atribuições do Conselho hoje ainda são muito distorcidas. Precisa realmente entender, estudar sobre o ECA para saber as limitações do órgão.
3: Certo. Quando você fala distorcidas, né? Tem algumas políticas públicas que não ajudam ali o Conselho Tutelar. Quando você fala, é no geral?
8: É no geral e às vezes assim. Muitas vezes a gente tem atribuições limitadas. Como, por exemplo, a sociedade encara que o Conselho já vai e faz a retirada dos filhos dos pais. E não é assim. Para a gente fazer a retirada de uma criança da família, é no último caso. E aí, em 24 horas, a gente precisa comunicar ao Ministério Público e decisão judicial de guarda parte do juiz. O Conselho não faz a retirada, a não ser que seja uma situação para garantia de direitos para aquele momento. Se a criança ou adolescente estiver com seus direitos violados, não existir família extensa, e aí ela parte para um acolhimento institucional.
3: Certo. Pode ser para você ou para a Thaís, quais são as principais atribuições do Conselho Tutelar nesses 36 anos aí do ECA?
7: As atribuições do Conselho Tutelar é de acordo do artigo 136 do ECA. E tem várias medidas, e uma das medidas é requisitar serviço na área da saúde, da educação, da assistência social, comunicar ao Ministério Público, ao Poder Judiciário, aonde a criança e o adolescente precisa garantir o seu direito. O Conselho Tutelar, ele está ali para requisitar que esses direitos sejam garantidos.
3: Certo. Thaís, para você, o Hilton, né? A gente tem uma mensagem que tu ouvinte. Boa tarde, Josemar. Boa tarde, Cassandra. Quero pedir aos conselheiros que dêem uma volta à tarde no Parque de Vaquejada, Joaquim Machado. Tem muitos adolescentes bebendo bebidas alcoólicas e muitos deles com uniformes ainda da escola. Me entristece muito ver esses jovens e adolescentes, a maioria deles menores de idade, bebendo. Muito triste. Trabalhar não pode, mas beber pode. Como que fica essa situação?
7: É uma violação de direito e pedimos à sociedade que, se isso está acontecendo, procure o Conselho Tutelar para a gente estar fazendo esse atendimento, né, e verificando quem é que está vendendo e fornecendo essas bebidas para essas crianças e esses adolescentes, porque vai ser punido. Se for no estabelecimento, a gente vai acionar os órgãos competentes, porque já aconteceu aqui no município até de situações de estabelecimento ser fechado devido esse tipo de situações estar acontecendo, porque o Conselho Tutelar, ele não faz rondas. A gente vai quando recebe a demanda, né, da violação de direito. A gente vai até o responsável que está violando esse direito dessa criança e desse adolescente, para ele responder pelos atos que ele está cometendo.
3: Quando a gente fala de violação de direito, qual é as principais violações que podemos dizer que em nível município, que vocês, como conselheiro tutelar, né, conseguem enxergar essas principais violações?
7: Do direito mesmo à vida, à saúde, a questão também do abuso sexual, que aqui no município a demanda é grande, a questão da gravidez na adolescência também, e tem vários tipos de violações.
3: Quando a gente fala em violação, a omissão também... Quando a gente fala em violação, a omissão também, ela é uma violação, né? Como que a comunidade...

0: ou em união matrimonial antes dos 13 anos, incumbe ao crime de estupro de vulnerável, independente se seja menino ou menina, não pode ou não pode namorar. Até os 13 anos de idade é considerado, até os 13 não, inclusive até os 14 é considerado estupro de vulnerável, é criança, o estatuto entende isso, sem contar pais que negligenciam os direitos aos seus filhos, de não permitir que vá à escola para ir trabalhar, ou que faça uma pressão psicológica ou física, que a gente sabe que isso acontece, nem só com os pais, até mesmo a própria sociedade ou na escola. São vítimas de bullying, de violação e todas as formas que a gente pensar em violações, racismo, esqueci a outra fala aqui agora, mas são formas de violações que existem na sociedade hoje que ainda precisam melhorar.
1: A comunidade, ela conseguindo identificar isso, alguém da comunidade, alguém próximo ali, ela precisa formalizar uma denúncia no Conselho Tutelar ou ela pode chegar de forma anônima para vocês verificarem como que funciona?
0: Elas podem estar entrando em contato pelos telefones do Conselho Tutelar e através do Disque 100 também. Todas as denúncias são anônimas e o nome não vai ser exposto.
1: Quando a gente fala essa violação, eu queria entender uma questão que acredito que deve ser, que eu já notei em alguns casos, é frequente, né? Um exemplo, um pai abandonou a mãe ali com várias crianças e a mãe não consegue manter aquelas crianças da forma que deveria, ou a mãe, até casos inversos, abandonou ali com os pais, com o pai ali. Como pode ser Thaís ou você, como proceder? O que a comunidade pode fazer e o que o Conselho Tutelar pode fazer numa questão como essa, e mesmo ali o pai está próximo, mas abandonou a família, mas mora ali próximo, numa agrovilha diferente. O Conselho Tutelar pode fazer algo em relação a isso?
2: Sim, chegando a demanda no Conselho, a gente orienta, né, a família, quanto o pai, quanto a mãe, a procurar um defensor público e dar entrada, né, na questão da pensão alimentícia. E podemos também encaminhar, sempre quando chega esse tipo de demanda no órgão, a gente encaminha para o CRAS, para estar dando esse suporte, né, essa assistência, e estar fazendo o acompanhamento até que o juiz dê a decisão, né, da questão da pensão alimentícia, que a gente sabe também que a questão de pensão alimentícia da cadeia, né? E sempre esses processos andam mais rápido que o juiz entende como prioridade e sempre agiliza mais rápido essa questão, dessa decisão.
1: A gente pode abordar algo bem crítico, né, que dá para abordar, em relação, não houve o abandono, tá, o pai e a mãe, né, dentro de casa, as crianças não passam a necessidade alimentar, porém não tem os cuidados adequados, né, que a criança deveria ter. Ali, um exemplo, deixa a criança muito solta na rua, o tempo todo não está nem aí, não a questão da higiene da criança, não cuida bastante, né, da higiene da criança, deixa até a criança ir para a escola, não veste a criança adequado para ir para a escola. Isso também enquadra uma violação da criança?
2: Sim, porque é responsabilidade da família, né? Então, quando a gente recebe esse tipo de demanda, o primeiro passo é notificar os responsáveis, orientar e encaminhar. O CRES, ele acompanha quando o direito já foi violado, e o CRAS é para prevenir que esse direito não seja violado. Faz o acompanhamento, tem situações que o conselho adverte a família. Se não resolver, a gente toma outras medidas, como buscar na família extensa, comunicar o Ministério Público, para que esses direitos sejam garantidos. E essas crianças não permanecem nessa situação de violação.
1: Aí, no caso, o próximo passo, depois que o Ministério Público for acionado, né, se vocês fizerem todo esse trâmite, ele for acionado, corre o risco de que aí entre aquela questão que eu coloquei aqui do início, de que as pessoas enxergam o Conselho Tutelar como retira dos pais. Pode acontecer?
2: Pode, dependendo da situação, pode. Se a criança estiver correndo risco, permanecer na situação de risco,

0: risco corre. Mas a última medida é o acolhimento institucional, depois que todas as medidas foram esgotadas. A intenção do Conselho Tutelar não é retirar filho de ninguém. A intenção do Conselho Tutelar é que esses direitos sejam garantidos, ou dentro da família, ou na família extensa, ou na casa de acolhimento, mas que o direito dessas crianças estejam garantidos e que eles não permaneçam na situação de risco.
1: É certo. A gente tem aqui, Thaís, e eu, para vocês comentarem também, um ouvinte que mandou aqui para a gente: ó, boa tarde, José Mar Areda, Cassandra e todos os conselheiros. Aos 13 anos não é tempo de namorar, é tempo de estudar, brincar e crescer. É um desafio ver meninas dessa idade já se envolvendo com relacionamentos cedo demais. Isso é um absurdo. Eles perdem o melhor da infância e correm o risco que não sabe lidar. Contem comigo com a orientação de protetora das crianças, né? A Catiúcia colocou aqui o comentário dela, né?
0: É porque, assim, eu entendo que, e a lei diz também, que criança precisa ser criança, né? Viver a infância. Uma criança, ela não pode ultrapassar a infância dela, já passar para a adolescência ou a vida adulta. Então, isso depende de nós orientar, aconselhar, né? E acompanhar esse desenvolvimento dela, de ser criança, de ser adolescente, de ser seguir a vida adulta. E a gente entende que a própria família, os próprios pais, hoje às vezes chega pais lá no conselho falando que a filha quis se envolver com um rapaz e que eles permitem. Então, a própria família é triste, mas a própria família às vezes são os próprios violadores, porque mesmo com a permissão é crime do mesmo jeito. E a família responde sim, chegando até o órgão, a gente encaminha e toma as medidas e vai responder pelos atos.
1: Hilton, essa questão aí do namoro aos 13 anos, né? Você bem comentou aqui. Está digamos, no poder de vocês, mas aonde vocês podem alcançar. O que você acredita, né, que pode ser feito, não só em nível do Conselho Tutelar, no municipal, vamos colocar municipal, porque vocês são do Conselho aqui de Serra do Ramalho, o que pode ser criado de política pública para tentar, né, conversar com esses jovens, esses adolescentes, nessa questão do relacionamento ali, antes dessa idade permitida, para que evite, né, esses abusos, para que evite a criança ser aí... ter um direito cessado, né?
2: Então, no meu entendimento, a elaboração de políticas públicas, relatórios, reuniões e até mesmo palestras em escolas, postinhos de saúde, sobre a orientação, até mesmo tanto para os adolescentes quanto para os pais. Muitas vezes os pais desconhecem também sobre o fato que é um crime. A criança com 12 anos, 11, 13, está namorando. E é como eu expliquei, não é só a menina que está sendo vítima de um estupro de vulnerável quando ela se relaciona com a pessoa. Até um beijo, um ato libidinoso, de fato, é uma violação de direitos. Mas o menino também tem seus direitos violados. A criança e o adolescente, ambos precisam de uma proteção. E para fortalecer essas políticas públicas, na minha concepção, eu creio que palestras e a informação geraria muito mais controle sobre isso. O município hoje encontra numa taxa muito alta de estupro de vulnerável, de gravidez na adolescência. Cada coisa eu acredito que tem o seu tempo. Então a adolescência é hora de viver aquela fase. E muitas vezes você se antecipar um relacionamento, você se antecipar uma gravidez na adolescência, você está adiando sonhos, adiando o seu estudo, adiando o seu comprometimento com o seu futuro.
1: Pode ser para você ou para a Thaís responder. Quando, infelizmente, acontece uma situação dessa, uma criança ali, aos 13 anos, ela acontece que engravidou, e aí vai ter aquela criança, mas o pai da criança, ele já está em uma idade mais avançada. Qual o procedimento do Conselho Tutelar, ou da família mesmo, que às vezes não sabia, não apoiou, o que ele pode fazer né, para que o Conselho Tutelar possa tomar pé dessa situação, possa entender para ajudar essa família e essa criança, né?
0: No caso, quando é considerado crime, a orientação é a família, né, fazer o registro, o boletim de ocorrência, e aí o Conselho Tutelar vai encaminhar essa família, né, essa adolescente, para ser acompanhada. E a questão desse suposto pai dele responder, aí já não é mais com o Conselho Tutelar, né? A justiça agora, ele precisa arcar com a responsabilidade dele enquanto pai com essa criança. E voltando aqui na questão dessas campanhas, né, para complementar a fala do colega, essas campanhas já são feitas no município. A assistência social, a educação, a saúde. Mas eu volto na minha fala, né? A fala que eu iniciei. Só a rede de proteção também atuando, fazendo essa campanha, não vai resolver. Pode minimizar o problema. Porque tem que trabalhar a rede toda e a família. Que é dever da família, da sociedade, do Estado, né? Então, para surtir e garantir esse direito, essa prioridade absoluta, precisa se trabalhar entre conjunto. Porque não adianta também a rede de proteção conscientizar e ir para as escolas e para as ruas, e a família também não fazer o papel dela.
1: A gente pode notar que aqui em Serra do Ramalho, do início do ano para cá, já teve várias palestras, até com o promotor de justiça, né?
0: Sim.
1: Falando sobre essa questão da rede mesmo de apoio e da assistência social junto com o Conselho Tutelar, sobre uma campanha, né, do risco da gravidez na adolescência, para tentar evitar isso, né? Durante as palestras, caminhada que vocês fizeram, a comunidade, o município, vamos colocar a comunidade aqui de Serra do Ramalho, como que foi a receptividade deles? Participaram? Melhorou? Como que a senhora e o Hilton pode avaliar?
0: Assim, sempre a sociedade, né, acompanha. Se a gente vai em uma escola, dá uma palestra, os pais são convidados, vai. Mas o que a gente percebe é que às vezes o público que é para estar no momento não tem interesse de estar presente. Isso aí às vezes acaba dificultando nosso trabalho, porque as informações às vezes não chegam ao público que é de chegar.
1: Entendi a situação. Você faz a reunião na escola, aqueles pais que já estão antenados, vá, mas aquela que precisa não vá, né?
0: Isso.
1: E assim, agora uma pergunta que eu acredito que vocês vão ser difícil responder: o que fazer para que essa informação chegue até essas pessoas?
0: É triste, porque às vezes aquela situação daquela família que já está desestruturada, em situação vulnerável, o direito, né, às vezes acaba sendo violado, porque não teve a questão da prevenção. E aí onde entra que às vezes quando chega a demanda no conselho, o direito já foi violado. E aí o que, que a gente faz? Requisitar, né, serviço, tomar as medidas para que esse direito não seja mais violado, e que garanta, né, o direito dessa criança e desse adolescente, que não permaneça nessa situação de risco.
1: Você acha que o caminho para que, não que acabe, mas que diminua, é quando um jovem, uma jovem, ela acontece alguma situação como essa, ela é menor de idade, quando vocês vão fazer atendimento, que aí precisa do Conselho Tutelar estar junto ali para fazer atendimento, a orientação, é importante essa orientação de vocês para ela, para que numa próxima geração futura eles venham cuidar mais dos filhos, para que se acredita que uma orientação agora para essas jovens mães ou jovens pais que acabou ali de 13, 14 anos, engravidou, infelizmente ali não chegou até eles a prevenção, não chegou até eles a conversa de vocês, mas que eles possam chegar no futuro e fazer com que os filhos deles não passem pelo que eles passaram?
2: Sim, eu acredito, até porque a informação também, ela traz o conhecimento. E às vezes os relatos de hoje, até algumas mães que são mais velhas hoje, que têm seus 38, 40, 50 anos, que falam que foi mães jovens, elas relatam que se elas tivessem o conhecimento que talvez teria hoje, que elas não teria filho tão nova. Que teve a fase da vida dela que foi pulada, que teve responsabilidades muito cedo, que foi obrigada a crescer e a evoluir muito cedo, que não teve o direito a viver, a convivência com a sociedade, a vida, que já teve que se dedicar a filhos e a casa de família.
1: Ah, certo. Continuando contigo, a gente vê que o advento da rede social hoje ele chegou para todo mundo, né? E com acesso cada vez mais cedo dos jovens às redes sociais, qual o principal que você consegue enxergar, vocês conseguem enxergar ali, a principal violação desses jovens ali através da rede social?
2: Você me pegou nessa pergunta, mas a principal violação está mesmo até nos canais de comunicação. Antes, de certa forma, era mais limitado para um adolescente ou uma criança ter acesso às informações. E hoje, os pais já entregam muito cedo às crianças, aos adolescentes, um celular. E é o que acaba, de certa forma, violando os direitos. A gente vê hoje que tem uma sociedade muito fragilizada, as crianças muito novas. Você chega na casa de um amigo, tem uma criança lá, ela tá com um celular que ela mal consegue te ver. E ali, muitas vezes, os pais sabem que a criança tem aquele celular, mas não tem nem acesso ao que ela tá acessando. Outro dia eu ouvi um vídeo de uma psicóloga que ela falava assim que pais que não sabem a senha do celular do seu filho estão violando os direitos deles, porque paga pela privacidade, aliás, tem privacidade quem paga por ela. E quem pagou por essa privacidade não foi a criança, não foi o adolescente, foi os pais.
1: Então, cabe ali os pais a...
2: Cabe aos pais fiscalizarem, porque a todo momento, quem sempre está mais próximo à criança e ao adolescente é os pais, são os responsáveis.
1: A gente, como você falou de proximidade, a gente pode ver que um dos principais ali, portas de descobrir que a criança está passando por uma violência, né, Thaís, é na escola. A escola, os professores hoje estão preparados, os professores hoje têm aquele olhar, digamos assim, biônico, né? Eles podem observar e eles percebem a diferença de um aluno ou outro, se está acontecendo alguma coisa. Como que está o relacionamento entre vocês e a escola? Como que funciona? Tá sendo bom? Tá dando para ter esse retorno?
0: A parceria é boa, Josemar, assim, sempre quando é identificado algum tipo de violação, né, que os profissionais da educação percebem o comportamento daquela criança ou até da alguma fala, né, é comunicado o Conselho Tutelar. E o artigo 56 do ECA deixa bem claro que situações de maus tratos, né, de evasão escolar, deve ser comunicado o Conselho Tutelar.
1: E aí tem essa parceria com a escola, né?
0: Sim, tem. Sempre a gente recebe.
1: A escola é quem sempre vê primeiro ali, né? Consegue ter o contato direto com os alunos. E eles conseguem identificar algo até que os pais não identificaram, né?
0: Porque está ali no dia a dia, né? E os profissionais. E tem crianças e adolescentes que não conseguem se abrir com a família dentro de casa. E acaba, né, tendo a confiança de se abrir com os profissionais na escola. Às vezes, um receio da família que não sabe como a família vai agir.
1: E aí, você abre ali com o professor. São 13 horas e 29 minutos. A gente está chegando no fim, né, do nosso jornal, né? Mas dá para a gente conversar aqui mais uns 2 ou 3 minutos. Dá para vocês trazerem, né, um pouco mais do Conselho Tutelar, o que vocês planejaram para hoje, para passar para... já tirou, que esclareceu várias dúvidas, mas assim, pode ficar à vontade para falar mais sobre o ECA, mais sobre o trabalho de vocês aqui, tanto você como o Hilton, né, para falar mais sobre o trabalho de vocês aqui em Serra do Ramalho, que é importantíssimo, é imprescindível.
0: E só para esclarecer essa questão das redes sociais, que é uma ferramenta boa, né, para a gente trabalhar no dia a dia, mas também é uma ferramenta perigosa para essas crianças e esses adolescentes, que a gente percebe que, às vezes, tanto a questão do abuso, do estupro de vulnerável, isso aí facilita essa questão da comunicação. A questão desses jogos mesmo, que tem crianças que passam a noite toda jogando e acabam no outro dia não conseguindo ir para a escola. Então, eu creio que a família tem como limitar essas situações, porque prejudica tanto o físico quanto a questão mental, que a gente já recebeu situações de adolescente que ficou jogando ali viciado o tempo todo e aí, quando viu, já estava com ansiedade. Então, que faz o acompanhamento. Então, a gente percebe que as redes sociais hoje é um perigo. É bom, mas é um perigo e cabe a família estar monitorando, né? Tem a questão hoje dos aplicativos, né? Que os pais podem
1: monitorar,
0: sim,
1: né?
0: Sim, monitorar o que a criança e o adolescente está acessando. Isso aí eu creio que é um ponto positivo.
1: Certo. Quando é a situação, um exemplo, foge do controle dos pais. O pai até tenta, mas ali o jovem ele não está conseguindo mais lidar com a rebeldia dos jovens, né? Chega uma época ali que o jovem fica um pouco rebelde mesmo. Cabe o conselho tutelar, se os pais acionar, vocês podem intervir de alguma forma, se a família está ali, ó, não consigo mais com meu filho. A gente sabe que muitas vezes os pais já estão idosos ali, tem filhos adolescentes, né, e eles não conseguem mais, e a gente já sabe que o idoso também tem o estatuto do idoso, né, tem o estatuto dele. Vocês também, pode ser até netos também, que acontece bastante, vocês podem intervir nessa situação quando o pai, a mãe, o avô, ele pede para que vocês intervir. Pode ou não?
0: Pode, a questão que entra, né, do CRAS, dessa prevenção, de trabalhar esse vínculo familiar quando está tendo esse conflito, essa falta de controle, tem a rede que pode estar fazendo esse acompanhamento.
1: Tá certo, muito obrigado, Thaís. Vou deixar um espaço para vocês, a gente já são 13 horas e 32 minutos, para vocês deixar aí umas considerações ou passar alguma informação para a população e também ficar à vontade, Thaís e Guito também, porque a gente está chegando no fim do jornal, infelizmente nós temos que terminar, né? Mas pode ficar à vontade.
0: Sim, o funcionamento do Conselho Tutelar, a gente trabalha, né, do órgão de segunda a sexta-feira, das 8 horas às 16 horas da tarde, e ficamos de sobreaviso. É à noite, com celulares, né, do órgão, e nos finais de semana. E em casos de situação de violação de direito, a comunidade pode estar acionando o Conselho Tutelar para estarmos averiguando essa situação.
1: Tá certo, Hilton.
2: Josimar, eu agradeço pelo espaço, nos colocamos à disposição e queremos deixar bem claro que a qualquer momento de situação pode estar ligando nos telefones do conselho que a gente vai passar, pode estar entrando em contato com o Disque 100, todas as denúncias são anônimas, é questão de sigilo do órgão. E a gente dizer que, assim, a gente garantir hoje os direitos das crianças e dos adolescentes é garantir um futuro melhor para amanhã. E deixo aqui o meu muito obrigado e até uma próxima.
1: Certo, Hilton, Thaís, muito obrigado pela participação de vocês, muito obrigado por esclarecer, né, vir aqui na Sucesso e falar sobre esses 36 anos do ECA, falar também sobre a atuação de vocês aqui em Serra do Ramalho, a atuação do Conselho Tutelar, do CRAS, do CRES, da assistência social, né, que é muito importante para o nosso município, a assistência social que atua aqui em todos os cantos do município. Muito obrigado também a você que está em casa, que participou aqui, que mandou mensagem, os nossos melhores ouvintes do Rádio Brasileiro é o da Sucesso FM. Aqui a gente leva informação para vocês também trazem informação. Quando a gente precisa de alguma informação, falou aqui, vocês já mandam no WhatsApp, viu? Muito obrigado mesmo, de coração. E amanhã tem mais, viu? Amanhã às 12 horas tem mais aqui, Jornal da Sucesso. Então fiquem com Deus, boa tarde a todos e até amanhã.
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9: Olha a hora, 13:43 agora.

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1: Eu tenho uma pergunta para te fazer, meu irmão. Você recebeu a salvação do Senhor? Você sente alegria quando se lembra de tudo que Deus fez por você? Será que você tem motivos específicos hoje para se alegrar no Senhor? Então expresse sua alegria. Deixe que as pessoas ao seu redor percebam, ouçam e falem sobre a obra de Deus em sua vida. Que eles mesmos testemunhem das grandes coisas que Deus fez por você. Inspire os outros a louvar a Deus pelo que Ele fez em sua vida e pelo que Ele fará, tanto em você quanto neles, se você permitir. Deus é um Deus de amor e deseja abençoar todos os seres humanos e todas as nações. Deixe que o seu testemunho aproxime outras pessoas de Deus. Deixe que todos vejam a obra preciosa que Deus fez em você e decidam louvá-lo também.
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1: Boa tarde, 14:02 agora.
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4: Liquida Júlio Miranda.

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0: terça-feira, Alica confessa a Tonho que Omar deseja se casar com ela. O bispo indaga Viriato sobre suas atitudes recentes. Mirinho provoca Sebastião. Marta pune Virgínia, que se revolta ainda mais contra Alica. Kênia comenta com Chinua sobre o interesse de Gendal por Binta. Graça e Mirinho zombam de Ana Maria por esperar o pedido oficial de namoro de Manuel. Alica descobre que Nilo Peçanha está morto e Onildo a apoia. Onildo declara seu interesse romântico por Niara. Dumi, Akin e Ladissa encontram a Una com as joias de Gendal.
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3: Muito obrigado.
4: Alô, essa, só pra contrariar.
3: Essa marcou gerações. Quem sabe solta a voz, canta com a gente assim, ó.

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1: Olá, boa tarde, 14 horas e 30 minutos.
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3: Você está acompanhando a novela Quem Ama Cuida? Então, aqui na sua rádio, o resumo de novelas vai antecipar tudo que rola hoje à noite. Então, hoje, terça-feira, Tereza acusa Ademir de ter comprado testemunhas para condená-la. Nancy diz a Laurentino que terá que ter paciência para conquistar a confiança de Camilo. Pedro chama Bruna pelo nome de Adriana. Rosa ameaça Pilar a fim de proteger a família de Adriana. Laurentino conta a Nancy sobre sua paixão por Silvana quando eram jovens. Adriana consegue um trabalho em um salão de beleza. Fábio e Ulisses fazem as pazes. Bruna e Carmita reagem quando Pedro afirma que não vai à festa de aniversário do pai. Nancy e Adriana se reencontram.
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1: E aí, meus amigos, bem-vindos ao Resumo de Novelas. Por aqui eu antecipo tudo que rola na sua novela preferida. Quem está acompanhando a novela da Rede Record, Coração de Mãe, hoje, terça-feira, dia 14 de julho, Kivan te decide terminar o relacionamento ao se cansar das cobranças e perseguições. No entanto, ele descobre que Seida estava agindo assim, seguindo os conselhos de Irmak. Por causa disso, Kivan te decide armar uma cilada para dar uma lição em Irmak. Ao mesmo tempo, Zeynep, prima de Borá, percebe a atração entre Borá e Karsu e decide conversar com ele sobre o assunto.
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1: Olá, boa tarde você. Agora são 15 horas e a gente segue juntos aqui na sua tarde.
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0: obrigado.
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3: De volta por aqui com mais informações. De volta, as últimas do esporte.
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3: O Botafogo fechou a contratação do volante angolano Domingos Andrade, que estava no Porto B de Portugal. A transferência custa 1,5 milhão de euros, cerca de 8,8 milhões de reais. O clube ainda pode pagar mais 500 mil euros em bônus por metas e vai adquirir 70% dos direitos econômicos do jogador. Pelo Porto B, o angolano disputou 58 partidas com um gol e 2 assistências.
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3: O São Paulo acertou o empréstimo do zagueiro Alan Franco ao Tigres do México. O jogador tem 29 anos e havia pedido para ser negociado nos últimos meses. O acordo foi feito no formato de empréstimo, ou seja, o defensor segue sendo propriedade do São Paulo, mas vai defender o time mexicano por um período. A saída aconteceu depois que o próprio atleta manifestou o desejo de deixar o clube.
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3: O Flamengo está tentando contratar o meia Thiago Almada, que joga no Atlético de Madrid. E segundo informações, o jogador tem um acordo encaminhado com o clube carioca, mas quer esperar o fim da Copa do Mundo para decidir o que faz. O principal rival do Flamengo por Almada é o River Plate, que já ofereceu 20 milhões de euros ao Atlético de Madrid. Só que o River ainda não apresentou garantias bancárias, o que fez o Flamengo acreditar que o clube argentino não vai atrapalhar o negócio. O próprio Almada prefere ficar na Europa e aguarda novas propostas após o Mundial. O meia já passou pelo Brasil em 2024, quando foi peça importante no Botafogo, nos títulos do Brasileirão e da Libertadores. Tô de volta amanhã trazendo mais informações. Tudo que rola e acontece no mundo da bola, você fica sabendo primeiro aqui na Melhor. Abração do Deluca, ótima terça-feira, fiquem com Deus e até a próxima. Tchau, tchau, valeu.
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0: frito congelada, 4 colheres de sopa de queijo cheddar fresco ralado, 2 colheres de sopa de leite e 100 gramas de bacon picado em cubinhos. Para o preparo, você vai começar fritando o bacon picado até que ele fique bem douradinho. Retira da panela e coloca num recipiente com papel toalha. Numa panela, você coloca o óleo e que seja o bastante para cobrir as batatas. Esquenta o óleo por aproximadamente 5 minutos, frita as batatas congeladas até que elas fiquem douradas, retira, coloca num recipiente com papel toalha. Num recipiente à parte, você vai colocar o queijo cheddar e o leite. Leva para o micro-ondas por 30 segundos, mistura ou então leva ao fogo baixo até derreter. Despeje o queijo cremoso na batata e por cima você vai e coloca o bacon frito. E tá aí, ó, batata frita com cheddar e bacon, que é uma delícia. E esse foi o nosso Aroma e Sabor dessa terça-feira. Te espero amanhã para mais uma receita. Tchau, tchau.
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0: fios das suas sobrancelhas, hein? A sua alta capacidade de oclusão impede a desidratação da pele e evita também a evaporação excessiva de água. Outra dica infalível é o óleo de rícino, que combate as caspas, elimina pontas duplas e cuida dos cílios. Rico em antioxidantes, ômega 6, 9 e vitamina E. Ele nutre profundamente os pelos do rosto, então aposte nesses cuidados simples para realçar a beleza natural do seu olhar.
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1: Um restaurante de rodízio virou o assunto mais falado da internet após instalar um sistema que dá uma verdadeira bronca nos clientes que querem comer demais. Um internauta compartilhou no Reddit a foto da tela de pedidos do estabelecimento no momento em que tentava pedir 3 espetinhos de cordeiro. E o aviso que apareceu na tela deixou todo mundo de queixo caído. Ao invés de apenas registrar o pedido, a máquina soltou um alerta de saúde, dizendo que um adulto não deveria passar de 1000 calorias por refeição. Para piorar, o sistema ainda calculou tudo que o cliente já tinha comido e mandou um aviso reto e direto. Sua ingestão atual é de 2000 calorias. Tem certeza de que deseja prosseguir? A tela ainda avisou que aquela quantidade nova já dava para alimentar 2 pessoas e que o restaurante cobraria uma taxa extra caso ele não aguentasse comer tudo. Na internet, os usuários acharam a atitude super bizarra e ditatorial, reclamando que a última coisa que alguém quer quando vai a um rodízio é ter um robô contando suas calorias e ainda julgando a sua fome.
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0: amiga, as blusas com manga média são as escolhas ideais para aqueles dias em que o clima fica totalmente indefinido. Confeccionada em viscose leve, a peça com mangas bufantes une sofisticação, conforto, elegância com perfeição. E para facilitar a rotina, aposte um conjunto com a calça do mesmo tecido que garante um visual chique sem esforço. Você pode finalizar a composição usando um salto alto clássico ou criar um contraste moderno com coturno. Invista nessa versatilidade e tenha o visual pronto para o trabalho ou para o lazer.
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2: Uma mãe norte-americana chamada Amanda Lynn Sellers viralizou nas redes sociais ao mostrar uma família que mal cabe na foto da sala. Ela está em sua quinta gestação gemelar e agora tem no total nada menos que 14 filhos. No vídeo que bombou na internet, ela aparece organizando e reunindo os pares de gêmeos de cada uma de suas gravidezes. Para completar o time, ela e o marido ainda tiveram outras 5 crianças de gestações únicas. A quantidade de filhos chocou os internautas, que correram para os comentários para entender como funcionava. Amanda tirou a curiosidade da galera sobre os partos, revelando que apenas a primeira dupla nasceu de cesariana, enquanto os outros gêmeos vieram todos de parto normal. Hoje, ela tem mais de 680 mil seguidores no Instagram, onde mostra a rotina de casa e como funciona a educação domiciliar de

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1: Aqui na sua rádio são 16 horas e 2 minutos.
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4: Olá, tudo bem com vocês? Hoje é terça-feira e vai começar o Flash Star aqui com Priscila Pera. Tudo que tá rolando na vida dos famosos. A apresentadora Luciana Gimenez, de 56 anos, deu um verdadeiro show de autoestima após ser chamada de descuidada pelo consultor de moda, Ronaldo Esper. Em suas redes sociais, Luciana mostrou um vídeo onde Ronaldo critica o seu corpo e dispara: "Você está engordando, você precisa tomar cuidado. A figura não pode ser gorda e não pode ficar desse jeito." A reação da musa foi a melhor possível. Sem bater boca, Luciana simplesmente postou uma sequência de fotos de biquíni exibindo um corpo escultural enquanto curtia uma praia improvisada no meio de Nova York, com vista para o Rio Hudson. Na legenda, ela escreveu: "Praia em Nova York? Feliz no simples." Esse simples não é tão simples. Na internet, os fãs entenderam a postagem como a resposta perfeita e cheia de deboche às críticas sobre sua aparência. Deboche com categoria. "Só podia ser ela", comentou uma seguidora. "Uma imagem vale mais que mil palavras", elogiou a outra. Luciana deu uma verdadeira aula de como ignorar as críticas, brilhando, né? E como? Esse foi o seu Flash Star. Volta já já.
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1: Conectado. Meta remove função que criava imagens de IA usando fotos de usuários no Instagram. É o que você descobre agora junto comigo nesta edição novinha do Tech World que chega agora por aqui, na melhor do seu rádio.
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1: A Meta desativou um recurso polêmico do seu novo sistema de inteligência artificial, o Muse Image, poucos dias após o lançamento. A ferramenta permitia que qualquer pessoa gerasse imagens baseadas em fotos de outras contas públicas, apenas mencionando o arroba do usuário em um comando. A decisão de retirar a função do ar veio após uma forte onda de críticas sobre privacidade e direitos de imagem. O grande problema é que a ferramenta veio ativada de fábrica para todos os perfis públicos maiores de 18 anos. Isso significava que fotos de pessoas comuns ou de artistas, por exemplo, podiam ser usadas por desconhecidos sem qualquer autorização ou aviso prévio. A reação foi imediata. Usuários, especialistas em privacidade e até o Sindicato de Atores de Hollywood criticaram duramente a Meta por não pedir a permissão antes. Em resposta, a empresa admitiu que a função errou o alvo e decidiu removê-lo da plataforma.
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1: Agora são 16 horas e 31 minutos.
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0: muito obrigado.
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4: De volta aqui com o Flash Star, eu sou Priscila Pera e tudo que tá rolando na vida dos famosos. A viagem de Virgínia Fonseca pelos mares da Sardenha na Itália, a bordo de um super iate de 2,6 milhões por semana, está rendendo muito assunto. E não é só pela influenciadora. As babás dos filhos de Virgínia, Renata e Dávila, também estão curtindo o luxo ao máximo e compartilhando tudo com seus milhares de seguidores na internet. Graças ao trabalho com Virgínia, as duas também viraram influenciadoras digitais. Renata já soma quase 500 mil seguidores e Dávila tem quase 400 mil. Grata por sempre conhecer lugares novos. As cabines são todas muito chiques e luxuosas, escreveu Renata ao mostrar fotos posando na embarcação. As babás acompanham a família em viagens de luxo pelo Brasil e pelo mundo. Elas viajam em jatinhos particulares ou em primeira classe, em destinos internacionais como Europa, Dubai e Estados Unidos. As profissionais aproveitam experiências exclusivas enquanto cuidam das crianças. Embora o mercado para esse tipo de babá de luxo costume exigir formação em enfermagem e ofereça salários base que ultrapassam os 18 mil reais. Virgínia nunca confirmou publicamente o valor exato que paga para sua equipe. De qualquer forma, a julgar pelas fotos nas cabines chiquérrimas da Europa, o pacote de benefícios é de dar inveja. Negócio é largar tudo e ser babá dos filhos da Virgínia, não é? Esse foi o seu Flash Star. Beijos e até.
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3: Waze ganha modo para motos e inteligência artificial do Gemini. É o que você descobre agora junto comigo nesta nova edição de terça-feira, 14 de julho, do Tech World para você.
1: O futuro já começou.
3: O Waze anunciou novidades importantes para o aplicativo. O grande destaque é o lançamento de um modo exclusivo para motociclistas, um pedido antigo dos usuários brasileiros. Agora, quem anda de moto terá rotas pensadas para duas rodas, previsões de tempo de viagem mais precisas e alertas específicos sobre buracos, lombadas e pontes estreitas. Além disso, o Waze ganhou integração com a inteligência artificial do Gemini do Google. Com isso, os motoristas podem conversar com o aplicativo de forma natural para avisar sobre problemas no trânsito ou pedir ajuda para encontrar lugares, como um posto de gasolina barato, por exemplo. O aplicativo também lançou a função Menos Falante, que diminui as instruções por voz para que o usuário consiga ouvir músicas e podcasts em paz, mantendo apenas os alertas mais importantes.
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5: Olá, boa tarde para você, 17 horas e 1 minuto agora.
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alcançar uma marca histórica, exatamente 20 anos depois de ganhar o mesmo prêmio com o clássico Confessions on a Dance Floor. Com isso, ela se tornará a primeira mulher a vencer a categoria duas vezes, batendo o recorde de maior tempo entre uma vitória e outra na história da premiação. O sucesso não é só com os fãs. A crítica especializada está apaixonada pelo projeto. No site Metacritic,

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3: Oi, oi, oi. Boa terça-feira. E aí, como é que tá por aí? Tudo bem? Eu sou a Kelly Gomes. Já cheguei por aqui também pra falar sobre o consumo regular de frutas ricas em vitamina C. Porque, gente, isso é um elemento chave para fortalecer as defesas das crianças. Esse hábito garante níveis estáveis da substância no sangue. Aí favorece tanto a imunidade inata quanto a adaptativa. Além também de reduzir o risco de pegar doenças infecciosas, o nutriente vai ajudar a controlar a intensidade dos sintomas. Bom, né? Então manter o prato dos filhos colorido e saudável é a melhor estratégia para proteger o organismo de forma natural. A alimentação é base para uma vida saudável. Ajude o seu filho a chegar lá. Ótima terça-feira.
2: Mamãe,

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1: Excelente tarde para você, 17 horas e 31 minutos.
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0: Muito obrigado.
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0: É a realização de um sonho de muitos anos e a chance perfeita para a galera conhecer de verdade o seu estilo, que mistura funk, sertanejo e música eletrônica. O álbum junta tudo o que o Jiraiya Y já faz de melhor em seus shows. Batidas fortes de balada com o clima das festas de peão, cheias de botas, chapéus e som de paredão. Além disso, as músicas trazem todo aquele lado divertido e brincalhão do artista que os fãs tanto amam. É a trilha sonora perfeita para quem curte o famoso eletronejo.
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2: Enquanto muita gente inventa qualquer desculpa para fugir da academia, um britânico de 98 anos chamado Bill Cobber dá uma aula de disposição invejável. Perto de completar o centenário, ele faz questão de realizar 40 flexões de braço todo santo dia, além de praticar yoga e pilates. Ele até já dominou a postura do corvo na yoga, que exige que a pessoa equilibre todo o peso do corpo usando apenas as mãos no chão. O idoso, que é casado há 75 anos, serviu no exército, trabalhou na construção civil, em fábricas e como motorista de ônibus. Conta que nunca foi um atleta bitolado, mas que o trabalho pesado na vida toda o ajudou. Para ele, um grande segredo da longevidade é ter herdado uma genética muito boa, e ele espera continuar pagando suas flexões diárias quando finalmente apagar as 100 velinhas.
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1: Olha a hora, agora 18 horas.
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0: Oração do Anjo. O anjo do Senhor anunciou a Maria.
1: E ela concebeu do Espírito Santo.
0: Ave Maria, cheia de graça, o Senhor é convosco. Bendita sois vós entre as mulheres, e bendito é o fruto do vosso ventre, Jesus.
1: Santa Maria, Mãe de Deus, rogai por nós, pecadores, agora e na hora da nossa morte. Amém.
0: Eis aqui a serva do Senhor.
1: Faça-se em mim segundo a vossa palavra.
0: Ave Maria, cheia de graça, o Senhor é convosco. Bendita sois vós entre as mulheres, e bendito é o fruto do vosso ventre, Jesus.
1: Santa Maria, Mãe de Deus, rogai por nós, pecadores, agora e na hora da nossa morte. Amém.
0: E o Verbo de Deus se fez carne
1: e habitou entre nós.
0: Ave Maria, cheia de graça, o Senhor é convosco. Bendita sois vós entre as mulheres, e bendito é o fruto do vosso ventre, Jesus.
1: Santa Maria, Mãe de Deus, rogai por nós, pecadores, agora e na hora da nossa morte. Amém.
0: Rogai por nós, Santa Mãe de Deus,
1: para que sejamos dignos das promessas de Cristo.
0: Oremos.
1: Infundi, Senhor, em nossas almas a vossa graça, para que, pela anunciação do anjo, cheguemos ao conhecimento da encarnação de nosso Senhor Jesus Cristo, vosso Filho, que pela sua paixão e morte na cruz, cheguemos à glória da ressurreição. Pelo mesmo Jesus Cristo, Senhor nosso. Amém.

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0: energia e combustíveis.
1: Conselho Nacional de Política Energética aprova aumento no percentual de etanol anidro na gasolina para 32%.
0: E aplicativo oferece ao consumidor informações sobre postos de combustíveis e canal para denúncias. Gabriela Noronha.
2: O aplicativo é gratuito e funciona como um mapa interativo no celular, ajudando o consumidor a descobrir quais postos são de confiança e quais devem ser evitados.
1: Proteção das crianças e adolescentes no ambiente digital.
0: Como o ECA Digital avança no combate à violação de direitos é o tema de entrevista com Fábio Meirelles, do Ministério dos Direitos Humanos e Cidadania.
3: Então, o ECA Digital é um grande avanço, traz esse princípio do ECA, né, da proteção integral, da prioridade absoluta para o ambiente digital, e ele hoje já é uma referência no Brasil e no mundo.
1: Hoje, na apresentação da Voz do Brasil, Luciana Vasconcelos e Luciano Seixas.
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1: O percentual de etanol na gasolina será elevado de 30 para 32%.
0: A medida aprovada hoje pelo Conselho Nacional de Política Energética tem previsão para valer a partir de 1º de agosto.
1: E terá vigência de 180 dias, com possibilidade de prorrogação por igual período.
0: O ministro de Minas e Energia, Alexandre Silveira, afirmou que a mudança é segura e que tem respaldo técnico.
4: Nós estamos completamente seguros de avançar até o E32. O Instituto Mauá nos deu o laudo de que nós estamos habilitados a fazer o aumento. E a transitoriedade é apenas uma maneira de nos precavermos a poder, dentro de 180 dias, nós vermos o que está acontecendo. A cada oscilação, nós sentamos e protegemos o consumidor e protegemos a economia nacional.
1: Ainda de acordo com o ministro Alexandre Silveira, a medida vai contribuir para a autossuficiência do país em meio ao contexto da guerra no Oriente Médio.
0: Na hora de abastecer o carro, quanto mais informações o consumidor tiver, melhor.
1: Por meio de um aplicativo, o motorista confere se o posto onde ele vai é um estabelecimento confiável.
0: E caso perceba alguma irregularidade, também é possível fazer uma denúncia diretamente à Agência Nacional do Petróleo, Gás Natural e Biocombustíveis.
2: O aplicativo ANP com você postos é gratuito e funciona como um mapa interativo no celular, ajudando o consumidor a descobrir quais postos são de confiança e quais devem ser evitados. O funcionamento é bem prático. Ao abrir o aplicativo, o usuário vê os estabelecimentos da região sinalizados por cores, como em um semáforo. Os postos recebem notas de 0 a 5 com base nas fiscalizações que a Agência Nacional do Petróleo, Gás Natural e Biocombustíveis fez nos últimos 5 anos, sendo que a cor verde sinaliza os mais seguros e quem tem nota máxima. Já os marcados em vermelho acendem o sinal de alerta. Receberam nota 0 por causa de irregularidades recentes. Outras informações dos estabelecimentos, como endereço, CNPJ, quantas fiscalizações já receberam, resultado das vistorias e qualidade das amostras analisadas, também podem ser consultadas na ferramenta. É possível ainda fazer denúncias pelo aplicativo, como explica o superintendente de fiscalização do abastecimento da ANP, Júlio Nishida.
5: Cria um importante canal de denúncias do consumidor com a ANP, inclusive aquelas relacionadas a práticas de preços abusivos. De forma bem simples, fácil e intuitiva, o consumidor consegue fazer a sua denúncia no simples clicar de botões.
2: A plataforma pode ser acessada no endereço anpcomvocepostos.anp.gov.br e depois baixada no aparelho de telefone celular. Reportagem Gabriela Noronha.
1: A produção brasileira de grãos no período 2025-2026 está estimada em 360 milhões de toneladas.
0: Segundo o levantamento divulgado hoje pela Conab, a Companhia Nacional de Abastecimento, se confirmado, o volume será 2,2% superior ao registrado na temporada passada.
6: Segundo a Conab, serão 360 milhões e 100 mil toneladas a serem colhidas, o que representa 2,2% a mais do que a safra anterior. O grande destaque deve ser a soja. O gerente de acompanhamento de safras da Conab, Fabiano Vasconcelos, explica o resultado.
7: Então, a estimativa para a safra 2025-26 é de 48,6 milhões de hectares cultivados com soja e uma produção aí chegando a quase 180,6 milhões de toneladas.
6: Além da soja, o algodão tem produção prevista em 4 milhões e 60 mil toneladas de pluma, com 8% da área já colhida. Isso resulta em um ganho na produtividade de 2,8% em relação à safra 2024-2025. Já a colheita das três safras do milho no ciclo atual está estimada em mais de 141 milhões e 700 mil toneladas, volume 0,4% superior ao ciclo passado. A estimativa é de crescimento favorecido pelas condições climáticas, como explica Fabiano Vasconcelos, gerente de acompanhamento de safras da Conab.
7: Em relação ao milho, uma estimativa de aumento de 9,8% na área plantada, uma estimativa de produtividades melhores do que na última temporada, favorecidas aí pelo clima, uma produção de 29,6 milhões de toneladas, um aumento aí de 18,7% em relação à última safra.
6: E a Conab também estabeleceu novos preços de referência para os principais produtos agrícolas de verão. Os principais reajustes foram no preço da soja, do arroz em casca, do feijão e do milho. Os preços passam a vigorar nos períodos entre o segundo semestre de 2026 e o primeiro semestre de 2028. Reportagem Edinaldo Júnior.
1: Ainda sobre a produção agrícola, o IBGE estima que a safra brasileira em 2026 pode chegar a 347 milhões e 400 mil toneladas.
0: Isso representa uma projeção de 1 milhão e 300 mil toneladas a mais do que a colheita anterior.
1: O IBGE calcula um ano de produção e a Conab faz estimativa de outubro a setembro.
0: Agricultores podem ter acesso a recursos para o Plano Safra.
1: Os recursos poderão ser acessados entre 16 de julho deste ano e 30 de junho do ano que vem.
0: O BNDES, Banco Nacional de Desenvolvimento Econômico e Social, vai disponibilizar 72 bilhões de reais.
8: Serão 40 bilhões e 500 milhões de reais disponíveis por meio dos programas agropecuários do governo federal. Desse total, 21 bilhões e meio são para médios e grandes produtores da agricultura empresarial e quase 19 bilhões de reais para pequenos produtores da agricultura familiar. Também vão estar disponíveis 31 bilhões e 500 milhões de reais em recursos próprios do banco por meio da linha BNDES Crédito Rural. O chefe do Departamento de Crédito Digital, Agropecuária e Normas do BNDES, Caio Barbosa, explica que o crédito disponibilizado pelo banco atende necessidades de quem produz no campo.
9: A gente opera basicamente 11 programas, que são programas que atingem todas as necessidades de investimento e de custeio do produtor rural e todos os tipos de produtores rurais. Tem uma linha para custeio, uma linha para investimento, para aquisição de máquinas.
8: Para saber mais sobre as linhas e programas do BNDES para o agro, acesse bnds.gov.br/agro. Reportagem André de Barros Lima.
1: O fenômeno climático conhecido como El Niño, já confirmado no país, pode trazer diferentes impactos para a população.
0: A previsão é de excesso de chuvas no sul, por um lado, e estiagem no norte e nordeste, por outro.
1: Um monitoramento mensal está sendo feito por diferentes órgãos para trazer agilidade às respostas e ajudar na prevenção de desastres.
0: Nessa reportagem de Luana Karen, trazemos dicas para os produtores rurais e cidadãos em geral sobre como lidar com os impactos desses eventos climáticos.
10: Autoridades responsáveis pelo monitoramento do clima, dos recursos hídricos e dos riscos de desastres naturais começaram a acompanhar a evolução do fenômeno do El Niño este ano no Brasil. Um painel vai ser publicado mensalmente e servirá de referência para que estados, municípios, produtores rurais e defesa civil não sejam pegos de surpresa com excesso de chuvas, estiagem ou ondas de calor. Gilvan Sampaio, pesquisador do Instituto Nacional de Pesquisas Espaciais, INPE, explica que os efeitos devem ser sentidos até meados de 2027.
11: Os principais impactos do El Niño devem ficar concentrados com o aumento do volume de chuvas no sul do Brasil. Além disso, nesse segundo semestre de 2026, o El Niño deve provocar temperaturas acima da média em praticamente todo o Brasil. Portanto, o potencial para a ocorrência de queimadas aumenta Então, secas na Amazônia, secas no Nordeste, isso somente em 2027.
10: O El Niño é caracterizado pelo aumento anormal da temperatura do Oceano Pacífico ao longo da linha do Equador. Para que o fenômeno seja confirmado, esse aumento deve ser observado por 3 meses consecutivos, o que aconteceu entre abril e junho deste ano. Para quem utiliza a terra para produzir, a orientação de Gilberto Cunha, pesquisador da Embrapa Trigo, é conhecer bem a terra onde vive.
12: Adotar boas práticas de manejo, a diversificação das épocas de semeadura, fazer as intervenções de proteção de plantas, colher no momento certo, não procrastinar aí quando as lavouras estão prontas para colher.
10: Ao longo dos próximos meses, eventos associados ao El Niño podem impactar a rotina da população. Nas regiões onde estão previstas chuvas além do normal, os riscos são de alagamentos e deslizamentos de encostas, por exemplo. Já onde pode haver escassez de chuva, há risco de incêndios e problemas no abastecimento de água. Ondas de calor também podem trazer dificuldades para populações vulneráveis. Em todos os casos, o conselho de Tiago Molina, coordenador de monitoramento e alerta da Defesa Civil Nacional, é ficar atento às fontes oficiais de informação.
13: É sempre que tiver uma situação de risco prevista, a Defesa Civil vai se utilizar de todos os mecanismos que existem para fazer com que essa informação chegue às pessoas, né, por meio do Defesa Civil Alerta, por meio das mensagens SMS. Além disso, é muito importante conhecer o local onde você mora, procurar saber quais são os planos de contingência, quais são as rotas de fuga, os locais seguros.
10: O Boletim Painel El Niño, uma iniciativa conjunta de diferentes órgãos do governo federal, é público e está disponível em diversos portais na internet. Por exemplo, no endereço portal.inmet.gov.br. Reportagem Luana Karen.
0: Esta semana, o Estatuto da Criança e do Adolescente completa 36 anos.
1: E a evolução da garantia dos direitos da infância permitiu a aprovação do ECA Digital, que entrou em vigor em março desse ano.
0: Ele prevê que as crianças e adolescentes devem ser protegidos e ter direitos garantidos também no ambiente virtual.
1: Nós seguimos hoje com a segunda parte da nossa entrevista com o diretor de Proteção da Criança e do Adolescente do Ministério dos Direitos Humanos e Cidadania, Fábio Meirelles, sobre as inovações trazidas pelo ECA Digital e a integração com o Estatuto da Criança e do Adolescente de 1990. Acompanhe.
0: Diretor Fábio Meirelles, é um prazer

0: cuidado com as crianças, só que agora na internet?
1: Exatamente, e até por isso que a gente manteve o nome ECA, né, e chamou de ECA Digital. A gente percebeu que as crianças e adolescentes brasileiros viviam conectados, estavam em plataformas digitais, em redes sociais desde muito cedo, expostas, né, diariamente a publicidade, conteúdos algorítmicos, inteligência artificial. A gente viu que isso representava um risco muito grande, o ambiente digital para crianças e adolescentes, e a gente batalhou e conquistou o ECA Digital com o governo federal, com o CONANDA, movimentos sociais, organizações da sociedade civil e em diálogo com o Congresso para que essa lei saísse do papel e virasse realidade.
2: E o senhor destacaria como principais ganhos para a proteção das crianças vindos do ECA Digital? Que tipo de ações, que tipo de situações?
1: Veja, o ECA Digital, ele reafirma uma posição inegociável do Brasil. A gente não aceita modelos de negócio construídos sobre a exploração da vulnerabilidade de crianças e adolescentes. Então, vou dar alguns exemplos do que o ECA Digital estabelece, né? Ele estabelece limite para a prática do que a gente chama de design digital ou design manipulativo, que vão induzir crianças e adolescentes ao uso excessivo de telas. Isso é uma das dimensões do ECA Digital. Ele também prevê que os serviços e produtos digitais, eles devem adotar padrões elevados de proteção de dados, privacidade e segurança para crianças e adolescentes. O ECA Digital também prevê sanções para as plataformas que descumprirem essas obrigações. Então, o ECA Digital é um grande avanço, ele traz esse princípio do ECA, né, da proteção integral, da prioridade absoluta para o ambiente digital, e ele hoje já é uma referência no Brasil e no mundo.
0: E assim como aconteceu no Estatuto da Criança e do Adolescente de 1990, o ECA Digital também deve mudar essa forma da sociedade perceber os direitos das crianças na internet? Por exemplo, a parte da responsabilidade de todos os adultos sobre as crianças que estão ali no ambiente virtual?
1: Perfeito, é exatamente esse o princípio. Assim, a gente conseguiu com a ECA Digital traduzir rapidamente uma demanda social, porque não pode ser só uma atribuição das próprias crianças e adolescentes ou dos seus familiares, dos pais, mães e responsáveis, a proteção delas no ambiente digital. Então, se elas estão em situação de vulnerabilidade, é uma responsabilidade coletiva. Então, a gente conseguiu com a ECA Digital trazer essa demanda social, normatizar e juridicamente convergir com a iniciativa privada para um instrumento, que hoje é o ECA Digital, que precisa chegar na ponta. Então, hoje, nosso grande desafio é, para além do ECA Digital, é levar o ECA Digital para a escola, para o Conselho Tutelar, para o CRAS, para o CREAS, para o Ministério Público utilizar o ECA Digital. Então, cuidar das crianças e adolescentes nunca foi uma tarefa de uma pessoa só, não vai ser agora. Então, o ECA Digital traz esse princípio da responsabilidade coletiva.
2: Quer dizer que o ECA Digital também é importante para os pais e responsáveis que agora deixam de estar sozinhos nessa proteção das crianças e dos adolescentes, né? E passam a ter apoio das plataformas, não é isso?
1: Exatamente, canais de denúncia, a própria Autoridade Nacional de Proteção de Dados. Então, com o ECA Digital e depois com a lei de regulamentação, depois com a política, a gente, após o ECA Digital, a gente também anunciou a Política Nacional de Promoção e Proteção dos Direitos da Criança e do Adolescente no Ambiente Digital, que é uma política estruturada para fortalecer a coordenação entre os diferentes níveis de governo, incentivar a pesquisa, inovação tecnológica, promover desenvolvimento de produtos e serviços digitais mais seguros, ampliar os canais de denúncia, fortalecer a capacitação dos profissionais do sistema de garantia de direitos, apoiar as famílias no exercício da supervisão parental. Então, acho que a gente precisa olhar para o ECA Digital e para a nossa política nacional com essa perspectiva de uma construir objetivos concretos e de dividir a responsabilidade sobre a proteção de crianças e adolescentes no ambiente digital com todos os atores que precisam estar, né, totalmente comprometidos com essa implementação.
0: Agora, onde os adultos podem encontrar, diretor, mais informações sobre o ECA Digital para entenderem melhor essa legislação e também orientações sobre o que deve ser proibido, o que deve ser permitido para as crianças na internet?
1: Claro, olha, hoje nos sites, né, do Ministério dos Direitos Humanos e da Cidadania, da SECOM, do Ministério da Justiça, você encontra o ECA Digital. A gente produziu um material muito interessante.

0: bastante recente, que é um guia no formato de perguntas e respostas para conselheiros tutelares sobre o ECA Digital, que é um material educativo e prático que está no site do Ministério dos Direitos Humanos e da Cidadania. A gente produziu uma caixa de ferramentas chamada Faça Bonito na Rede, que é um material, um conjunto de instrumentos práticos também, que tem guia de recomendações técnicas, coletânea de normas jurídicas, tem proposta de fluxo, tem material didático sobre o que fazer, tem cartilha, tem até jogo de tabuleiro, conexão segura. Então a gente tem curso, a gente tem um curso Proteção de Crianças e Adolescentes no Ambiente Digital, um curso online na Escola Nacional dos Direitos da Criança e do Adolescente. Então hoje a gente tem guias, cartilhas, a gente tem cursos, a gente tem jogo de tabuleiro, a gente tem fluxo, então a gente tem glossário, a gente tem bastante material disponível, perguntas e respostas, para que as pessoas conheçam o ECA Digital e conheçam as ferramentas de proteção de crianças e adolescentes no ambiente digital, no site do Ministério dos Direitos Humanos, novamente, no site do Ministério da Justiça e Segurança Pública, no site da Secretaria de Comunicação Social, enfim, institutos, fundações, organizações da sociedade civil. Muita gente tem produzido material sobre essa responsabilidade compartilhada e a promoção do bem-estar de crianças e adolescentes no ambiente digital.
1: Muito bem, nós conversamos com Fábio Meirelles, diretor de proteção da criança e do adolescente do Ministério dos Direitos Humanos e da Cidadania. Muito obrigado por sua entrevista aqui à Voz do Brasil.
0: Obrigado a vocês, sempre à disposição.
2: E estão abertas até amanhã, dia 15 de julho, as inscrições de bolsas para médicos especialistas.
1: São 1.136 vagas distribuídas em 26 cursos de aprimoramento em 309 municípios do país.
2: Quase metade das vagas são voltadas para o interior. Entre as especialidades previstas estão anestesiologista, oncologia, cardiologia e cirurgia minimamente invasiva.
1: Felipe Proenço, secretário de Gestão do Trabalho e da Educação do Ministério da Saúde, detalha o edital.
3: Possibilidade para quem já é especialista com registro de qualificação, participa do programa desenvolvendo suas atividades práticas em um serviço do Sistema Único de Saúde, de referência no interior, um ambulatório especializado, um hospital, e ao mesmo tempo tem suporte aonde um especialista com ainda mais experiência vai poder apoiar o desenvolvimento das atividades com uma carga horária de 20 horas semanais, recebendo uma bolsa que vai depender da localização, se é uma região mais vulnerável, podendo chegar até R$20.000.
2: O edital está disponível em gov.br/saúde.
1: Atenção, estudantes de graduação de instituições privadas.
2: Começaram hoje as inscrições para o processo seletivo do Fundo de Financiamento Estudantil, o FIES.
1: Serão mais de 75 mil vagas destinadas no segundo semestre.
4: Ao todo, serão oferecidas 75.500 vagas para o segundo semestre. No ano, serão 112 mil no total. O FIES concede financiamento a estudantes matriculados em cursos superiores de instituições privadas. Para participar do FIES, o candidato precisa ter feito o Exame Nacional do Ensino Médio a partir de 2010. Precisa ter alcançado média igual ou superior a 450 pontos nas 5 provas e não ter zerado a redação. Precisa ter, em 2026, renda bruta familiar mensal de até 3 salários mínimos, o equivalente a R$ 4.863. O processo seletivo do FIES reserva 50% das vagas para estudantes com renda familiar por pessoa de até meio salário mínimo inscritos de forma ativa no Cadastro Único. Os pré-selecionados nessa modalidade vão poder solicitar financiamento integral, cobrindo todos os encargos educacionais, e ficam dispensados de comprovar a renda diretamente na instituição de ensino. O FIES tem chamada única e lista de espera. O resultado da pré-seleção na chamada única será divulgado no dia 30 de julho. As inscrições vão até sexta-feira, 17 de julho, pelo Portal Único de Acesso ao Ensino Superior. O candidato precisa ter conta gov.br e preencher preencher os requisitos para participar do programa. O resultado sai no dia 30 de julho. Mais informações em acessounico.mec.gov.br/fies ou ligue para 0800-616161. Thaisa Vitória para a Voz do Brasil.
2: O Ministério da Educação disponibilizou uma série de vídeos com orientações sobre o uso do Cadastro da Educação de Jovens e Adultos, uma plataforma oficial de cadastro.
1: O material ensina passo a passo como realizar a inscrição e é destinado tanto aos estudantes quanto aos profissionais que atuam no sistema.
2: As inscrições no cadastro permanecem abertas durante todo o ano.
1: No entanto, os prazos para ingresso no segundo semestre deste ano variam de acordo com o calendário de cada estado e município.
2: Os conteúdos estão disponíveis no portal do MEC e no canal da pasta do Ministério da Educação no YouTube.
1: E essas foram as notícias do governo federal.
2: Uma realização da Secretaria de Comunicação Social da Presidência da República.
1: Com produção da empresa Brasil de Comunicação.
2: Fique agora com as notícias do Poder Judiciário e do Congresso Nacional. Uma boa noite.
1: Boa noite para você e até amanhã.
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7: Presidente do STF do CNJ lança rede nacional de magistrados para combater o avanço do crime organizado no país.
8: Instituições podem enviar propostas sobre modernização do sistema de justiça até 15 de agosto.
7: STJ mantém prisão preventiva de homem acusado de atuar como falso médico.
8: Boa noite, eu sou Marcela Luiz.
7: E eu sou Walter Lima.
8: O presidente do Supremo Tribunal Federal e do Conselho Nacional de Justiça, ministro Edson Fachin, lançou nesta terça-feira a Rede Nacional de Magistrados para combater o avanço do crime organizado no país.
7: Segundo Fachin, a resposta estatal à criminalidade em rede exige, necessariamente, uma justiça também articulada em rede. Marcelo Della Libera.
9: O ministro Edson Fachin observou que o mercado de apostas eletrônicas clandestinas vem sendo utilizado como instrumento de organizações criminosas.
10: Essas plataformas podem servir à lavagem de dinheiro, à formação de estruturas empresariais aparentemente ilícitas, à integração com outras atividades ilícitas, como tráfico, contrabando e corrupção, além de apresentarem forte dimensão transnacional.
9: Criada por portaria do CNJ, a rede nacional prevê o compartilhamento de informações para enfrentar organizações criminosas cada vez mais sofisticadas.
8: Supremo está com o edital aberto para receber propostas sobre a modernização do sistema de justiça.
7: Podem participar instituições públicas, privadas e da sociedade civil até 15 de agosto. Pablo Lemos.
11: As propostas vão ser analisadas pelo Grupo de Estudos para a Modernização do Sistema de Justiça, instituído pelo presidente do STF, ministro Edson Fachin. O diretor do Centro de Estudos Constitucionais do Supremo, Fernando Facuri Scaff, que preside o grupo, explica que modernizar significa atualizar o sistema de justiça.
12: É fazer ajustes dentro de um sistema que funciona, que está rodando bem, para falar uma linguagem mais clara, e que você tem dentro disto a expectativa de uma sociedade brasileira como um todo por mais justiça e por mais segurança jurídica.
11: Para o relator do grupo Neide Barros Belo Filho, modernizar é uma exigência do tempo.
13: É necessário modificar porque é necessário acompanhar o tempo, acompanhar as mudanças da sociedade.
11: Serão aceitas apenas manifestações institucionais sobre a modernização do sistema de justiça sem caráter pessoal, que deverão ser apresentadas por meio de formulário eletrônico.
8: Mantida a prisão preventiva de empresário acusado de atuar como falso médico em unidade básica de saúde de Cananéia, São Paulo.
7: A decisão é do vice-presidente do STJ, ministro Luiz Felipe Salomão, no exercício da presidência. Fátima Uchoa.
14: O empresário está preso desde janeiro. Segundo o Ministério Público, ele realizava exames de ultrassom, emitia laudos e atendia pacientes usando o registro profissional de médico de um sócio falecido. A fraude foi descoberta após ele afirmar durante exame que tinha identificado a vesícula de uma paciente que já havia retirado o órgão. Depois de o Tribunal de Justiça de São Paulo negar o primeiro habeas corpus, a defesa fez novo pedido de relaxamento da prisão ao STJ, mas o ministro Salomão não verificou ilegalidade manifesta nem urgência que justificassem a concessão da liminar. O ministro ainda apontou que o pedido de liberdade deverá ser examinado com mais profundidade no julgamento definitivo do habeas corpus a cargo da sexta turma do STJ.
8: TST promove congresso para debater o uso de pesquisas no aprimoramento da Justiça do Trabalho.
7: O evento vai ser realizado na sede do Tribunal em Brasília. Marla Lacerda.
15: O 4º Congresso Nacional de Pesquisa Judiciária, Estatística e Ciência de Dados da Justiça do Trabalho vai ser realizado entre os dias 25 e 27 de agosto. Com o tema Trabalho, Transformações Econômicas e Justiça, o evento é para incentivar a produção de conhecimento e a integração da rede de pesquisas judiciárias da Justiça do Trabalho. Magistrados, servidores, estudantes e profissionais que atuam na área e querem participar, fiquem atentos. As inscrições já podem ser feitas no portal do TST, que é o tst.jus.br.
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8: Uma boa noite.
7: E até amanhã.
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17: Eu sou Paula Groba.
18: E eu sou Humberto Pinheiro.
17: E estes são os destaques de hoje do Jornal do Senado, que começa agora.
18: Aprovada a aposentadoria especial para agentes de saúde e de combate às endemias.
17: MP do frete, Senado retira valor fixo, mas mantém piso mínimo do frete para caminhoneiros.
18: Pacientes em internação domiciliar podem ter desconto na conta de luz.
17: Boa noite.
18: Boa noite.
17: Em acordo com o governo, o Senado aprovou a medida provisória que atualiza as regras do piso mínimo do frete rodoviário. A MP, que perderia a validade nesta semana, mantém a obrigatoriedade de um valor mínimo para o frete, como já prevê a legislação, mas retira do texto a definição de um piso nacional para a remuneração dos caminhoneiros.
18: Durante a análise na Comissão Mista e na Câmara dos Deputados, havia sido incluído um piso de R$5.000 mensais para os motoristas de longas distâncias. A medida provisória também endurece as punições para empresas que descumprirem o piso do frete, calculado pela Agência Nacional de Transportes Terrestres. Repórter Pedro Pincer.
19: O Senado aprovou o projeto de lei de conversão da medida provisória que torna obrigatório o cadastramento das operações de transporte rodoviário de cargas e reforça os mecanismos de fiscalização do piso mínimo do frete. Entre os tópicos está a determinação de um piso para o frete, mas sem definição do valor. A principal questão se dava em torno do perdão às multas aplicadas aos caminhoneiros que estiveram presentes nas manifestações de dezembro de 2022. Para o relator revisor, senador Stevenson Valentim, do Podemos do Rio Grande do Norte, a medida faz justiça e traz tranquilidade para a categoria.
20: Entendo que esse viés da multa já atingiu a sua pedagogia e permanecer com essa injustiça é passar uma ideia de vingança e que não contribui nada para a sociedade.
19: A líder do governo, senadora Tereza Leitão, do PT de Pernambuco, celebrou o acordo alcançado diante da relevância do assunto.
21: Se ela não fosse importante, ela ia caducar. Nós não permitimos a caducidade justamente pela importância que ela tem para a economia, para relações trabalhistas, para a autonomia de autônomos.
19: As novas regras terão um período de transição. Empresas e transportadores terão prazo mínimo de 60 dias para a adaptação às novas obrigações. O texto segue agora para a sanção presidencial.
17: E o roubo de combustíveis deixou de de ser apenas um crime patrimonial e passou a ser uma importante fonte de renda para facções criminosas.
18: Para combater esse mercado ilegal, a Comissão de Segurança Pública aprovou um projeto que endurece as penas e cria crimes específicos para o furto e o roubo de petróleo, combustíveis e derivados. Repórter Bruno Lourenço.
0: O projeto de lei fixa a pena nesses casos de reclusão de 4 a 10 anos mais multa e aumenta a punição em um terço se o crime for cometido com destruição de barreiras, atuação conjunta de duas ou mais pessoas, abuso de confiança de funcionário público ou ex-colaboradores das empresas. O relator designado, senador Sérgio Moro, do PL do Paraná, defendeu a punição mais rigorosa.
3: Para proteger não só o mercado de combustíveis, mas especialmente o consumidor desses combustíveis, dessas quadrilhas, dessas gangues que se locupletam, não só furtando combustíveis e seus equipamentos, mas colocando em risco os indivíduos para os quais depois esse combustível fraudulento, muitas vezes, é revendido.
0: O projeto também altera a legislação de crimes contra a ordem econômica para punir quem armazena, transporta ou comercializa o combustível sabendo que é produto de crime. O texto estabelece ainda que as penas sobem em 2/3 se a ação resultar em desabastecimento, interrupção das atividades industriais, incêndio, dano ambiental, ferimento grave ou morte. A proposta seguiu para a Comissão de Constituição e Justiça.
17: O sedentarismo ou a inatividade física gera um custo anual estimado em cerca de R$300 milhões ao Sistema Único de Saúde. Esse valor equivale a aproximadamente 17,4% de todos os gastos do sistema com hospitalizações por essas condições.
18: No Senado, a importância da medicina esportiva na saúde dos brasileiros foi tema de audiência pública na Comissão de Esporte. Os detalhes com Patrícia Oliveira.
22: A medicina esportiva especializada no acompanhamento dos exercícios físicos, na prevenção de lesões, reabilitação e melhoria do desempenho dos atletas, também contribui para a saúde pública. Como destacou a senadora Leila Barros, do PDT do Distrito Federal, em audiência pública na Comissão de Esporte.
23: Ela beneficia milhões de brasileiros que encontram no esporte um instrumento de prevenção de doenças, de qualidade de vida e do envelhecimento saudável.
22: José Cavazói, da Federação Internacional de Medicina Esportiva, apontou a importância do exercício físico na redução mundial de casos de morte.
24: Que além de fazer as pessoas se sentirem bem, ele é capaz de reduzir infarto, reduzir AVC, reduzir morte, 5,3 milhões de mortes todos os anos que são atribuíveis ao sedentarismo.
22: O médico Fernando Torres destacou o papel social do exercício físico também no combate aos custos com sedentarismo no Brasil, de cerca de R$300 milhões por ano no SUS em internações e tratamentos de doenças crônicas.
25: Exercício é remédio, porque ele realmente previne e trata doenças, está altamente ligado à redução de gastos públicos e privados.
22: Os debatedores defenderam a criação de políticas públicas para ampliar a prática de atividades físicas no Brasil.
17: E famílias com pacientes em internação domiciliar que dependem de aparelhos elétricos poderão ter mais acesso ao desconto na conta de luz. A Comissão de Infraestrutura aprovou um projeto que amplia de 3 para 4 salários mínimos o limite de renda para concessão da tarifa social de energia elétrica nesses casos.
18: O benefício atende pacientes que utilizam equipamentos como ventiladores pulmonares, bombas de infusão e aspiradores de secreção. A proposta, que busca reduzir os custos do tratamento feito em casa, segue agora para análise na Comissão de Assuntos Sociais.
17: E seguiu para a votação no plenário em regime de urgência o projeto que cria o Estatuto da Vítima. A proposta reúne em uma única lei os direitos e garantias de vítimas de crimes, contravenções, calamidades públicas, desastres e epidemias. Hoje, essas proteções estão espalhadas por diferentes normas.
18: O texto foi aprovado pela Comissão de Segurança Pública com parecer favorável do senador Wilder Moraes, do PL de Goiás. Segundo o relator, Salvador, o sistema de justiça brasileiro historicamente concentrou a atenção na relação entre o Estado e o autor do crime, deixando a vítima em segundo plano. Para ele, o Estatuto corrige essa distorção ao fortalecer a proteção e o acolhimento das vítimas, o que também pode contribuir para o enfrentamento da criminalidade.
1: Contribui para estabelecer a confiança da população nas instituições de repercussão. Estimulam as notícias dos crimes e favorece a cooperação da vítima ao longo da apuração.
17: Profissionais que atuam na prevenção de doenças e no atendimento direto às famílias poderão passar a contar com uma aposentadoria diferenciada. O Senado aprovou em dois turnos a proposta que garante esse direito aos agentes comunitários de saúde e aos agentes de combate às endemias, além de regulamentar o vínculo funcional da categoria.
18: A proposta aprovada prevê regras de transição e estende ainda a medida aos agentes indígenas de saneamento e de saúde. O texto segue para promulgação. Repórter Douglas Castilho.
2: A proposta aprovada estabelece como idade mínima de aposentadoria 57 anos para mulheres e 60 anos para os homens, condicionada à comprovação de 25 anos de tempo de contribuição e de efetivo exercício profissional, com regras de transição que terminam no ano de 2041 para os que já ingressaram na atividade. O texto também assegura a estabilidade a esses trabalhadores, vedando sua contratação temporária ou terceirizada, salvo na hipótese de emergências em saúde pública. O relator da proposta, senador Irajá, do PSD do Tocantins, destacou a atuação dos agentes na prática da saúde preventiva das famílias.
4: Merecem, assim como existe a aposentadoria especial dos nossos valorosos professores, assim como já foi também instituída a aposentadoria especial para os policiais, é merecida também a essa categoria. São soldados dos nossos SUS, do Sistema Único de Saúde Brasileiro. Aliás, se tem o SUS de carne e osso, eles se chamam agentes de saúde e de combate a endemias.
2: Para compensar o aumento das despesas com essas aposentadorias, a União prestará assistência financeira aos estados e municípios.
18: Com edição de Paulo Agrova e trabalhos técnicos de Eliseu Caires, o Jornal do Senado fica por aqui. Acompanhe agora as notícias da Câmara dos Deputados. Boa noite.
17: Boa noite e até amanhã.
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9: Deputados reduzem jornadas de trabalho de pais de pessoas com deficiência.
10: Plenário pode desobrigar férias escolares durante Copa de Futebol Feminino.
9: Câmara exige informação sobre bebê prematuro na certidão de nascimento.
26: Boa noite. O projeto que exige informação sobre bebê prematuro na certidão de nascimento já pode seguir para o Senado. A repórter Maria Neves tem os detalhes sobre a medida.
27: A Comissão de Constituição e Justiça da Câmara dos Deputados aprovou o projeto que obriga os cartórios a incluir na certidão de nascimento que a criança nasceu de forma prematura. De acordo com a autora da proposta, a deputada Silvia Cristina, do PP de Rondônia, são considerados prematuros os bebês que nascem antes de 37 semanas de gestação. Com a aprovação, o texto pode seguir para o Senado. Ainda, segundo Silvia Cristina, o Brasil é o país em que nascem mais bebês prematuros no mundo. Ela afirma que 12% dos partos realizados no país ocorrem antes do tempo mínimo necessário. A relatora do texto, deputada Maria Raiz, do PSB de Pernambuco, defende que incluir a informação sobre prematuridade do bebê na certidão de nascimento, além de garantir o atendimento médico adequado à criança, também trará economia para os cofres públicos.
28: A partir do momento que a gente sabe que uma criança nasce de forma prematura, a gente garante que o atendimento seja dado de forma mais precisa. Então, além, obviamente, de garantir um atendimento melhor para as mulheres, a gente garante que uma economia para o Estado.
27: Ao apresentar o projeto em 2019, 2024, Silvia Cristina afirmou que, de acordo com informações da Organização das Nações Unidas, a prematuridade é a principal causa de morte infantil no mundo. A página do Hospital Albert Einstein explica que bebês nascidos antes do tempo têm maior probabilidade de apresentar problemas como pulmões imaturos que exigem ventilação mecânica. Além disso, os intestinos ainda não se encontram totalmente desenvolvidos no nascimento, o que dificulta a absorção do leite materno. Outra complicação é o cérebro prematuro, que impede o recém-nascido de ter um instinto de sugar os mamilos da mãe para mamar. Ainda de acordo com as informações do hospital, problemas decorrentes da prematuridade podem durar por toda a vida. Da Rádio Câmara de Brasília, Maria Neves.
6: Maurício do Vôlei do PL de Minas Gerais apresentou projeto que cria a Política Nacional de Proteção da Inocência Infantil. De acordo com o deputado, a medida protege crianças e adolescentes da exposição a conteúdos inadequados ao desenvolvimento psicológico, moral e emocional.
26: Maurício do Vôlei acrescenta que o projeto amplia o acesso dos pais a informações sobre materiais pedagógicos e atividades escolares que tratem de temas sensíveis. Na visão dele, o texto é uma forma de garantir maior transparência na formação de crianças e adolescentes.
5: Saúde. Comissão de Saúde aprova projetos sobre idosos e prevenção do câncer. A repórter Sofia Peçanha ouviu a relatora.
7: A Comissão de Saúde aprovou o projeto que prevê a suplementação nutricional como parte do tratamento de idosos diagnosticados com desnutrição ou risco de desnutrição durante internações hospitalares. A proposta, apresentada pelo deputado Pedro Ayara, de Minas Gerais, determina que hospitais públicos e privados conveniados ao Sistema Único de Saúde ofereçam suplementos nutricionais aos pacientes idosos sempre que houver indicação clínica. O projeto tem como objetivo assegurar que a suplementação seja parte integrante do cuidado hospitalar e da reabilitação pós-alta. Dessa forma, além de melhorar a recuperação de pacientes idosos, a medida também reduz complicações durante e após a internação, como afirmou a deputada Silvia Cristina, do PP de Rondônia, relatora na comissão.
8: O PL fortalece a integralidade da atenção e da saúde, que contribui para a sustentabilidade do sistema ao reduzir custo de sobrecarga hospitalar.
7: De acordo com o projeto, todos os pacientes idosos internados deverão passar por triagem e avaliação nutricional na admissão hospitalar, com reavaliações durante a internação e na alta. Caso o idoso ainda apresente desnutrição ou risco nutricional no momento da alta, ele poderá receber suplementação gratuita pelo SUS por até 60 dias, com acompanhamento das equipes de saúde. Após passar pela aprovação nas comissões de defesa dos direitos da pessoa idosa e de saúde, a proposta segue para análise na Comissão de Finanças e Tributação. Outro projeto aprovado pela Comissão de Saúde institui o Dia Nacional de Combate ao Câncer, a ser celebrado anualmente em 27 de novembro. A proposta, apresentada pela deputada Flávia Moraes, de Goiás, amplia as ações de prevenção, diagnóstico precoce, tratamento e apoio às pessoas acometidas pela doença. Estão previstas campanhas educativas, incentivo a ações de rastreamento da doença, apoio psicossocial a pacientes e familiares, capacitação de profissionais de saúde e estímulo à pesquisa científica na área oncológica. A relatora na Comissão de Saúde também foi a deputada Silvia Cristina. Ela destacou que o projeto busca maior visibilidade ao tema e fortalecer a mobilização social e institucional em todo o país.
8: Representa passo concreto e necessário para fortalecer a política pública de enfrentamento ao câncer no Brasil, integrando a prevenção e atenção e a reabilitação, o apoio psicossocial no momento em que os números evidenciam urgência.
7: Após a aprovação na Comissão de Saúde, o projeto segue agora para análise da Comissão de Finanças e Tributação. Da Rádio Câmara de Brasília, Sofia Peçanha.
5: Esporte.
26: Josivaldo JP, do União do Maranhão, defende a aprovação de proposta que inclui entidades esportivas sem fins lucrativos entre as instituições com imunidade tributária. Ele afirma que a medida busca reduzir custos de organizações que atuam na formação de atletas e na inclusão social.
6: Josivaldo JP aponta que o texto alcança apenas entidades certificadas dos movimentos olímpico, paralímpico, clubístico ou educacional. Ele argumenta que a regra pode evitar o fechamento de projetos esportivos, principalmente em comunidades que dependem dessas iniciativas para atender crianças e jovens.
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13: Trabalhe.
26: A Câmara aprovou redução de jornada de trabalho para pais de pessoas com deficiência. A repórter Paula Bittar tem os detalhes.
14: A Comissão de Constituição e Justiça da Câmara aprovou uma proposta que prevê a redução da jornada de trabalho sem prejuízo salarial para pais de pessoas com deficiência. De acordo com o texto aprovado, a necessidade e o percentual da redução da jornada serão definidos por avaliação biopsicossocial, realizada pelo menos a cada 2 anos. Conforme o resultado, o benefício poderá ser ampliado, mantido, reduzido ou suspenso. Durante a discussão da proposta, a deputada Soraya Santos, do PL do Rio de Janeiro, defendeu critérios para a concessão do benefício como forma de evitar fraudes.
15: Esse projeto é um projeto importantíssimo para as mães atípicas que precisam ter mais tempo dentro de casa, e é lógico que o meu voto será e do partido na orientação de aprovar, mas me cabe aqui fazer um alerta. Esse tipo de benefício deveria sempre estar vindo com um critério de avaliação.
14: O projeto que prevê a redução da jornada de trabalho sem prejuízo salarial para pais de pessoas com deficiência já pode seguir diretamente para análise do Senado, a menos que haja recurso para votação antes pelo plenário da Câmara. Da Rádio Câmara, de Brasília, Paula Bittar.
13: Eleições.
16: Projeto de Paulinho da Força do Solidariedade de São Paulo permite contabilizar como gastos eleitorais despesas com o cuidado de dependentes de candidatas. A medida beneficiaria mulheres com filhos de até 12 anos ou dependentes com deficiência.
26: A proposta autoriza o custeio de babás, cuidadores, creches e transporte de dependentes durante a campanha. Segundo Paulinho da Força, o objetivo é ampliar a participação feminina na política e reduzir os obstáculos enfrentados pelas candidatas.
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13: Consumidor.
16: Comissão aprova medida que permite maior transparência na conta de luz. A repórter Júlia Lopes nos conta o que foi proposto.
30: A Comissão de Defesa do Consumidor da Câmara dos Deputados aprovou um projeto que obriga as distribuidoras de energia elétrica a incluir, junto com a conta de luz, um registro fotográfico do medidor de consumo da unidade de energia. De acordo com o texto, a medida tem como objetivo fortalecer a proteção dos direitos do consumidor e garantir mais transparência nas informações sobre o consumo de energia. A proposta também busca aumentar a confiança do usuário, já que o registro fotográfico anexado à fatura permite acompanhar mais clareza o processo de medição da cobrança. Para o relator da proposta, deputado Celso Russomano, do Republicanos de São Paulo, a iniciativa protege tanto o consumidor quanto às empresas. Ele ressaltou que a imagem do medidor pode servir como prova em caso de contestação, ajudando a evitar fraudes e possíveis manipulações.
31: O consumidor vai ter o direito de receber a conta com registro fotográfico, ou seja, na hora que for lida a conta de energia elétrica, vem uma fotografia do medidor, do consumidor junto, né, impressa na própria conta, e aí o consumidor vai poder ver que, de fato, a leitura foi feita da maneira correta e vai poder acompanhar, inclusive, o consumo. Aí, se houver erro, fica mais fácil para ele provar que existe um erro na cobrança da conta de energia elétrica.
30: O projeto, que inclui junto à conta de luz um registro fotográfico do medidor de consumo, segue agora para análise na Comissão de Minas e Energia. Da Rádio Câmara de Brasília, Júlia Lopes.
13: Desenvolvimento Regional.
26: Projeto de Paulo Guedes, do PT de Minas Gerais, concede ao município de Vieiras o título de Capital Nacional dos Peixes Ornamentais. A proposta reconhece a importância da cidade para a piscicultura ornamental e sua contribuição para a economia da Zona da Mata Mineira.
0: Segundo Paulo Guedes, o reconhecimento fortalece a identidade produtiva de Vieiras, amplia a visibilidade do setor e incentiva o desenvolvimento regional. A proposta destaca ainda o potencial da criação de peixes ornamentais para gerar renda e apoiar pequenos produtores.
13: Educação.
26: O plenário da Câmara pode votar a qualquer momento o projeto que retira a obrigação de férias escolares durante a Copa do Mundo de Futebol Feminino no ano que vem. Essa obrigação foi criada por uma lei de 2026. Entenda com o repórter Antônio Vital.
1: Ganhou o regime de urgência e pode ser votado a qualquer momento no plenário da Câmara, projeto que desobriga as redes de ensino pública e privada de todo o país a concederem férias escolares para todos os alunos durante a realização da Copa do Mundo Feminina de Futebol no ano que vem. Lei de autoria do governo, aprovada no início do ano pelo Congresso, obriga que as férias dos estudantes coincidam com o período do torneio, entre 24 de junho e 25 de julho de 2027. Projeto apresentado pela deputada Anne Ortiz, do PP do Rio Grande do Sul, permite que os sistemas de ensino dos estados e municípios decidam sobre o período de férias escolares, em vez de obedecer ao calendário oficial da competição. Entidades como a Federação Nacional das Escolas Particulares criticaram a obrigatoriedade prevista em lei e alegaram que a alteração do período de férias no meio do ano coloca em risco o calendário escolar exigido pela Lei de Diretrizes e Bases da Educação, que obriga pelo menos 200 dias letivos no ano. O regime de urgência permite que o projeto seja analisado diretamente no plenário da Câmara, sem passar pelas comissões permanentes da Casa. A urgência foi aprovada de maneira simbólica, sem votos contrários. Para a autora da proposta, Anne Ortiz, a definição do período de férias em função da competição não foi discutida com as instituições de ensino e vai causar prejuízos para as escolas, alunos, pais e professores.
15: Não é possível, num país de 5.570 municípios, onde a Copa do Mundo vai ser sediada em apenas 8 municípios, nós termos uma regra para valer para todos os municípios que obriguem mais de um mês de férias no meio do ano. Isso vai causar um problemão não só para as famílias, para os pais, para as mães que trabalham, mas também para os trabalhadores da educação no nosso país.
1: Os jogos da Copa do Mundo de Futebol Feminino serão realizados em 8 cidades: Belo Horizonte, Brasília, Fortaleza, Porto Alegre, Recife, Rio de Janeiro, Salvador e São Paulo. Segundo o governo, a expectativa da FIFA é de que o evento alcance um público de mais de 3 milhões de torcedores, o que movimentará a economia brasileira e projetará o Brasil como potência esportiva. Da Rádio Câmara de Brasília, Antônio Vital.
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13: Justiça.
0: Projeto de Caroline de Tone, do PL de Santa Catarina, concede anistia a pais punidos por adotarem a educação domiciliar, conhecida como homeschooling. Ela reforça que a medida beneficia apenas os casos em que não houve negligência, maus tratos ou violação dos direitos da criança e do adolescente.
26: Segundo Caroline de Tone, a proposta repara penalidades aplicadas a famílias que optaram pela educação domiciliar de boa fé. Para a deputada, o projeto reforça o papel da família na educação dos filhos e garante mais segurança jurídica aos pais que adotam esse modelo de ensino.
13: Segurança Pública.
3: Projeto aumenta penas para crime de ameaça por arma ou condição da vítima. A repórter Daniela Lessa nos conta quais os agravantes.
4: A Comissão de Constituição e Justiça da Câmara dos Deputados aprovou o projeto que aumenta a pena para o crime de ameaça quando cometido com uso de arma ou contra mulher por razões do sexo feminino, crianças, adolescentes, pessoas idosas ou com deficiência. A proposta é do deputado Mário Heringer, do PDT de Minas Gerais, e altera o Código Penal para aproximar as punições dos crimes de ameaça e de perseguição. Atualmente, a pena para o crime de ameaça é detenção de 1 a 6 meses ou multa. Pelo texto, a pena para ameaça poderá ser aumentada de metade quando o crime for praticado com arma ou contra mulher por razões do sexo feminino, criança, adolescente, pessoa idosa ou pessoa com deficiência. Também haverá aumento de pena se a ameaça ocorrer na presença de criança ou adolescente. Além disso, o projeto permite que o Ministério Público inicie a ação penal nesses casos, mesmo sem a representação da vítima, o que pode facilitar a responsabilização dos agressores. O relator, deputado Pompeu de Matos, do PDT do Rio Grande do Sul, defendeu que a mudança corrige distorções na lei e reforça a proteção das vítimas.
9: A pessoa que se sente ameaçada muda todo o seu comportamento, inclusive corporal, de alimentação, de sono, de perturbação por ser ameaçado. E se for perseguido, é a mesma coisa. Então nós estamos colocando, perseguir ou ameaçar é a mesma situação. Tem a mesma pena, tem a mesma responsabilidade, tem a mesma gravidade.
4: Pompeu de Matos defendeu também o aumento de pena para casos em que a ameaça ocorre na presença de crianças ou adolescentes, pela gravidade do trauma provocado ao apenas testemunhar uma situação de violência. O projeto que aumenta penas para o crime de ameaça, especialmente quando envolve mulher por razões do sexo feminino, criança, adolescente, pessoa idosa ou pessoa com deficiência, ou ameaça feita com uso de arma, agora segue para análise do plenário da Câmara. Da Rádio Câmara de Brasília, Daniele Lessa.
10: Direitos Humanos.
26: O Bezatoni, do PT de Goiás, é um dos autores de projeto que cria uma política nacional de grupos reflexivos sobre masculinidades, prevenção da violência e cultura de paz. O objetivo, segundo ele, é atuar antes que a violência aconteça, com ações educativas voltadas também a adolescentes.
3: O Bezatoni afirma que os grupos poderão funcionar em escolas, unidades de saúde, equipamentos da assistência social, órgãos de justiça e espaços comunitários. O congressista ressalta que o texto prevê atividades sobre resolução não violenta de conflitos e prevenção da violência contra mulheres.
26: Termina agora o Jornal Câmara.
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0: muito obrigado.
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0: Aqui
1: faz muito barulho.
0: Aqui estão uma pequena parte da nossa escola, que graças a Deus.
2: Que honra.
0: Hoje estamos aqui cantando juntos. Como Deus é bom, né? Muito obrigado.
3: Capricha no pedido. E a gente toca pra você. 77-3620-1680.
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5: Ludmilla in the house.

Essa música, essa música talvez seja a música mais importante da nossa vida. É uma música que tem uma história muito bonita. A gente escreveu essa música pro nosso pai, tá lá no céu. Graças a Deus, tá olhando por nós, tenho certeza que tá muito feliz.

0: 3620-1680. Mande um áudio pedindo a sua música.
1: Já já a gente roda aqui.
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3: Vamos! 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